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1: O dia está chegando ao fim. Mais uma vez estamos juntos na força da fé. Paz e luz, que o nosso Deus te abençoe rica e abundantemente, em nome de Jesus. Nessa quarta-feira começa o capítulo 1 do livro Experiências que Fazem a Diferença. E o apóstolo, ele nos apresenta uma linha limite, um limiar, onde até ali você vai com a sua sabedoria, com o seu intelecto, com a sua força. Mas dessa linha em diante, é preciso uma energia sobrenatural. E é isso que muita gente não entende. Eles começam a confiar em Deus, mas quando chega um determinado momento em que a fé, ela precisa saltar, é como se você andasse sobre o ar. Ou como Pedro, no momento onde Jesus disse a ele: vem, Pedro. E Pedro colocou os pés nas águas e começou a andar. O problema de Pedro e o problema da maioria das pessoas é que eles esquecem do fundamento, esquecem da promessa, esquecem daquilo que está estabelecido por Deus. E essa energia, esse poder, essa autoridade é que fizeram diferença na vida do nosso apóstolo, que vai contar a história que parecia que poderia trazer para ele um grande problema, mas que ao invés disso mostrou a todos que ele era realmente um apóstolo de Deus. Mas não por causa do milagre, mas por causa da confiança exercida, da palavra profética ministrada. E uma palavra profética, ela tem uma autoridade que muita gente até hoje ainda não conheceu e precisa conhecer. E nessa quarta-feira nós vamos falar sobre isso. Quero agradecer a todos as mensagens de carinho e todos aqueles que têm entrado no meu grupo. O Espírito de Deus abençoe a sua vida. O conhecimento faz a diferença. Não perca a aula de quarta. Meu Deus e Pai Todo-Poderoso, em nome de Jesus, eu apresento e abençoo a vida desse teu filho e dessa tua filha, que estarão conosco quarta-feira no estudo do livro Experiências que Fazem a Diferença e vão aprender muito mais acerca da força da fé. Abençoa-os, ó Pai, eu te peço, e ilumina a vida deles, em nome de Jesus. Amém. Que Deus te abençoe. Que Deus ilumine a sua vida. Tenha um final de dia maravilhoso. Volta amanhã. Curta, compartilhe, se inscreva no canal. Compartilhe esse canal para quem está precisando. Você vai notar que tem muita gente que precisava ouvir a palavra que você ouviu hoje. Deus te abençoe. Paz e luz para você.

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1: 9:21.
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1: Deus falou assim: olha, não dê ouvido a ninguém, não. Não dê ouvido ao povo do mundo, não. Aos idólatras, aos deuses dos amorreus, não dê ouvido a ninguém, não. Apenas me dê ouvidos, porque eu tirei vocês da escravidão do Egito, do domínio dos feiticeiros e Faraó. Abri o Mar Vermelho, dei vitória a vocês, matei seus inimigos. Então me ouça, eu sou o vosso Deus.
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0: Muito bem, filho, qual o seu nome?
1: Adilson.
0: Adilson, qual bairro você mora?
1: Senador Canedo.
0: Muito bem, Adilson. Como que estava a sua vida antes de conhecer o santuário?
1: Minha vida estava enrolada, né? O nome da minha esposa é todo sujo. Agora o nome dela já saiu do SPC, já limpou. Ela tinha uma dívida de 200 mil. A dívida caiu para 1.500. Aí nós quitamos a dívida, o nome dela tá limpo.
0: Mas como que o senhor chegou ao santuário?
1: Através do rádio.
0: Então o senhor ouvindo o rádio, o senhor estava com a vida completamente amarrada, o senhor ouviu o rádio, veio ao santuário, e o que o senhor fez para que Deus pudesse estar agindo na sua vida?
1: Eu segui, né, os missionários, né, o que eles falaram, eu acreditei, eu segui, né.
0: Então o senhor veio, ouviu a orientação do sacerdote, formou a trezena e Deus operou na sua vida um grande milagre?
1: Um grande milagre.
0: Como é que está a sua vida hoje?
1: Hoje está melhor, bem melhor. Ainda vai melhorar mais ainda.
0: Vai melhorar mais ainda. Então quer dizer que sua esposa tinha uma dívida de
1: 200 e poucos mil.
0: E essa dívida caiu?
1: Caiu para 1.500.
0: E hoje o seu comércio está prosperando, sua vida está indo para frente e Deus está agindo mais e mais.
1: Começo prosperando, minha vida para frente.
0: E o que o senhor tem a dizer para as pessoas que estão te ouvindo nesse momento?
1: Que vem, faça a trezena, né? Segue o sacerdote e é só milagre, é só bênção.
0: Sacrifício gera milagre?
1: Gera milagre.
0: Muito bem, falei com mais um filho que veio ao santuário, ouviu a orientação do sacerdote, sacrificou no altar e a vida dele está sendo completamente mudada.
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vem. Eu fui, olhei, e eis um cavalo branco. E o cavaleiro que estava montado nele trazia nas mãos um arco. E foi-lhe dado uma coroa. E ele saiu vencendo.

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1: Sabe o que acontece? As pessoas acham que podem brincar com Deus. As pessoas acham que a blasfêmia, os ataques contra Deus não vão custar nada a elas. Mas a conta chega, irmão. Irmã, a conta chega. Vocês me conhecem, sabem que para mim, o texto da Bíblia que mais me causa temor é aquele que diz que de Deus não se zomba. Tudo que o homem semear, certamente ele colherá. Olha o que diz aqui. Êxodo 20, versículo 7. Com Deus não se brinca. Olha o que que Deus disse: não tomarás o nome do Senhor teu Deus em vão, porque o Senhor não terá por inocente o que tomar o seu nome em vão.
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1: Paz e luz para você, que o nosso Deus te abençoe rica e abundantemente em nome de Jesus. A palavra de Deus nos conta que Bezalel construiu o tabernáculo do Senhor e todos os seus objetos sagrados, que por ordem de Deus foram feitos pelas mãos de Bezalel para a edificação ali do templo e de todos os utensílios sagrados por ordem de Deus, utensílios estes que o próprio Deus escolheu, e Deus escolheu Bezalel para construir, encheu Bezalel do Espírito Santo, deu a Bezalel sabedoria e habilidades artísticas para que ele construísse estes objetos. O primeiro objeto que Deus ordenou a Bezalel que construísse foi o objeto que representa a presença máxima de Deus, que é a Arca Sagrada da Aliança. Foi Bezalel quem construiu. A Arca Sagrada da Aliança, ela ficava atrás do véu e ela representava a presença máxima de Deus naquele lugar sagrado, o tabernáculo do Senhor. Depois Deus ordenou a Bezalel e o encheu do Espírito Santo e de habilidades e talentos para que ele construísse a mesa que receberia os pães da presença. Preste atenção. Esta mesa que Deus ordenou a Bezalel que construísse, ela representava ali no tabernáculo o relacionamento entre Deus e o homem. E no meio de Deus e do homem, a mesa com os pães da presença e os pães da presença que representam Jesus, como mediador entre Deus e o homem e Deus. Mas naquela época, o véu ainda era inteiro, porque Jesus ainda não havia vindo à terra para fazer a obra gloriosa da cruz e rasgar o véu como ele fez, e dando a nós, seres humanos, livre acesso a Deus pelo único caminho, a verdade e a vida, que é Jesus. Mas veja o mistério de Deus na mesa do relacionamento. Deus poderia ter escolhido qualquer outra coisa para representar o relacionamento entre Deus e o homem e Deus. Mas ele escolheu a mesa, porque mesa é lugar de relacionamento. Deus poderia ter escolhido qualquer outro símbolo para representar Cristo na nossa vida, mas ele escolheu os pães da presença, porque Jesus, ele é o pão da vida. Ele é o único capaz de matar a nossa fome. E algo muito interessante aqui, nesse registro das Sagradas Escrituras, é que a Arca Sagrada da Aliança ficava atrás do véu e a mesa com os pães da presença ficava na frente do véu, num lugar aonde as pessoas que entravam em consagração ali dentro do tabernáculo podiam acessar. E algo tão forte para mim é quando a gente olha para o altar do Senhor no santuário e a gente vê os dois lugares mais sagrados do altar do Senhor.

os dois lugares do sacrifício que gera milagre. O primeiro é o ofertório. A Bíblia diz que Jesus ficava do lado do ofertório para conferir as ofertas e as pessoas que iriam ali depositar a sua oferta na casa do Senhor. E o registro dessa passagem, onde Jesus observa as pessoas no local das ofertas e que destaca ali a contribuição da viúva pobre, e Jesus valorizando o pouco que aquela mulher deu, porque ela deu com inteireza de coração e para ela aquilo significava tudo. E reprovou o muito que outros davam, mas não estavam dando sinceramente. Encontra-se em Marcos capítulo 12, dos versículos 41 a 44, e também em Lucas capítulo 21, dos versículos 1 ao 4. Mas meu ponto aqui é: o nosso Senhor Jesus Cristo, servido à mesa, não foi só no tabernáculo de Moisés, ali representado nos pães da presença, na mesa feita por Bezalel para o tabernáculo do Senhor. Mas isso acontece no altar de Deus. Quando nós olhamos e vemos os dois lugares mais sagrados do santuário, que é o ofertório onde nós colocamos o nosso sacrifício no altar. Nós depositamos a nossa oferta sincera, verdadeira, sacrificial, de amor a Deus e de dependência e necessidade dele. E depois, quando nós olhamos para a mesa da Santa Ceia do Senhor e vemos o pão da vida e o sangue do Cordeiro servidos à mesa do Cordeiro de Deus no altar. Então é a mesa do Senhor, a mesa do altar, que é o sacrifício de Deus para nos salvar e nos fazer pertencentes à família dele. E o ofertório, onde nós depositamos a nossa oferta e damos o nosso sangue no altar. Observe que a parte em que Deus oferece o sacrifício dele, ele escolheu a mesa. Antes de Jesus se entregar na cruz do Calvário para nos salvar, ele se reuniu ao redor de uma mesa com seus apóstolos e discípulos e disse: este é o meu corpo que é dado por vós. Fazei isto todas as vezes que comerdes em memória de mim. E depois de ter ceado ao redor da mesa, ele ergueu o cálice e disse: este é o meu sangue, a nova e eterna aliança do meu sangue. Fazei isso todas as vezes que bebedes em memória de mim. Então, todas as vezes que nós nos assentamos à mesa do Cordeiro para cear, nós estamos trazendo à memória o que nos dá esperança, a vida de Cristo em nós. O apóstolo Paulo, ele diz assim: nós não podemos participar da mesa do Senhor e da mesa dos demônios. Nós temos que ter o nosso foco espiritual cristão. Cristão significa um pequeno Cristo na terra. Aquele que não mais vive, mas Cristo vive nele. Aquele que se assenta na mesa do Senhor. Aquele que partilha o pão com o Senhor. Aquele que está com Jesus na santa comunhão. Tem relacionamento com o Espírito Santo. Tem livre acesso a Deus Pai através do pão da presença, que é Jesus servido à mesa do Senhor. Sabe, Deus quer se relacionar conosco de forma íntima e profunda. E a mesa, ela tipifica relacionamentos de várias formas: relacionamento familiar, relacionamento profissional, relacionamento escolar, relacionamento em restaurante. Então, se você quer que Deus te acompanhe nas mesas que você for se assentar, primeiro de tudo, você precisa garantir a sua presença à mesa do Senhor, à mesa de Deus, à mesa da ceia. Entendeu? Pense nisso e se prepare. Eu estou lançando agora um livro que chama O Poder da Mesa. Você não faz ideia da amplitude de revelações do Espírito Santo e do despertamento que vai vir para a sua vida sobre as mesas que você tem se assentado, que eu escrevi nesse livro. Deus está fazendo uma revolução na sua vida a partir dessa revelação da mesa. Preste atenção nisso e se amolde ao poder de Deus, à revelação do Espírito, e não se amolde aos padrões deste mundo, porque são destruidores. Mas a vontade de Deus para você é que você se relacione com Ele e tenha relacionamentos cristãos, relacionamentos regados da presença de Deus, do amor de Deus e de tudo aquilo que de Deus você tem recebido e vai transbordar nas mesas que você se assenta. Antes de orar, eu quero lembrar o Salmo 23, onde o rei Davi diz assim: unge a minha cabeça com óleo e o meu cálice transborda. Mas antes ele diz: o Senhor preparas para mim uma mesa na presença dos meus inimigos. Unges a minha cabeça com óleo e o meu cálice transborda. Então,
é assentado à mesa, não sei qual. Se é do seu trabalho, se é da mesa da sua casa, se é na mesa da sua parentela, que Deus está preparando esta mesa para sentar você e te honrar na presença de todos aqueles que se fizeram seus inimigos, te humilharam, te maldisseram, te atacaram, desejaram todo tipo de mal contra você. Deus vai te honrar. A mesa. Pense nisso.

0: Talvez você tenha passado a vida olhando para tantas mesas sem perceber os profundos ensinamentos espirituais que elas carregam. Há mesas que alimentam a vida e há mesas que destroem destinos. Na Bíblia, mesas representam encontros, alianças, decisões, confrontos, traições e restauração. Muitas pessoas que se assentam em mesas erradas saem delas carregando consequências que jamais imaginaram. Nem toda cadeira vazia é um lugar onde você deve se assentar. Nem todo convite merece um sim. Nem tudo que alimenta o corpo deve alimentar sua alma. E nem tudo aquilo que parece uma oportunidade combina com o destino que Deus preparou para você. Nem toda mesa traz vida. Algumas escondem, em conversas aparentemente inocentes, a mentira, a inveja e a manipulação. Por isso, não podeis ser participantes da mesa do Senhor e da mesa dos demônios. 1 Coríntios 10, 21.
1: Há mesas que geram morte, há mesas que geram vingança, há mesas que geram tudo quanto é coisa ruim, traição, rancor, brigas, discórdia, afastamento. Há mesas de poder, de autoridades. E se aquela pessoa que tem autoridade usar a maldade, ela pode destruir pessoas, povos. Mas a mesa que Jesus se assenta, o extremo oposto disso, há misericórdia, há perdão, há poder, há restauração, a reintegração daquele perdido à mesa.
0: A verdadeira libertação acontece quando você decide alimentar sua vida somente naquilo em que a vontade de Deus prevalece. Mas por que Deus deu tanta importância à mesa? O que acontece espiritualmente quando nos assentamos com alguém? Existem mesas das quais você precisa se levantar? E existe uma mesa preparada por Deus esperando por você? Em qual mesa você está assentado? 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Discernir onde se assenta pode mudar o rumo da sua história. Há um lugar à mesa. Há um convite diante de você.

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2: As pessoas comentam muito e falam: esta obra é forte, a corrente na sexta-feira é forte, os atos proféticos que acontecem no Monte Manaim são fortes, os trabalhos espirituais. Mas tudo isso a gente lembra que teve um início, quando Deus deu seu Filho amado Jesus, que morreu na cruz, derramou teu sangue, e o sangue de Jesus tem poder e nos garante a vitória. As pessoas hoje no santuário têm uma experiência muito profunda com Deus, a sua vida antes da Santa Ceia, de você participar todos os domingos da Santa Ceia, e a sua vida depois que você recebeu a revelação e passou a participar da Santa Ceia todos os domingos no santuário. Então você vê hoje pessoas alegres, fortalecidas, abençoadas por Deus, contando testemunhos do que Deus tem feito na vida delas. Porque você recebe uma graça, a pessoa começa uma corrente na igreja, ela passa a ter uma experiência mais profunda com Deus, ela passa a ser fiel a Deus no seu compromisso espiritual, ser fiel no dízimo, ser fiel nas suas ofertas. É aquela pessoa que passa a ter uma visão do evangelismo, porque ela pensa: se Deus fez por mim, Ele pode fazer por outras pessoas também através da minha vida. Quando você conta o seu testemunho e leva uma pessoa até Jesus, Jesus curou um homem e disse para ele: não conte para ninguém, faz o que Moisés mandou, apresenta sua oferta como testemunho. E depois que ele fez, todas as pessoas que conheciam a trajetória de vida daquele homem, que era uma vida de fracasso, doenças, passaram a ver uma mudança. E aquela mudança despertou em algumas pessoas uma fé. Quem é esse homem? Se ele pôde curá-lo, pode me curar também. Porque deparamos hoje nesse mundo com várias pessoas necessitadas, pessoas que precisam ter um encontro com Deus. Não é somente você ir na igreja, cantar, falar em mistérios. Não, a pessoa tem um compromisso com Deus, de seguir o caminho, de ser fiel e poder ajudar o próximo. Se você pode fazer o bem e não faz, você comete pecados. Eu vejo o trabalho que os nossos irmãos presbíteros, diáconos, o grupo de irmãos da igreja que faz o trabalho de evangelismo, que é um trabalho maravilhoso. Pegar a visão do evangelismo. Amai uns aos outros como eu vos amei. Então você passa a amar o próximo, você passa a cuidar do próximo, ajudar as pessoas que estão sofrendo e trazer elas para o caminho que você encontrou e que você viu uma mudança em todos os aspectos da sua vida, seja sentimental, financeiro, profissional, porque são muitos testemunhos. O que, que Deus fez na sua vida? O que, que Ele pode fazer ainda mais por você, pela sua família, por alguém que está sofrendo? Às vezes tem pessoa que está dentro da igreja, ela pode fazer mais e não faz. Ela pode fazer um trabalho de evangelismo e levar as pessoas que estão sofrendo para o santuário, na corrente forte de sexta-feira, que é a corrente de libertação. Então, sexta-feira é o dia da corrente forte de batalha espiritual. Faça o que tiver de fazer, mas não fica aí sofrendo, não.

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2: Foi Deus quem me colocou no seu caminho. E nós estamos para todo o Brasil levando uma mensagem inteligente para que você possa entender, através da fé racional, o que Deus pode e quer fazer por você. Os dois pilares da nossa salvação, os dois, está ou estão no poder de Deus e no amor de Deus. No amor de Deus e no poder de Deus. Deus tem poder para resolver o seu problema, para curar a sua enfermidade, para libertar você da escravidão do vício, da amarração, da depressão, da tristeza, do vazio da alma. Deus tem poder para libertar seu filho do vício das drogas, a pessoa que você ama, mudar a história da sua casa. Mas Deus só vai fazer isso se Ele te amar. E Deus é amor. O segundo pilar, que seria o primeiro, Deus é amor, Deus te ama. Nada para Deus é mais importante do que você, do que sua vida, porque você é filho de Deus. Quando nós entendemos quem somos diante de Deus e o que Deus representa para nós e o poder infinito que Ele tem e a liberdade que Deus nos dá para decidir o que queremos e o que não queremos para a nossa vida, nós damos o primeiro passo rumo ao milagre de Deus. O milagre de Deus. o nosso Deus, nosso Pai, a glória do nosso Pai, a glória do nosso Deus está em realizar o impossível por você, para que todos possam enxergar que a sua fé, ela vence o mundo. Então, aquilo que eu acho impossível acontecer, aquilo que você acha impossível de acontecer, para Deus, tudo é possível. Você sabia que nós pecamos quando nós imaginamos como Deus vai fazer? Como será que Deus vai fazer para me curar? Como será que Deus vai fazer para me tirar dessa situação? Como será que Deus vai fazer para abrir a porta para o meu emprego, para minha empresa? Como será que Deus vai fazer para salvar meu casamento? Como será que Deus vai fazer para mudar minha situação? Eu não sei. Você não sabe. Ser humano nenhum sabe, porque os caminhos de Deus são infinitos. Agora, eu sei que Ele vai fazer. Eu sei que Ele vai operar. Eu sei que Ele vai agir. Porque diz a Bíblia que todas as coisas podem acontecer, menos Deus decepcionar a sua fé. Nosso Deus, Ele navega no mar da nossa fé. Ele não pode decepcionar a nossa fé. E se você tem fé, eu sei que você tem fé, Deus tem poder. Deus é todo poderoso. Ele é teu Pai. E pode ter certeza que Ele vai agir na sua vida. Vai. Teus inimigos vão ver o que Deus vai fazer na tua vida. Teus inimigos serão envergonhados diante do que Deus vai fazer na tua vida. Esta obra é forte. É a obra da revelação do Espírito. E ela chega até você para dar a você uma direção, uma saída, um grito de liberdade, um brado de vitória.

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Eu fico muito feliz de ser essa pessoa simples que eu sou. Eu amo ser assim. Para mim, as coisas mais valiosas da vida são as pequenas coisas. O gesto de amor, de carinho, o gesto de afeto, sabe, minha irmã, sabe, meu irmão, nós erramos. Muitas vezes, quando esperamos receber dentro de casa o carinho que damos, o pai, a mãe, quando criam seus filhos, criam com tanto amor, com tanto carinho, dão antes de nascer todo o amor, a vida. A mãe que arrisca a sua vida e muda seu corpo para poder conceber, e é linda. A mulher grávida é linda, a concepção é muito linda. Deus não dependeu do homem para Jesus nascer, mas dependeu da mulher, Maria, para a concepção de Jesus. Mas o homem, o pai, ele prepara para receber, para ajudar, para festejar a chegada do filho e dar ao filho conforto, apoio, criar o filho, estudar o filho, dentro das suas possibilidades, porque nem todos os pais têm condição de estudar os filhos, mas dão amor, dão carinho. E quando chegam na velhice, muito embora hoje as pessoas estão conseguindo viver uma vida saudável e jovem até 80, 90 anos, e isso vai cada dia mais prolongar, e Deus abençoe que prolongue mesmo. Mas as pessoas se machucam muito dentro de casa, são muito machucadas dentro de casa, principalmente pelo desprezo. Principalmente pelo desprezo. Desprezo dos filhos, desprezo do marido, que não dá valor ao que a esposa faz, desprezo da esposa que muitas vezes não sabe reconhecer a luta do homem para manutenção da família e o apoio que dá. Tem pessoas que só dão valor depois que perdem, só dão valor à mãe depois que perde, só dão valor ao pai depois que perde, só dão valor à esposa depois que perde, só dão valor ao marido depois que perde. Eu tenho passado aqui a importância de cada pessoa seguir avançando.

ante na vida. A depressão, ela aparece na vida de uma pessoa e ela sepulta, mata a pessoa em vida. Porque a pessoa passa a se sentir dentro de um buraco negro, sem prazer para nada na vida, porque não tem esperança, não tem um sonho. E a vida de um pai, de uma mãe que criou os filhos e recebeu desprezo, não acabou não. Não acabou não. Sua vida não acabou não. Você tem muito para dar às pessoas. Do seu amor, do seu carinho, do seu apoio. Nós temos muito para fazer para Deus. Você cumpriu sua obrigação de pai? Parabéns. Criou seus filhos? Cumpriu sua obrigação de mãe? Parabéns. Agora, uma nova etapa começa na sua vida. Nós temos muita gente para ajudar, muitos jovens que estão nas drogas, muita gente que está querendo suicidar, se matar, muita gente que precisa de você, que precisa de mim, que precisa de nós. E Deus me colocou no seu caminho para restituir a você a vontade de viver, para que você possa ter esperança de seguir avante na sua missão, porque cada um de nós tem uma missão. Cada um tem a sua missão, não somente eu que sou missionário, mas cada um. E é esta missão a razão da nossa vida. Então, você está doente, você está sofrendo, vá para o santuário, seja curado, seja libertado, pegue seu castiçal, pegue sua espada e vá à luta. Pegue a sua arca da aliança, construa seu altar na sua casa, vá à luta, vamos ajudar as pessoas e vamos ser felizes também. Porque a vida, ela é linda. Ela é linda. A vida é linda e ela se constitui em fazer o bem e ser feliz. É isso aí, minha irmã. É isso aí, meu irmão. E eu estou aqui, ó. Aqui eu, ó, do seu lado, passando força e fé para você.

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2: Eu quero ter uma conversa franca com você sobre a sua vida, seus problemas, seus desafios e Deus. Deus sendo seu pai, porque você é filho de Deus. Você é filha de Deus. Deus sendo seu pai, rico. Deus não é um pai miserável. Deus sendo seu pai, amoroso. Nosso Deus é um pai amoroso. Deus sendo seu pai, poderoso. Ele pode todas as coisas. E é chamado de todo poderoso. É o Shaddai. Deus sendo seu pai, meu pai, nosso pai, não está de braços cruzados diante do seu sofrimento. Não está de braços cruzados diante dessa situação que você está passando. Eu quero que chegue mais perto. Deus me colocou no seu caminho para ter uma conversa lúcida com você. Inteligente, clara, sem meias palavras, e dizer para você que se Deus é bom, e Ele é bom, se Ele é teu pai, e Ele é teu pai, se Ele é poderoso, e Ele é poderoso, o teu pai bom, poderoso, não vai deixar de te ajudar a sair dessa situação. Não vai deixar de agir em seu favor. Deus tem exércitos, miríades de anjos, que estão na terra, comandados pelo arcanjo Miguel, para guerrearem contra os teus inimigos, contra a inveja, contra o feitiço, contra a doença mandada, contra a magia, contra a amarração, contra todo tipo de laço que armaram para destruir seu casamento, sua vida, sua família, para destruir sua saúde, para roubar seu sono, para destruir sua vida emocional, te causar depressão, tristeza e vazio na alma. Você crê que Deus tem poder? Não o homem, Deus. Deus, o teu Deus, o nosso Deus, o teu Pai, o nosso Pai. Você crê que Ele tem poder para mudar a história da sua vida? Você crê que Deus tem poder para tirar você desse leito de dor? Você crê que Deus tem poder para levantar sua vida, salvar seu casamento? Você crê que Deus tem poder para tirar seu filho nas drogas, das drogas? Se você crê, você tem fé. Se você tem fé, Deus tem poder.

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2: Eu tenho tido a alegria de trazer aqui companheiros e companheiras que apresentam dentro da nossa programação quadros importantes, profundos. Verdadeiro manancial no deserto, porque uma palavra é capaz de mudar uma vida inteira. Nós vamos agora a mais um quadro do nosso programa, e eu peço a Deus que abra seu entendimento, sua mente, para você entender as grandezas de Deus para a sua vida.
3: Conta-se que certa vez moravam numa floresta uma coruja e uma águia. A águia constantemente alçava voo alto e desaparecia diante dos olhos da coruja. Quando a águia voltava, a coruja dava notícias de tudo o que havia acontecido na floresta, contando para a águia a vida dos pássaros ao redor dela. A coruja sabia de tudo o que acontecia na floresta. Dava notícia da vida de todos os pássaros. Também dava notícia das árvores frutíferas que floreavam e das árvores que morriam. Numa rodada de pescoço, ela girava a cabeça e via tudo ao seu redor. Já a águia não tinha muito o que falar, pois fazia parte do caráter da águia enxergar longe e voar sozinha. Um dia colocaram fogo na floresta e a coruja não tinha para onde voar. Ela só enxergava o que estava perto. E tudo perto dela se queimou naquele incêndio criminoso. A coruja se perdeu na vida e ninguém nunca mais a viu. Ela não tinha foco. Já a águia, quando viu a floresta incendiando, ela alçou o voo para o penhasco, onde já havia construído o seu ninho. Lá em cima, ela teve seus filhotes e seguiu o curso natural da vida. A coruja representa a sabedoria humana e o conhecimento de tudo que está ao seu alcance. Já a águia representa a revelação do reino e a posse de tudo que está acima, fora do alcance dos outros. A Bíblia diz: os que confiam no Senhor voarão com asas como águia.
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4: A parábola da casa que ficou de pé. Era uma vez uma família que morava numa casa muito bonita. Naquela casa moravam o pai, a mãe, os dois irmãos e a avó. Todos se amavam, mas de vez em quando saía uma confusão. Um queria assistir televisão, o outro queria brincar, um pegava o brinquedo do outro, a mãe ficava brava, o pai tentava resolver e a avó dizia: minha gente, essa casa está mais parecendo uma feira. Até que um dia veio uma forte tempestade. O vento bateu nas janelas, a chuva caiu forte e a família ficou muito assustada. O pai correu para fechar as janelas, a mãe chamou as crianças e a avó disse: vamos ficar todo mundo juntinho. Vamos ficar abraçadinhos, todo mundo junto. E naquela hora eles perceberam uma coisa muito importante. Quando estavam separados, cada um no seu canto ficava com medo. Mas quando estavam juntos, conseguiam enfrentar a tempestade. Depois que a chuva passou, o pai disse: vocês sabem por que nossa casa ficou de pé? E as crianças responderam: porque ela é forte, papai. E ele disse: sim, mas existe algo muito mais importante. Uma família também precisa de uma base forte. Então ele abriu a Bíblia e ensinou: se o Senhor não edificar a casa, em vão trabalham os que a edificam. Salmos 127:1. E ele explicou: uma família pode não ser perfeita. Às vezes a gente briga, erra, fica triste e precisa pedir perdão. Mas quando Deus está no centro da família, aprendemos a amar, perdoar, ajudar e permanecer juntos. Aquele dia mudou a vida daquela família. Quando alguém errava, logo pedia: por favor, me perdoe. Quando alguém estava triste, o outro perguntava: eu posso te ajudar? E quando aparecia uma dificuldade, todos se lembravam: aqui em casa ninguém enfrenta a tempestade sozinho. A moral desta história, meu amigo, minha amiga, é que família não é um lugar onde ninguém erra, onde tudo tem que ser perfeito. Família é um lugar onde aprendemos a amar, a perdoar uns aos outros, com Deus no centro como base da família. Nós estamos numa caminhada para dia 2 de novembro, um dia em que muitas pessoas de todo o Brasil se reúnem com muita fé para buscar a Deus no Monte Manaim por problemas individuais, mas muitos vão também para buscar pela família, um casamento estável, filhos obedientes, filhos que possam honrar ou voltar a honrar os pais, filhos que pedem também por pais mais compreensivos ou pela saúde do pai e da mãe, especialmente pessoas que buscam a proteção do arcanjo Miguel. O arcanjo, aquele que Deus enviou na terra para guardar os filhos e os filhos dos seus filhos. Nesse dia 2 de novembro também, eu vou estar orando especialmente por pessoas que buscam de Deus um milagre. Assim como Ana recebeu um milagre na fonte de Ana, que está descrito no primeiro livro de Samuel, capítulo 1. Ana era uma mulher que sofria muito porque não podia ter filhos. Ela tinha um marido que ela amava demais. Ele era a alegria da vida dela. E ela sonhava em dar para este homem um filho. E ela era provocada dentro de sua própria casa por uma mulher que era sua rival, que dava ao marido de Ana tudo aquilo que ela desejava dar, que eram filhos. Ana fez a Deus um pedido, e foi de uma maneira tão inédita que ela balbuciava, ela mexia os lábios, mas ela não deixava a voz dela sair. Então só Deus podia escutar o pedido de Ana, e o pedido dela era: Senhor, me dá um filho. Dá-me um filho, Senhor. Abre o meu ventre. Tem tantas pessoas que agora estão ouvindo esta programação e que perderam a força até para falar com Deus. E às vezes pensam em seu coração: Deus sabe o que eu quero, Deus sabe o que eu desejo, Deus sabe o que eu preciso. E não conseguem nem falar, nem verbalizar para Deus aquilo que deseja o coração. E Ana fez algo que tocou o coração de Deus muito além da oração. Ela ofereceu a Deus um sacrifício pela sua família, a família que ela queria formar. Então veio Samuel. No dia que Ana apresentou a Deus aquela oferta, Deus se alegrou tanto com Ana que fez o marido dela a desejar naquele mesmo dia. Eles namoraram e Ana ficou grávida. E depois de Samuel, Ana teve muitos filhos. Ela conseguiu a família que ela tanto desejava. Você pode estar ouvindo essa programação agora e pensando: eu tenho uma família, mas ela está totalmente desestruturada. Eu tenho uma família, mas estou perdendo o meu marido. Eu tenho uma família, mas o meu filho me ignora, não me ouve mais. Conversa comigo, mas eu não consigo entender o que ele quer dizer. E ele também não me compreende. Eu quero a minha família de volta. Eu quero passar por essa tempestade e ter a minha família de pé, de volta. Dia 2 de novembro, eu vou fazer uma oração especial para você que busca este milagre para sua família, lá no Monte Manaim. Você pode procurar o santuário, conversar com o profeta de Deus, e ele vai preparar você para entrar na caravana da fé, estar no Monte Manaim e receber esta oração na fonte de Ana, um lugar especial aonde Deus atende homens e mulheres que buscam por sua família. Que Deus abençoe você, paz e luz.

E o Deus de Ana, o Deus dos milagres, continua vivo e continua fazendo o impossível por aqueles que buscam na fonte de Ana uma resposta. Uma resposta.

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1: 11:56.
0: Um homem com uma força sobrenatural. No Monte Manaim, todos viram ele orar no altar do castiçal e a chuva de milagres descer. Muita gente foi curada na hora com a chuva sobrenatural. Ele sempre foi chamado de o homem dos milagres.

Ele viaja pelo Brasil recolhendo cadeira de rodas, muletas e aparelhos de pessoas curadas através da sua oração. Impressionante o poder sobrenatural que Deus lhe concedeu. Uma certa vez, ele mandou as pessoas... Impressionante o poder sobrenatural que Deus lhe concedeu. Uma certa vez...

0: sangue como sinal do toque das mãos ensanguentadas de Jesus. No Monte Manaim, onde esse homem ora, os anjos aparecem de forma sobrenatural. As pessoas veem a olhos nus os anjos de Deus que moram ali, na montanha sagrada de Manaim. Lá também foi fotografada uma porta misteriosa, junto ao rio sagrado, num lugar onde não há construção. Que mistério há nesse homem? Como explicar a oração que ele fez pelo rádio, mandando os espíritos que se escondem dentro das casas se manifestarem nas garrafas d'água? E sem tocar em nenhuma garrafa, apenas orando pelo rádio, muitas garrafas estouraram. Outras entortaram como se tivessem sido levadas ao fogo. E em outras apareceram terra de cemitério e bichos. Como explicar esses fenômenos sobrenaturais realizados através da simplicidade desse homem de Deus? A oração que ele faz para quem está com feitiçaria nas mãos, fazendo travar as mãos das pessoas de tal forma que elas não conseguem separar uma mão da outra. A oração de Manassés, que faz a pessoa esquecer completamente o passado de sofrimento dela. E mesmo que ela tente lembrar, ela não consegue mais. As pessoas que vão ao Monte Manaim perguntam: como pode um homem ter tanto poder assim? E às vezes que vimos ele tirar dores com a mão e ainda mostrar para as pessoas ao dizer: a dor dela está aqui na minha mão. E perguntar à pessoa: parou de doer? E a pessoa responder: sumiu a dor. Ele mostra na mão dele: a sua dor está aqui. Que mistério há nesse homem? Quem é ele para fazer isso? Por que ele é tão simples? A resposta é uma só. Estamos diante de um verdadeiro apóstolo de Cristo. O apóstolo Davi, missionário Adelino de Carvalho.
1: 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Prepare o seu coração, porque a oração que você vai receber agora foi feita no alto do Monte Manaim.

lugar dos grandes milagres de Deus. Onde milhares de pessoas já foram curadas, tiveram visões de anjos, um lugar sagrado, onde o apóstolo sempre ora pelo povo.

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1: Esta é a prece da meia-noite. Quando os dois ponteiros do relógio apontam para os céus, milhares e milhares de católicos, espíritas, protestantes e evangélicos formam comigo a grande força espiritual, a prece da meia-noite. Pelos que choram, pelos carentes de amor e de afeto, pelos injustiçados e encarcerados, e por todos aqueles que, irmanados numa grande força do pensamento positivo, fazem comigo a poderosa oração da proteção.

Diante da Arca da Aliança, da estrela reveladora dos mistérios espirituais, do castiçal sagrado e da força espiritual, da espada do Arcanjo Miguel, invoco o poder mais alto.

Chagas abertas, Sagrado Coração, todo amor e bondade, o sangue de Nosso Senhor Jesus Cristo no meu corpo se derrame hoje e sempre. E eu andarei vestido e armado com as armas espirituais de Deus, para que meus inimigos, tendo pés, não me alcancem, tendo mãos, não me peguem, tendo olhos, não me enxerguem, e nem pensamentos eles possam ter para me fazer mal. Armas de fogo o meu corpo não alcançarão, facas e lanças se quebrem sem ao meu corpo chegar, cordas e correntes se arrebentem sem o meu corpo amarrar. O arcanjo Miguel derrube meus inimigos com o poder de sua espada de fogo. Jesus Cristo me proteja e me defenda com o poder de sua santa e divina graça. O Espírito Santo me cubra de luz e me guie na verdade. E Deus, com sua infinita misericórdia e grande poder, seja meu defensor contra as maldades e perseguições de meus inimigos. E eu, para sempre, saberei dizer: graças a Deus.

0: de Deus, Isaías 53:1. 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
1: Meia-noite 16.
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2: Paz e luz para você, que o nosso Deus te abençoe rica e abundantemente em nome de Jesus. A palavra de Deus nos conta que Bezalel construiu o tabernáculo do Senhor e todos os seus objetos sagrados, que por ordem de Deus foram feitos pelas mãos de Bezalel para a edificação ali do templo e de todos os utensílios sagrados por ordem de Deus. Utensílios estes que o próprio Deus escolheu, e Deus escolheu Bezalel para construir, encheu Bezalel do Espírito Santo, deu a Bezalel sabedoria e habilidades artísticas para que ele construísse estes objetos. O primeiro objeto que Deus ordenou a Bezalel que construísse foi o objeto que representa a presença máxima de Deus, que é a Arca Sagrada da Aliança. Foi Bezalel quem construiu. A Arca Sagrada da Aliança, ela ficava atrás do véu. E ela representava a presença máxima de Deus naquele lugar sagrado, o tabernáculo do Senhor. Depois Deus ordenou a Bezalel e o encheu do Espírito Santo e de habilidades e talentos para que ele construísse a mesa que receberia os pães da presença. Preste atenção. Esta mesa que Deus ordenou a Bezalel que construísse, ela representava ali no tabernáculo o relacionamento entre Deus e o homem. E no meio de Deus e do homem, a mesa com os pães da presença e os pães da presença que representam Jesus, como mediador entre Deus e o homem e Deus. Mas naquela época, o véu ainda era inteiro, porque Jesus ainda não havia vindo à terra para fazer a obra gloriosa da cruz e rasgar o véu como ele fez, e dando a nós, seres humanos, livre acesso a Deus pelo único caminho, a verdade e a vida, que é Jesus. Mas veja o mistério de Deus na mesa do relacionamento. Deus poderia ter escolhido qualquer outra coisa para representar o relacionamento entre Deus e o homem e Deus. Mas ele escolheu a mesa, porque mesa é lugar de relacionamento. Deus poderia ter escolhido qualquer outro símbolo para representar Cristo na nossa vida, mas ele escolheu os pães da presença, porque Jesus, ele é o pão da vida. Ele é o único capaz de matar a nossa fome. E algo muito interessante aqui, nesse registro das Sagradas Escrituras, é que a Arca Sagrada da Aliança ficava atrás do véu e a mesa com os pães da presença ficava na frente do véu, num lugar aonde as pessoas que entravam em consagração ali dentro do tabernáculo podiam acessar. E algo tão forte para mim é quando a gente olha para o altar do Senhor no santuário e a gente vê os dois lugares mais sagrados do altar do Senhor, os dois lugares do sacrifício que gera milagre. O primeiro é o ofertório. A Bíblia diz que Jesus ficava do lado do ofertório para conferir as ofertas e as pessoas que iriam ali depositar a sua oferta na casa do Senhor. E o registro dessa passagem, onde Jesus observa as pessoas no local das ofertas e que destaca ali a contribuição da viúva pobre, e Jesus valorizando o pouco que aquela mulher deu, porque ela deu com inteireza de coração e para ela aquilo significava tudo. E reprovou o muito que outros davam, mas não estavam dando sinceramente. Encontra-se em Marcos capítulo 12, dos versículos 41 a 44, e também em Lucas capítulo 21, dos versículos 1 ao 4. Mas meu ponto aqui é: o nosso Senhor Jesus Cristo, servido à mesa, não foi só no tabernáculo de Moisés, ali representado nos pães da presença, na mesa feita por Bezalel para o tabernáculo do Senhor. mas isso acontece no altar de Deus. Quando nós olhamos e vemos os dois lugares mais sagrados do santuário, que é o ofertório onde nós colocamos o nosso sacrifício no altar, nós depositamos a nossa oferta sincera, verdadeira, sacrificial, de amor a Deus e de dependência e necessidade dele. E depois, quando nós olhamos para a mesa da Santa Ceia do Senhor e vemos o pão da vida e o sangue do Cordeiro servidos à mesa do Cordeiro de Deus no altar. Então é a mesa do Senhor, a mesa do altar, que é o sacrifício de Deus para nos salvar e nos fazer pertencentes à família dele. E o ofertório, onde nós depositamos a nossa oferta e damos o nosso sangue no altar. Observe que a parte em que Deus oferece o sacrifício dele, ele escolheu a mesa. Antes de Jesus se entregar na cruz do Calvário para nos salvar, ele se reuniu ao redor de uma mesa com seus apóstolos e discípulos e disse: este é o meu corpo que é dado por vós. Fazei isto todas as vezes que comerdes em memória de mim. E depois de ter ceado ao redor da mesa, ele ergueu o cálice e disse: este é o meu sangue, a nova e eterna aliança do meu sangue. Fazei isso todas as vezes que bebedes em memória de mim. Então, todas as vezes que nós nos assentamos à mesa do Cordeiro para cear, nós estamos trazendo à memória o que nos dá esperança, a vida de Cristo em nós. O apóstolo Paulo, ele diz assim: nós não podemos participar da mesa do Senhor e da mesa dos demônios. Nós temos que ter o nosso foco espiritual cristão. Cristão significa um pequeno Cristo na terra, aquele que não mais vive, mas Cristo vive nele. Aquele que se assenta na mesa do Senhor, aquele que partilha o pão com o Senhor, aquele que está com Jesus na santa comunhão, tem relacionamento com o Espírito Santo, tem livre acesso a Deus Pai através do pão da presença, que é Jesus servido à mesa do Senhor. Sabe, Deus quer se relacionar conosco de forma íntima e profunda. E a mesa, ela tipifica relacionamentos de várias formas. Relacionamento familiar, relacionamento profissional, relacionamento escolar, relacionamento em restaurante. Então, se você quer que Deus te acompanhe nas mesas que você for se assentar, primeiro de tudo, você precisa garantir a sua presença à mesa do Senhor, à mesa de Deus, à mesa da ceia. Entendeu? Pense nisso e se prepare. Eu estou lançando agora um livro que chama O Poder da Mesa. Você não faz ideia da amplitude de revelações do Espírito Santo e do despertamento que vai vir para a sua vida sobre as mesas que você tem se assentado, que eu escrevi nesse livro. Deus está fazendo uma revolução na sua vida a partir dessa revelação da mesa. Preste atenção nisso e se amolde ao poder de Deus, à revelação do Espírito, e não se amolde aos padrões deste mundo, porque são destruidores. Mas a vontade de Deus para você é que você se relacione com ele e tenha relacionamentos cristãos, relacionamentos regados da presença de Deus, do amor de Deus e de tudo aquilo que de Deus você tem recebido e vai transbordar nas mesas que você se assenta. Antes de orar, eu quero lembrar o Salmo 23, onde o rei Davi diz assim: unge a minha cabeça com óleo e o meu cálice transborda. Mas antes ele diz: o Senhor, preparas para mim uma mesa na presença dos meus inimigos. Unges a minha cabeça com óleo e o meu cálice transborda. Então, é assentado à mesa, não sei qual. Se é do seu trabalho, se é da mesa da sua casa, se é na mesa da sua parentela, que Deus está preparando esta mesa para sentar você e te honrar na presença de todos aqueles que se fizeram seus inimigos, te humilharam, te maldisseram, te atacaram, desejaram todo tipo de mal contra você. Deus vai te honrar. A mesa. Pense nisso.

0: Talvez você tenha passado a vida olhando para tantas mesas sem perceber os profundos ensinamentos espirituais que elas carregam. Há mesas que alimentam a vida e há mesas que destroem destinos. Na Bíblia, mesas representam encontros, alianças, decisões, confrontos, traições e restauração. Muitas pessoas que se assentam em mesas erradas saem delas carregando consequências que jamais imaginaram. Nem toda cadeira vazia é um lugar onde você deve se assentar. Nem todo convite merece um sim. Nem tudo que alimenta o corpo deve alimentar sua alma. E nem tudo aquilo que parece uma oportunidade combina com o destino que Deus preparou para você. Nem toda mesa traz vida. Algumas escondem, em conversas aparentemente inocentes, a mentira, a inveja e a manipulação. Por isso, não podeis ser participantes da mesa do Senhor e da mesa dos demônios. 1 Coríntios 10, 21.
1: Há mesas que geram morte, há mesas que geram vingança, há mesas que geram tudo quanto é coisa ruim, traição, rancor, brigas, discórdia, afastamento. Há mesas de poder, de autoridades. E se aquela pessoa que tem autoridade usar a maldade, ela pode destruir pessoas, povos. Mas a mesa que Jesus se assenta, o extremo oposto disso, há misericórdia, há perdão, há poder, há restauração, a reintegração daquele perdido à mesa.
0: A verdadeira libertação acontece quando você decide alimentar sua vida somente naquilo em que a vontade de Deus prevalece. Mas por que Deus deu tanta importância à mesa? 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Existem mesas das quais você precisa se levantar? E existe uma mesa preparada por Deus, esperando por você? Em qual mesa você está assentado? 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
2: A fé é a certeza das coisas que se esperam, a convicção dos fatos que não se veem, pois pela fé os nossos antigos, nossos antepassados, eles obtiveram bons testemunhos, bons resultados. A fé, ela traz resultados, primeiro de esperança, de força, de convicção. Então você vai para um projeto cheio de determinação. Então a sua energia vai boa. Então as pessoas que convivem com você sentem uma energia boa. Pela fé entendemos que foi o universo formado pela palavra de Deus, de maneira que o visível veio a existir, das coisas que não se parecem. Pela fé, Abel ofereceu a Deus mais excelente sacrifício do que Caim, pelo qual obtive testemunho até hoje, sendo justo e tendo a aprovação de Deus com a sua oferta. Por meio dela, também, mesmo depois de morto, ainda fala. Legado. A fé faz você criar um legado. O legado é aquilo que, mesmo depois de morto, continua. O legado para os seus filhos, o legado para a sua esposa, o legado para o seu esposo, o legado para a sua família. Um legado. Algo que será permanente. O que Deus quer que você constrói é um legado. Algo que vai beneficiar você e pessoas. O intuito de Deus é ver pessoas bem. Pela fé, Enoque foi transladado para não ver a morte. Não foi achado, porque Deus o transladara, pois antes da sua translatação, obteve resultado agradável a Deus. Olha pra você ver. De fato, sem fé, é impossível agradar a Deus, porquanto é necessário que aquele que se aproxima de Deus creia que Ele existe e é galardoador daqueles que o buscam. Sem dinamismo, sem coragem, sem entusiasmo, é impossível conseguir. Sem esforço, sem determinação, é impossível. Pela fé, Enoque, divinamente instruído acerca do que aconteceria, que ainda não se via, sendo temente a Deus, Enoque não, Noé, aparelhou uma arca para a salvação da sua casa, pela qual ordenou o mundo e se tornou herdeiro da justiça em meio à fé. Então, esse texto que eu li está em Hebreus 11. Minha pergunta para você hoje é: como anda a sua fé? Como anda a sua determinação? Como anda a sua ousadia, sua coragem? Como anda a sua vontade de vencer, sua vontade de viver? Como anda a sua determinação? O que você tem feito para expandir, para ir para frente, para ir à luta? O que você está fazendo para estar de pé? Pensa nisso. Deixa eu orar por você. Senhor nosso Deus e nosso Pai Todo-Poderoso, eu abençoo o dia deste meu irmão, dessa minha irmã, onde quer que ele esteja. Eu sei que esse devocional tem chegado a milhares e milhares de pessoas. Mas a fé, meu Pai, é algo que nos liga à nossa vitória. E tudo que o nosso adversário quer é roubar a nossa fé, fazer com que a pessoa para, desista, enfraqueça. Pai, em nome do Senhor Jesus, eu peço a direção do Teu Espírito, eu peço a visão que vem do alto, a luz do Senhor, meu Pai, que nos sustenta, que nos mantém de pé. Ser conosco, Pai. Dai-nos a Tua força e eu abençoo esse dia. E até o que ia dar errado, venha dar certo. Porque em tudo, damos graças a Deus. Que a glória, o louvor e a adoração seja dada a Ti, meu Pai. Bendito seja o Senhor. Eu te agradeço por mais esse dia. Eu te agradeço por nome do Senhor Jesus. Que assim seja. Amém e graças a Deus. Deus abençoe. Vamos para cima. Que a mão do nosso Deus seja com você. É primavera, novo ar, novo tempo, nova alegria, nova perspectiva e uma certeza que Deus é conosco. Deus abençoe. Paz e luz para você.

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3: Meia-noite 47.

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0: Então se levantou Abraão pela manhã de madrugada, e albardou o seu jumento, e tomou consigo dois de seus moços, e Isaque seu filho, e cortou lenha para o holocausto, e levantou-se, e foi ao lugar que Deus lhe dissera. Ao terceiro dia levantou Abraão os seus olhos, e viu o lugar de longe, e disse Abraão a seus moços: Ficai-vos aqui com o jumento, e eu e o moço iremos até ali, e havendo adorado, tornaremos a vós. E tomou Abraão a lenha do holocausto, e pôs-la sobre Isaque seu filho, e ele tomou o fogo e o cutelo na sua mão, e foram ambos juntos. Então falou Isaque a Abraão seu pai, e disse: Meu pai. E ele disse: Eis-me aqui, meu filho. E ele disse: Eis aqui o fogo e a lenha, mas onde está o cordeiro para o holocausto? E disse Abraão: Deus proverá para si o cordeiro para o holocausto, meu filho. Assim caminharam ambos juntos. E chegaram ao lugar que Deus lhe dissera. E edificou Abraão ali um altar, e pôs em ordem a lenha, e amarrou a Isaque seu filho, e deitou-o sobre o altar, em cima da lenha. E estendeu Abraão a sua mão, e tomou o cutelo para imolar o seu filho. Mas o anjo do Senhor lhe bradou desde os céus e disse: Abraão, Abraão. E ele disse: Eis-me aqui. Então disse: Não estendas a tua mão sobre o moço, e não lhe faças nada, porquanto agora sei que temes a Deus, e não me negaste o teu filho, o teu único filho. Então levantou Abraão os seus olhos e olhou, e eis um carneiro de trás dele, travado pelos seus chifres num mato. E foi Abraão, e tomou o carneiro, e ofereceu-o em holocausto, em lugar de seu filho. 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
1: 1h45.
2: Creio que quando a gente toma uma decisão, essa decisão de ser feliz, essa decisão de não parar no meio do caminho, não desistir, de enfrentar mesmo de frente os problemas, as dificuldades, porque é um dia após o outro, e a gente sabe que nem todo mundo que te cerca quer ver o seu bem. Então, a batalha espiritual é constante. Por isso que a gente está pisando no inimigo, esmagando mesmo. Que a briga é espiritual, a luta é espiritual. Mas quando a gente toma essa decisão de vencer, de ser um vencedor, de vencer mesmo a dor, não tem nada, não tem ninguém que consiga nos parar, não tem ninguém que consiga nos deter. Porque quando você vai dar o primeiro passo e o segundo e caminha, e de repente você está correndo e não para e segue em frente, o reino dos céus inteiro ele conspira em seu favor, ele age em seu favor. É impressionante quantas situações que eu já passei, enfrentei, enfrento até hoje, mas quando eu me levanto com força, quando eu me levanto com fé e vou para a batalha, firme na batalha e não paro, e sei do que eu quero, então logo vem o agir de Deus, o mover dos céus, dos anjos de Deus, agindo em meu favor. Eu sinto que essa palavra é para uma pessoa dentre as milhares de pessoas que estão me ouvindo agora, que você vem se sentindo acuado, cercado de tantas situações e que você já não sabia o que fazer, mas que agora você decidiu se levantar com força, com fé, com coragem, e não desistir, não recuar, mas seguir em frente. E só diante dessa decisão, então o reino dos céus conspira em seu favor, age em seu favor. É muito forte isso, se você sente no seu corpo e já começa a ver se mover ao seu redor. Aí é seguir em frente. É o sacrifício que gera milagres. É a fé violenta, poderosa, que te leva a não recuar jamais, mas a fazer o que tem que ser feito. Outro dia eu falei, quantas pessoas que elas são derrotadas por dentro, de tal forma que elas não tomam uma decisão, não têm uma iniciativa, e acabam, por medo, ou por causa do será, ou do achismo, será que vai dar certo? Ah, eu acho que não vai dar, não vou conseguir. Acabam não fazendo, e depois passam a vida inteira lamentando, sofrendo, e chega um tempo que não tem jeito mais. Mas tem jeito para você.

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2: As pessoas comentam muito e falam: esta obra é forte. A corrente na sexta-feira é forte. Os atos proféticos que acontecem no Monte Manaim são fortes. Os trabalhos espirituais. Mas tudo isso a gente lembra que teve um início. Quando Deus deu seu Filho amado, Jesus, que morreu na cruz, derramou teu sangue, e o sangue de Jesus tem poder e nos garante a vitória. As pessoas hoje no santuário têm uma experiência muito profunda com Deus, a sua vida antes da Santa Ceia, de você participar todos os domingos da Santa Ceia, e a sua vida depois que você recebeu a revelação e passou a participar da Santa Ceia todos os domingos no santuário. Então você vê hoje pessoas alegres, fortalecidas, abençoadas por Deus, contando testemunhos do que Deus tem feito na vida delas. Porque você recebe uma graça, a pessoa começa uma corrente na igreja, ela passa a ter uma experiência mais profunda com Deus, ela passa a ser fiel a Deus no seu compromisso espiritual, ser fiel no dízimo, ser fiel nas suas ofertas. É aquela pessoa que passa a ter uma visão

do evangelismo, porque ela pensa: se Deus fez por mim, Ele pode fazer por outras pessoas também através da minha vida. Quando você conta o seu testemunho e leva uma pessoa até Jesus, Jesus curou um homem e disse para ele: não conte para ninguém. Faz o que Moisés mandou, apresenta sua oferta como testemunho. E depois que ele fez, todas as pessoas que conheciam a trajetória de vida daquele homem, que era uma vida de fracasso, doenças, passaram a ver uma mudança. E aquela mudança despertou em algumas pessoas uma fé. Quem é esse homem? Se ele pôde curá-lo, pode me curar também. Porque deparamos hoje nesse mundo com várias pessoas necessitadas, pessoas que precisam ter um encontro com Deus. Não é somente você ir na igreja cantar, falar em mistérios. Não, a pessoa tem um compromisso com Deus de seguir o caminho, de ser fiel e poder ajudar o próximo. Se você pode fazer o bem e não faz, você comete pecados. Eu vejo o trabalho que os nossos irmãos presbíteros, diáconos, o grupo de irmãos da igreja que faz o trabalho de evangelismo, que é um trabalho maravilhoso. Pegar a visão do evangelismo: amai uns aos outros como eu vos amei. Então você passa a amar o próximo, você passa a cuidar do próximo, ajudar as pessoas que estão sofrendo e trazer elas para o caminho que você encontrou e que você viu uma mudança em todos os aspectos da sua vida, seja sentimental, financeiro, profissional. Porque são muitos testemunhos. O que que Deus fez na sua vida? O que que Ele pode fazer ainda mais por você, pela sua família, por alguém que está sofrendo? Às vezes tem pessoa que está dentro da igreja, ela pode fazer mais e não faz. Ela pode fazer um trabalho de evangelismo e levar as pessoas que estão sofrendo para o santuário, na corrente forte de sexta-feira, que é a corrente de libertação. Então, sexta-feira é o dia da corrente forte de batalha espiritual. Faça o que tiver de fazer, mas não fica aí sofrendo, não.

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1: 2:16.
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2: Muito bem, eu fico muito feliz de ser essa pessoa simples que eu sou. Eu amo ser assim. Para mim, as coisas mais valiosas da vida são as pequenas coisas. O gesto de amor, de carinho, o gesto de afeto, sabe, minha irmã, sabe, meu irmão, nós erramos Muitas vezes, quando esperamos receber dentro de casa o carinho que damos, o pai, a mãe, quando criam seus filhos, criam com tanto amor, com tanto carinho, dão antes de nascer todo o amor, a vida. A mãe que arrisca a sua vida e muda seu corpo para poder conceber, e é linda. A mulher grávida é linda, a concepção é muito linda. Deus não dependeu do homem para Jesus nascer, mas dependeu da mulher, Maria, para a concepção de Jesus. Mas o homem, o pai, ele prepara para receber, para ajudar, para festejar a chegada do filho e dar ao filho conforto, apoio, criar o filho, estudar o filho, dentro das suas possibilidades, porque nem todos os pais têm condição de estudar os filhos, mas dão amor, dão carinho. E quando chegam na velhice, muito embora hoje as pessoas estão conseguindo viver uma vida saudável e jovem até 80, 90 anos, e isso vai cada dia mais prolongar, e Deus abençoe que prolongue mesmo. Mas as pessoas se machucam muito dentro de casa, são muito machucadas dentro de casa, principalmente pelo desprezo. Principalmente pelo desprezo. Desprezo dos filhos. Desprezo do marido, que não dá valor ao que a esposa faz. Desprezo da esposa, que muitas vezes não sabe reconhecer a luta do homem para manutenção da família e o apoio que dá. Tem pessoas que só dão valor depois que perdem. Só dão valor à mãe depois que perde. Só dão valor ao pai depois que perde. Só dão valor à esposa depois que perde. Só dão valor ao marido depois que perde. Eu tenho passado aqui a importância de cada pessoa seguir avante na vida. A depressão, ela aparece na vida de uma pessoa e ela sepulta, mata a pessoa em vida. Porque a pessoa passa a se sentir dentro de um buraco negro, sem prazer para nada na vida, porque não tem esperança, não tem um sonho. E a vida de um pai, de uma mãe que criou os filhos e recebeu desprezo, não acabou não. Não acabou não. Sua vida não acabou não. Você tem muito para dar às pessoas. Do seu amor, do seu carinho, do seu apoio. Nós temos muito para fazer para Deus. Você cumpriu sua obrigação de pai? Parabéns. Criou seus filhos? Cumpriu sua obrigação de mãe? Parabéns. Agora, uma nova etapa começa na sua vida. Nós temos muita gente para ajudar, muitos jovens que estão nas drogas, muita gente que está querendo suicidar, se matar, muita gente que precisa de você, que precisa de mim, que precisa de nós. E Deus me colocou no seu caminho para restituir a você a vontade de viver, para que você possa ter esperança de seguir avante na sua missão, porque cada um de nós tem uma missão. Cada um tem a sua missão, não somente eu que sou missionário, mas cada um. E é esta missão a razão da nossa vida. Então, você está doente, você está sofrendo, vá para o santuário, seja curado, seja libertado, pegue seu castiçal, pegue sua espada e vá à luta. Pegue a sua arca da aliança, construa seu altar na sua casa, vá à luta, vamos ajudar as pessoas e vamos ser felizes também. Porque a vida, ela é linda. Ela é linda. A vida é linda e ela se constitui em fazer o bem e ser feliz. É isso aí, minha irmã! É isso aí, meu irmão, e eu estou aqui, ó, aqui eu, ó, do seu lado, passando força e fé para você.

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2: Eu quero ter uma conversa franca com você sobre a sua vida, seus problemas, seus desafios e Deus. Deus sendo seu pai, porque você é filho de Deus. Você é filha de Deus. Deus sendo seu pai, rico. Deus não é um pai miserável. Deus sendo seu pai, amoroso. Nosso Deus é um pai amoroso. Deus sendo seu pai, poderoso. Ele pode todas as coisas. E é chamado de todo poderoso. É o Shaddai. Deus sendo seu pai, meu pai, nosso pai, não está de braços cruzados diante do seu sofrimento. Não está de braços cruzados diante dessa situação que você está passando. Eu quero que chegue mais perto. Deus me colocou no seu caminho para ter uma conversa lúcida com você. Inteligente, clara, sem meias palavras, e dizer para você que se Deus é bom, e Ele é bom, se Ele é teu pai, e Ele é teu pai, se Ele é poderoso, e Ele é poderoso, o teu pai bom, poderoso, não vai deixar de te ajudar a sair dessa situação. Não vai deixar de agir em seu favor. Deus tem exércitos, miríades de anjos, que estão na terra, comandados pelo arcanjo Miguel, para guerrearem contra os teus inimigos, contra a inveja, contra o feitiço, contra a doença mandada, contra a magia, contra a amarração, contra todo tipo de laço que armaram para destruir seu casamento, sua vida, sua família, para destruir sua saúde, para roubar seu sono, para destruir sua vida emocional, te causar depressão, tristeza e vazio na alma. Você crê que Deus tem poder? Não o homem, Deus. Deus, o teu Deus, o nosso Deus, o teu Pai, o nosso Pai. Você crê que Ele tem poder para mudar a história da sua vida? Você crê que Deus tem poder para tirar você desse leito de dor? Você crê que Deus tem poder para levantar sua vida, salvar seu casamento? Você crê que Deus tem poder para tirar seu filho nas drogas, das drogas? Se você crê, você tem fé. Se você tem fé, Deus tem poder.

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2: Eu tenho tido a alegria de trazer aqui companheiros e companheiras que apresentam dentro da nossa programação quadros importantes, profundos. Verdadeiro manancial no deserto, porque uma palavra é capaz de mudar uma vida inteira. Nós vamos agora a mais um quadro do nosso programa. E eu peço a Deus que abra seu entendimento, sua mente, para você entender as grandezas de Deus para a sua vida.
3: Conta-se que certa vez moravam numa floresta uma coruja e uma águia. A águia constantemente alçava voo alto e desaparecia diante dos olhos da coruja. Quando a águia voltava, a coruja dava notícias de tudo o que havia acontecido na floresta, contando para a águia a vida dos pássaros ao redor dela. A coruja sabia de tudo o que acontecia na floresta. Dava notícia da vida de todos os pássaros. Também dava notícia das árvores frutíferas que floreavam e das árvores que morriam. Numa rodada de pescoço, ela girava a cabeça e via tudo ao seu redor. Já a águia não tinha muito o que falar. pois fazia parte do caráter da águia enxergar longe e voar sozinha. Um dia colocaram fogo na floresta e a coruja não tinha para onde voar. Ela só enxergava o que estava perto e tudo perto dela se queimou naquele incêndio criminoso. A coruja se perdeu na vida e ninguém nunca mais a viu. Ela não tinha foco. Já a águia, quando viu a floresta incendiando, ela alçou o voo para o penhasco, onde já havia construído o seu ninho. Lá em cima, ela teve seus filhotes e seguiu o curso natural da vida. A coruja representa a sabedoria humana e o conhecimento de tudo que está ao seu alcance. Já a águia representa a revelação do reino e a posse de tudo que está acima, fora do alcance dos outros. A Bíblia diz: os que confiam no Senhor voarão com asas como águia.
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4: A parábola da casa que ficou de pé. Era uma vez uma família que morava numa casa muito bonita. Naquela casa moravam o pai, a mãe, os dois irmãos e a avó. Todos se amavam, mas de vez em quando saía uma confusão. Um queria assistir televisão, o outro queria brincar, um pegava o brinquedo do outro, a mãe ficava brava, o pai tentava resolver e a avó dizia: minha gente, essa casa está mais parecendo uma feira. Até que um dia veio uma forte tempestade. O vento bateu nas janelas, a chuva caiu forte e a família ficou muito assustada. O pai correu para fechar as janelas, a mãe chamou as crianças e a avó disse: vamos ficar todo mundo juntinho. Vamos ficar abraçadinhos, todo mundo junto. E naquela hora eles perceberam uma coisa muito importante. Quando estavam separados, cada um no seu canto ficava com medo. Mas quando estavam juntos, conseguiam enfrentar a tempestade. Depois que a chuva passou, o pai disse: vocês sabem por que nossa casa ficou de pé? E as crianças responderam: porque ela é forte, papai. E ele disse: sim, mas existe algo muito mais importante. Uma família também precisa de uma base forte. Então ele abriu a Bíblia e ensinou: se o Senhor não edificar a casa, em vão trabalham os que a edificam. Salmos 127:1. E ele explicou: uma família pode não ser perfeita. Às vezes a gente briga, erra, fica triste e precisa pedir perdão. Mas quando Deus está no centro da família, aprendemos a amar, perdoar, ajudar e permanecer juntos. Aquele dia mudou a vida daquela família. Quando alguém errava, logo pedia: por favor, me perdoe. Quando alguém estava triste, o outro perguntava: eu posso te ajudar? E quando aparecia uma dificuldade, todos se lembravam: aqui em casa ninguém enfrenta a tempestade sozinho. A moral desta história, meu amigo, minha amiga, é que família não é um lugar onde ninguém erra, onde tudo tem que ser perfeito. Família é um lugar onde aprendemos a amar, a perdoar uns aos outros, com Deus no centro como base da família. Nós estamos numa caminhada para dia 2 de novembro, um dia em que muitas pessoas de todo o Brasil se reúnem com muita fé para buscar a Deus no Monte Manaim por problemas individuais, mas muitos vão também para buscar pela família. um casamento estável, filhos obedientes, filhos que possam honrar ou voltar a honrar os pais, filhos que pedem também por pais mais compreensivos ou pela saúde do pai e da mãe, especialmente pessoas que buscam a proteção do arcanjo Miguel. O arcanjo, aquele que Deus enviou na terra para guardar os filhos e os filhos dos seus filhos. Nesse dia 2 de novembro também, eu vou estar orando especialmente por pessoas que buscam de Deus um milagre. Assim como Ana recebeu um milagre na fonte de Ana, que está descrito no primeiro livro de Samuel, capítulo 1. Ana era uma mulher que sofria muito porque não podia ter filhos. Ela tinha um marido que ela amava demais. Ele era a alegria da vida dela. E ela sonhava em dar para este homem um filho. E ela era provocada dentro de sua própria casa por uma mulher que era sua rival, que dava ao marido de Ana tudo aquilo que ela desejava dar, que eram filhos. Ana fez a Deus um pedido, e foi de uma maneira tão inédita que ela balbuciava, ela mexia os lábios, mas ela não deixava a voz dela sair. Então só Deus podia escutar o pedido de Ana, e o pedido dela era: Senhor, me dá um filho, dá-me um filho, Senhor, abre o meu ventre. Tem tantas pessoas que agora estão ouvindo esta programação e que perderam a força até para falar com Deus, e às vezes pensam em seu coração: Deus sabe o que eu quero, Deus sabe o que eu desejo, Deus sabe o que eu preciso. E não conseguem nem falar, nem verbalizar para Deus aquilo que deseja o coração. E Ana fez algo que tocou o coração de Deus muito além da oração. Ela ofereceu a Deus um sacrifício pela sua família, a família que ela queria formar. Então veio Samuel. No dia que Ana apresentou a Deus aquela oferta, Deus se alegrou tanto com Ana que fez o marido dela a desejar naquele mesmo dia. Eles namoraram e Ana ficou grávida. Tanto com Ana que fez o marido dela a desejar naquele mesmo dia. Eles namoraram e Ana ficou

conversa comigo, mas eu não consigo entender o que ele quer dizer. E ele também não me compreende. Eu quero a minha família de volta. Eu quero passar por essa tempestade e ter a minha família de pé, de volta. Dia 2 de novembro, eu vou fazer uma oração especial para você que busca este milagre para sua família, lá no Monte Manaim. Você pode procurar o santuário, conversar com o profeta de Deus, e ele vai preparar você para entrar na caravana da fé, estar no Monte Manaim e receber esta oração na Fonte de Ana, um lugar especial aonde Deus atende homens e mulheres que buscam por sua família. Que Deus abençoe você, paz e luz.

E o Deus de Ana, o Deus dos milagres, continua vivo e continua fazendo o impossível por aqueles que buscam na fonte de Ana uma resposta.

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1: 3:17.
2: Creio que quando a gente toma uma decisão, essa decisão de ser feliz, essa decisão de não parar no meio do caminho, não desistir, de enfrentar mesmo de frente os problemas, as dificuldades, porque é um dia após o outro. E a gente sabe que nem todo mundo que te cerca quer ver o seu bem. Então, a batalha espiritual é constante. Por isso que a gente está pisando no inimigo, esmagando mesmo. Que a briga é espiritual, a luta é espiritual. Mas quando a gente toma essa decisão de vencer, de ser um vencedor, de vencer mesmo a dor, não tem nada, não tem ninguém que consiga nos parar. Não tem ninguém que consiga nos deter. Porque quando você vai dar o primeiro passo e o segundo, e caminha, e de repente você está correndo e não para e segue em frente, o reino dos céus inteiro ele conspira em seu favor, ele age em seu favor. É impressionante quantas situações que eu já passei, enfrentei, enfrento até hoje, mas quando eu me levanto com força, quando eu me levanto com fé e vou para a batalha, firme na batalha e não paro, e sei do que eu quero, então logo vem o agir de Deus, o mover dos céus, dos anjos de Deus, agindo em meu favor. Eu sinto que essa palavra é para uma pessoa dentre as milhares de pessoas que estão me ouvindo agora, que você vem se sentindo acuado, cercado de tantas situações e que você já não sabia o que fazer, mas que agora você decidiu se levantar com força, com fé, com coragem, e não desistir, não recuar, mas seguir em frente. E só diante dessa decisão, então o reino dos céus conspira em seu favor, age em seu favor. É muito forte isso, se você sente no seu corpo e já começa a ver se mover ao seu redor. Aí é seguir em frente. É o sacrifício que gera milagres, é a fé violenta, poderosa, que te leva a não recuar jamais, mas a fazer o que tem que ser feito. Outro dia eu falei, quantas pessoas que elas são derrotadas por dentro, de tal forma que elas não tomam uma decisão, não têm uma iniciativa e acabam por medo ou por causa do será ou do achismo, será que vai dar certo? Ah, eu acho que não vai dar, não vou conseguir. Acabam não fazendo e depois passam a vida inteira lamentando, sofrendo e chega um tempo que não tem jeito mais. Mas tem jeito para você.

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2: As pessoas comentam muito e falam: esta obra é forte. A corrente na sexta-feira é forte. Os atos proféticos que acontecem no Monte Manaim são fortes, os trabalhos espirituais. Mas tudo isso a gente lembra que teve um início, quando Deus deu seu Filho amado Jesus, que morreu na cruz, derramou teu sangue, e o sangue de Jesus tem poder e nos garante a vitória. As pessoas hoje no santuário têm uma experiência muito profunda com Deus, a sua vida antes da Santa Ceia, de você participar todos os domingos da Santa Ceia, e a sua vida depois que você recebeu a revelação e passou a participar da Santa Ceia todos os domingos no santuário. Então você vê hoje pessoas alegres, fortalecidas, abençoadas por Deus, contando testemunhos do que Deus tem feito na vida delas, porque você recebe uma graça. A pessoa começa uma corrente na igreja, ela passa a ter uma experiência mais profunda com Deus, ela passa a ser fiel a Deus no seu compromisso espiritual, ser fiel no dízimo, ser fiel nas suas ofertas. É aquela pessoa que passa a ter uma visão do evangelismo, porque ela pensa: se Deus fez por mim, Ele pode fazer por outras pessoas também através da minha vida. Quando você conta o seu testemunho e leva uma pessoa até Jesus, Jesus curou um homem e disse para ele: não conte para ninguém, faz o que Moisés mandou, apresenta sua oferta como testemunho. E depois que ele fez, todas as pessoas que conheciam a trajetória de vida daquele homem, que era uma vida de fracasso, doenças, passaram a ver uma mudança. E aquela mudança despertou em algumas pessoas uma fé. Quem é esse homem? Se ele pôde curá-lo, pode me curar também. Porque deparamos hoje nesse mundo com várias pessoas necessitadas, pessoas que precisam ter um encontro com Deus. Não é somente você ir na igreja, cantar, falar em mistérios. Não, a pessoa tem um compromisso com Deus, de seguir o caminho, de ser fiel e poder ajudar o próximo. Se você pode fazer o bem e não faz, você comete pecados. Eu vejo o trabalho que os nossos irmãos presbíteros, diáconos, o grupo de irmãos da igreja que faz o trabalho de evangelismo, que é um trabalho maravilhoso. Pegar a visão do evangelismo. Amai uns aos outros como eu vos amei. Então você passa a amar o próximo, você passa a cuidar do próximo, ajudar as pessoas que estão sofrendo e trazer elas para o caminho que você encontrou e que você viu uma mudança em todos os aspectos da sua vida, seja sentimental, financeiro, profissional. E são muitos testemunhos. O que, que Deus fez na sua vida? O que, que Ele pode fazer ainda mais por você, pela sua família, por alguém que está sofrendo? Às vezes tem pessoa que está dentro da igreja, ela pode fazer mais e não faz. Ela pode fazer um trabalho de evangelismo e levar as pessoas que estão sofrendo para o santuário, na corrente forte de sexta-feira, que é a corrente de libertação. Então, sexta-feira é o dia da corrente forte de batalha espiritual. Faça o que tiver de fazer, mas não fica aí sofrendo, não.

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1: 3h48.
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2: Muito bem, eu fico muito feliz de ser essa pessoa simples que eu sou. Eu amo ser assim. Para mim, as coisas mais valiosas da vida são as pequenas coisas. O gesto de amor, de carinho, o gesto de afeto. Sabe, minha irmã, sabe, meu irmão, nós erramos muitas vezes quando esperamos receber dentro de casa o carinho que damos. O pai, a mãe, quando criam seus filhos, criam com tanto amor, com tanto carinho, dão antes de nascer todo o amor, a vida. A mãe que arrisca a sua vida e muda seu corpo para poder conceber, e é linda. A mulher grávida é linda, a concepção é muito linda. Deus não dependeu do homem para Jesus nascer, mas dependeu da mulher, Maria, para a concepção de Jesus. Mas o homem, o pai, ele prepara para receber, para ajudar, para festejar a chegada do filho e dar ao filho conforto, apoio, criar o filho, estudar o filho, dentro das suas possibilidades, porque nem todos os pais têm condição de estudar os filhos, mas dão amor, dão carinho. E quando chegam na velhice, muito embora hoje as pessoas estão conseguindo viver uma vida saudável e jovem, até 80, 90 anos, e isso vai cada dia mais prolongar, e Deus abençoe que prolongue mesmo. Mas as pessoas se machucam muito dentro de casa, são muito machucadas dentro de casa, principalmente pelo desprezo. Principalmente pelo desprezo. Desprezo dos filhos, desprezo do marido, que não dá valor ao que a esposa faz, desprezo da esposa que muitas vezes não sabe reconhecer a luta do homem para manutenção da família e o apoio que dá. Tem pessoas que só dão valor depois que perdem. Só dão valor à mãe depois que perde. Só dão valor ao pai depois que perde. Só dão valor à esposa depois que perde. Só dão valor ao marido depois que perde. Eu tenho passado aqui a importância de cada pessoa seguir avante na vida. A depressão, ela aparece na vida de uma pessoa e ela sepulta, mata a pessoa em vida. Porque a pessoa passa a se sentir dentro de um buraco negro, sem prazer para nada na vida, porque não tem esperança, não tem um sonho. E a vida de um pai, de uma mãe que criou os filhos e recebeu desprezo, não acabou não. Não acabou não. Sua vida não acabou não. Você tem muito para dar às pessoas. Do seu amor, do seu carinho, do seu apoio. Nós temos muito para fazer para Deus. Você cumpriu sua obrigação de pai? Parabéns. Criou seus filhos? Cumpriu sua obrigação de mãe? Parabéns. Agora, uma nova etapa começa na sua vida. Nós temos muita gente para ajudar. Muitos jovens que estão nas drogas. Muita gente que está querendo suicidar. Se matar. Muita gente que precisa de você, que precisa de mim, que precisa de nós. E Deus me colocou no seu caminho para restituir a você a vontade de viver, para que você possa ter esperança de seguir avante na sua missão. Porque cada um de nós tem uma missão. Cada um tem a sua missão. Não somente eu que sou missionário, mas cada um. E é esta missão a razão da nossa vida. Então, você está doente, você está sofrendo, vá para o santuário, seja curado, seja libertado, pegue seu castiçal, pegue sua espada e vá à luta. Pegue a sua arca da aliança, construa seu altar na sua casa, vá à luta, vamos ajudar as pessoas e vamos ser felizes também. Porque a vida, ela é linda, ela é linda, a vida é linda e ela se constitui em fazer o bem e ser feliz. É isso aí, minha irmã! É isso aí, meu irmão, e eu estou aqui, ó, aqui eu, ó, do seu lado, passando força e fé para você.

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2: Eu quero ter uma conversa franca com você sobre a sua vida, seus problemas, seus desafios e Deus. Deus sendo seu pai, porque você é filho de Deus. Você é filha de Deus. Deus sendo seu pai, rico. Deus não é um pai miserável. Deus sendo seu pai, amoroso. O nosso Deus é um pai amoroso. Deus sendo seu pai, poderoso. Ele pode todas as coisas. E é chamado de todo poderoso. É o Shaddai. Deus sendo seu pai, meu pai, nosso pai, não está de braços cruzados diante do seu sofrimento. Não está de braços cruzados diante dessa situação que você está passando. Eu quero que chegue mais perto. Deus me colocou no seu caminho para ter uma conversa lúcida com você. Inteligente, clara, sem meias palavras, e dizer para você que se Deus é bom, e Ele é bom, se Ele é teu pai, e Ele é teu pai, se Ele é poderoso, e Ele é poderoso, o teu pai bom.

Bom, poderoso, não vai deixar de te ajudar a sair dessa situação. Não vai deixar de agir em seu favor. Deus tem exércitos, miríades de anjos, que estão na terra, comandados pelo arcanjo Miguel, para guerrearem contra os teus inimigos, contra a inveja, contra o feitiço, contra a doença mandada, contra a magia, contra a amarração, contra todo tipo de laço que armaram para destruir seu casamento, sua vida, sua família, para destruir sua saúde, para roubar seu sono, para destruir sua vida emocional, te causar depressão, tristeza e vazio na alma. Você crê que Deus tem poder? Não o homem, Deus. Deus, o teu Deus, o nosso Deus, o teu Pai, o nosso Pai. Você crê que Ele tem poder para mudar a história da sua vida? Você crê que Deus tem poder para tirar você desse leito de dor? Você crê que Deus tem poder para levantar sua vida, salvar seu casamento? Você crê que Deus tem poder para tirar seu filho nas drogas, das drogas? Se você crê, você tem fé. Se você tem fé, Deus tem poder.

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2: Eu tenho tido a alegria de trazer aqui companheiros e companheiras que apresentam dentro da nossa programação quadros importantes, profundos, verdadeiro manancial no deserto, porque uma palavra é capaz de mudar uma vida inteira. Nós vamos agora a mais um quadro do nosso programa. E eu peço a Deus que abra seu entendimento, sua mente, para você entender as grandezas de Deus para a sua vida.
3: Conta-se que certa vez moravam numa floresta uma coruja e uma águia. A águia constantemente alçava voo alto e desaparecia diante dos olhos da coruja. Quando a águia voltava, a coruja dava notícias de tudo o que havia acontecido na floresta, contando para a águia a vida dos pássaros ao redor dela. A coruja sabia de tudo o que acontecia na floresta. Dava notícia da vida de todos os pássaros. Também dava notícia das árvores frutíferas que floreavam e das árvores que morriam. Numa rodada de pescoço, ela girava a cabeça e via tudo ao seu redor. Já a águia não tinha muito o que falar. pois fazia parte do caráter da águia enxergar longe e voar sozinha. Um dia colocaram fogo na floresta e a coruja não tinha para onde voar. Ela só enxergava o que estava perto e tudo perto dela se queimou naquele incêndio criminoso. A coruja se perdeu na vida e ninguém nunca mais a viu. Ela não tinha foco. Já a águia, quando viu a floresta incendiando, ela alçou o voo para o penhasco, onde já havia construído o seu ninho. Lá em cima, ela teve seus filhotes e seguiu o curso natural da vida. A coruja representa a sabedoria humana e o conhecimento de tudo que está ao seu alcance. Já a águia representa a revelação do reino e a posse de tudo que está acima, fora do alcance dos outros. A Bíblia diz: os que confiam no Senhor voarão com asas como águia.
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4: A parábola da casa que ficou de pé. Era uma vez uma família que morava numa casa muito bonita. Naquela casa moravam o pai, a mãe, os dois irmãos e a avó. Todos se amavam, mas de vez em quando saía uma confusão. Um queria assistir televisão, o outro queria brincar, um pegava o brinquedo do outro, a mãe ficava brava, o pai tentava resolver e a avó dizia: minha gente, essa casa está mais parecendo uma feira. Até que um dia veio uma forte tempestade. O vento bateu nas janelas, a chuva caiu forte e a família ficou muito assustada. O pai correu para fechar as janelas, a mãe chamou as crianças e a avó disse: vamos ficar todo mundo juntinho. Vamos ficar abraçadinhos, todo mundo junto. E naquela hora eles perceberam uma coisa muito importante. Quando estavam separados, cada um no seu canto ficava com medo. Mas quando estavam juntos, conseguiam enfrentar a tempestade. Depois que a chuva passou, o pai disse: vocês sabem por que nossa casa ficou de pé? E as crianças responderam: porque ela é forte, papai. E ele disse: sim, mas existe algo muito mais importante. Uma família também precisa de uma base forte. Então ele abriu a Bíblia e ensinou: se o Senhor não edificar a casa, em vão trabalham os que a edificam. Salmos 127:1. E ele explicou: uma família pode não ser perfeita. Às vezes a gente briga, erra, fica triste e precisa pedir perdão. Mas quando Deus está no centro da família, aprendemos a amar, perdoar, ajudar e permanecer juntos. Aquele dia mudou a vida daquela família. Quando alguém errava, logo pedia: por favor, me perdoe. Quando alguém estava triste, o outro perguntava: eu posso te ajudar? E quando aparecia uma dificuldade, todos se lembravam: aqui em casa ninguém enfrenta a tempestade sozinho. A moral desta história, meu amigo, minha amiga, é que família não é um lugar onde ninguém erra, onde tudo tem que ser perfeito. Família é um lugar onde aprendemos a amar, a perdoar uns aos outros, com Deus no centro como base da família. Nós estamos numa caminhada para dia 2 de novembro, um dia em que muitas pessoas de todo o Brasil se reúnem com muita fé para buscar a Deus no Monte Manaim por problemas individuais, mas muitos vão também para buscar pela família. um casamento estável, filhos obedientes, filhos que possam honrar ou voltar a honrar os pais, filhos que pedem também por pais mais compreensivos ou pela saúde do pai e da mãe, especialmente pessoas que buscam a proteção do arcanjo Miguel. O arcanjo, aquele que Deus enviou na terra para guardar os filhos e os filhos dos seus filhos. Nesse dia 2 de novembro também, eu vou estar orando especialmente por pessoas que buscam de Deus um milagre. Assim como Ana recebeu um milagre na fonte de Ana, que está descrito no primeiro livro de Samuel, capítulo 1. Ana era uma mulher que sofria muito porque não podia ter filhos. Ela tinha um marido que ela amava demais. Ele era a alegria da vida dela. E ela sonhava em dar para este homem um filho. E ela era provocada dentro de sua própria casa por uma mulher que era sua rival, que dava ao marido de Ana tudo aquilo que ela desejava dar, que eram filhos. Ana fez a Deus um pedido, e foi de uma maneira tão inédita que ela balbuciava, ela mexia os lábios, mas ela não deixava a voz dela sair. Então só Deus podia escutar o pedido de Ana, e o pedido dela era: Senhor, me dá um filho, dá-me um filho, Senhor, abre o meu ventre. Tem tantas pessoas que agora estão ouvindo esta programação e que perderam a força até para falar com Deus, e às vezes pensam em seu coração: Deus sabe o que eu quero, Deus sabe o que eu desejo, Deus sabe o que eu preciso. E não conseguem nem falar, nem verbalizar para Deus aquilo que deseja o coração. E Ana fez algo que tocou o coração de Deus muito além da oração. Ela ofereceu a Deus um sacrifício pela sua família, a família que ela queria formar. Então veio Samuel. No dia que Ana apresentou a Deus aquela oferta, Deus se alegrou tanto com Ana que fez o marido dela a desejar naquele mesmo dia. Eles namoraram e Ana ficou grávida. E depois de Samuel, Ana teve muitos filhos. Ela conseguiu a família que ela tanto desejava. Você pode estar ouvindo essa programação agora e pensando: eu tenho uma família, mas ela está totalmente desestruturada. Eu tenho uma família, mas estou perdendo o meu marido. Eu tenho uma família, mas o meu filho me ignora, não me ouve mais. Conversa comigo, mas eu não consigo entender o que ele quer dizer. E ele também não me compreende. Eu quero a minha família de volta. Eu quero passar por essa tempestade e ter a minha família de pé, de volta. Dia 2 de novembro, eu vou fazer uma oração especial para você que busca este milagre para sua família, lá no Monte Manaim. Você pode procurar o santuário, conversar com o profeta de Deus, e ele vai preparar você para entrar na caravana da fé, estar no Monte Manaim e receber esta oração na fonte de Ana, um lugar especial aonde Deus atende homens e mulheres que buscam por sua família. Que Deus abençoe você, paz e luz.

E o Deus de Ana, o Deus dos milagres, continua vivo e continua fazendo o impossível por aqueles que buscam na fonte de Ana uma resposta. Uma resposta.

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1: 4:49.
2: A fé é a certeza das coisas que se esperam, a convicção dos fatos que não se veem, pois pela fé os nossos antepassados, eles obtiveram bons testemunhos, bons resultados. A fé, ela traz resultados, primeiro de esperança, de força, de convicção. Então você vai para um projeto cheio de determinação, então a sua energia vai boa, então as pessoas que convivem com você sentem uma energia boa. Pela fé entendemos que foi o universo formado pela palavra de Deus, de maneira que o visível veio a existir, das coisas que não se parecem. Pela fé, Abel ofereceu a Deus mais excelente sacrifício do que Caim, pelo qual obtive testemunho até hoje, sendo justo e tendo a aprovação de Deus com a sua oferta. Por meio dela, também, mesmo depois de morto, ainda fala. Legado. A fé faz você criar um legado. O legado é aquilo que, mesmo depois de morto, continua. O legado para os seus filhos, o legado para sua esposa, o legado para o seu esposo, o legado para sua família. Um legado. Algo que será permanente. O que Deus quer que você constrói é um legado. Algo que vai beneficiar você e pessoas. O intuito de Deus é ver pessoas bem. Pela fé, Enoque foi transladado para não ver a morte. Não foi achado, porque Deus o transladara, pois antes da sua translatação, obteve resultado agradável a Deus. Olha pra você ver. De fato, sem fé, é impossível agradar a Deus, porquanto é necessário que aquele que se aproxima de Deus creia que Ele existe e é galardoador daqueles que o buscam. Sem dinamismo, sem coragem, sem entusiasmo, é impossível conseguir. Sem esforço, sem determinação, é impossível. Pela fé, Enoque, divinamente instruído acerca do que aconteceria, que ainda não se via, sendo temente a Deus, Enoque não, Noé, aparelhou uma arca para a salvação da sua casa, pela qual ordenou o mundo e se tornou herdeiro da justiça em meio à fé. Então, esse texto que eu li está em Hebreus 11. Minha pergunta para você hoje é: como anda a sua fé? Como anda a sua determinação? Como anda a sua ousadia, sua coragem? Como anda a sua vontade de vencer? Sua vontade de viver? Como anda a sua determinação? O que você tem feito para expandir, para ir para frente, para ir à luta? O que você está fazendo para estar de pé? Pensa nisso. Deixa eu orar por você. Senhor nosso Deus e nosso Pai Todo-Poderoso, eu abençoo o dia deste meu irmão, dessa minha irmã, onde quer que ele esteja. Eu sei que esse devocional tem chegado a milhares e milhares de pessoas. Mas a fé, meu Pai, é algo que nos liga à nossa vitória. E tudo que o nosso adversário quer é roubar a nossa fé, fazer com que a pessoa para, desista, enfraqueça. Pai, em nome do Senhor Jesus, eu peço a direção do Teu Espírito, eu peço a visão que vem do alto, a luz do Senhor, meu Pai, que nos sustenta, que nos mantém de pé. Ser conosco, Pai. Dai-nos a Tua força e eu abençoo esse dia. E até o que é dar errado, venha dar certo. Porque em tudo, damos graças a Deus. Que a glória, o louvor e a adoração seja dada a Ti, meu Pai. Bendito seja o Senhor. Eu te agradeço por mais esse dia. Eu te agradeço por nome do Senhor Jesus. Que assim seja. Amém e graças a Deus. Deus abençoe. Vamos para cima. Que a mão do nosso Deus seja com você. É primavera, novo ar, novo tempo, nova alegria, nova perspectiva e uma certeza que Deus é conosco. Deus abençoe. Paz e luz para você.

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1: quem creu na mensagem do sacrifício?
0: Abraão creu na mensagem do sacrifício e Deus deu a ele o poder de dominar a cidade onde morava.
1: Isaac creu na mensagem do sacrifício e Deus deu a ele o poder de herança.
0: Moisés creu na mensagem do sacrifício e Deus deu a ele o poder de dominar Satanás.
1: Ana creu na mensagem do sacrifício e Deus deu a ela o direito de gerar filhos.
0: Gideão creu na mensagem do sacrifício e Deus tirou a força do inimigo e deu a ele a força de 1000 homens. A força do inimigo e deu a ele a força de 1000 homens.

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1: Paz e luz para você, que o nosso Deus te abençoe rica e abundantemente em nome de Jesus. A palavra de Deus nos conta que Bezalel construiu o tabernáculo do Senhor e todos os seus objetos sagrados, que por ordem de Deus foram feitos pelas mãos de Bezalel para a edificação ali do templo, e de todos os utensílios sagrados por ordem de Deus, utensílios estes que o próprio Deus escolheu, e Deus escolheu Bezalel para construir, encheu Bezalel do Espírito Santo, deu a Bezalel sabedoria e habilidades artísticas para que ele construísse estes objetos. O primeiro objeto que Deus ordenou a Bezalel que construísse foi o objeto que representa a presença máxima de Deus, que é a Arca Sagrada da Aliança. Foi Bezalel quem construiu. A Arca Sagrada da Aliança, ela ficava atrás do véu, e ela representava a presença máxima de Deus naquele lugar sagrado, o tabernáculo do Senhor. Depois Deus ordenou a Bezalel e o encheu do Espírito Santo e de habilidades e talentos para que ele construísse a mesa que receberia os pães da presença. Preste atenção. Esta mesa que Deus ordenou a Bezalel que construísse, ela representava ali no tabernáculo o relacionamento entre Deus e o homem. E no meio de Deus e do homem, a mesa com os pães da presença e os pães da presença que representam Jesus, como mediador entre Deus e o homem e Deus. Mas naquela época, o véu ainda era inteiro, porque Jesus ainda não havia vindo à terra para fazer a obra gloriosa da cruz e rasgar o véu como ele fez, e dando a nós, seres humanos, livre acesso a Deus pelo único caminho, a verdade e a vida, que é Jesus. Mas veja o mistério de Deus na mesa do relacionamento. Deus poderia ter escolhido qualquer outra coisa para representar o relacionamento entre Deus e o homem e Deus. Mas ele escolheu a mesa, porque mesa é lugar de relacionamento. Deus poderia ter escolhido qualquer outro símbolo para representar Cristo na nossa vida, mas ele escolheu os pães da presença, porque Jesus, ele é o pão da vida. Ele é o único capaz de matar a nossa fome. E algo muito interessante aqui, nesse registro das Sagradas Escrituras, é que a Arca Sagrada da Aliança ficava atrás do véu, e a mesa com os pães da presença ficava na frente do véu, num lugar aonde as pessoas que entravam em consagração ali dentro do tabernáculo podiam acessar. E algo tão forte para mim é quando a gente olha para o altar do Senhor no santuário e a gente vê os dois lugares mais sagrados do altar do Senhor, os dois lugares do sacrifício que gera milagre. O primeiro é o ofertório. A Bíblia diz que Jesus ficava do lado do ofertório para conferir as ofertas e as pessoas que iriam ali depositar a sua oferta na casa do Senhor. E o registro dessa passagem, onde Jesus observa as pessoas no local das ofertas e que destaca ali a contribuição da viúva pobre, e Jesus valorizando o pouco que aquela mulher deu, porque ela deu com inteireza de coração e para ela aquilo significava tudo. E reprovou o muito que outros davam, mas não estavam dando sinceramente. Encontra-se em Marcos capítulo 12, dos versículos 41 a 44, e também em Lucas capítulo 21, dos versículos 1 ao 4. Mas meu ponto aqui é: o nosso Senhor Jesus Cristo, servido à mesa, não foi só no tabernáculo de Moisés, ali representado nos pães da presença, na mesa feita por Bezalel para o tabernáculo.

tabernáculo do Senhor. Mas isso acontece no altar de Deus. Quando nós olhamos e vemos os dois lugares mais sagrados do santuário, que é o ofertório onde nós colocamos o nosso sacrifício no altar. Nós depositamos a nossa oferta sincera, verdadeira, sacrificial, de amor a Deus e de dependência e necessidade dEle. E depois, quando nós olhamos para a mesa da Santa Ceia do Senhor e vemos o pão da vida e o sangue do Cordeiro servidos à mesa do Cordeiro de Deus no altar. Então é a mesa do Senhor, a mesa do altar, que é o sacrifício de Deus para nos salvar e nos fazer pertencentes à família dEle. E o ofertório, onde nós depositamos a nossa oferta e damos o nosso sangue no altar. Observe que a parte em que Deus oferece o sacrifício dEle, Ele escolheu a mesa. Antes de Jesus se entregar na cruz do Calvário para nos salvar, Ele se reuniu ao redor de uma mesa com seus apóstolos e discípulos e disse: este é o meu corpo que é dado por vós. Fazei isto todas as vezes que comerdes em memória de mim. E depois de ter ceado ao redor da mesa, Ele ergueu o cálice e disse: este é o meu sangue, a nova e eterna aliança do meu sangue. Fazei isso todas as vezes que bebedes em memória de mim. Então, todas as vezes que nós nos assentamos à mesa do Cordeiro para cear, nós estamos trazendo à memória o que nos dá esperança, a vida de Cristo em nós. O apóstolo Paulo, ele diz assim: nós não podemos participar da mesa do Senhor e da mesa dos demônios. Nós temos que ter o nosso foco espiritual cristão. Cristão significa um pequeno Cristo na terra, aquele que não mais vive, mas Cristo vive nele. Aquele que se assenta na mesa do Senhor, aquele que partilha o pão com o Senhor, aquele que está com Jesus na santa comunhão, tem relacionamento com o Espírito Santo, tem livre acesso a Deus Pai através do pão da presença, que é Jesus servido à mesa do Senhor. Sabe, Deus quer se relacionar conosco de forma íntima e profunda. E a mesa, ela tipifica relacionamentos de várias formas. Relacionamento familiar, relacionamento profissional, relacionamento escolar, relacionamento em restaurante. Então, se você quer que Deus te acompanhe nas mesas que você for se assentar, primeiro de tudo, você precisa garantir a sua presença à mesa do Senhor, à mesa de Deus, à mesa da ceia. Entendeu? Pense nisso e se prepare. Eu estou lançando agora um livro que chama O Poder da Mesa. Você não faz ideia da amplitude de revelações do Espírito Santo e do despertamento que vai vir para a sua vida sobre as mesas que você tem se assentado, que eu escrevi nesse livro. Deus está fazendo uma revolução na sua vida a partir dessa revelação da mesa. Preste atenção nisso e se amolde ao poder de Deus, à revelação do Espírito, e não se amolde aos padrões deste mundo, porque são destruidores. Mas a vontade de Deus para você é que você se relacione com Ele e tenha relacionamentos cristãos, relacionamentos regados da presença de Deus, do amor de Deus e de tudo aquilo que de Deus você tem recebido e vai transbordar nas mesas que você se assenta. Antes de orar, eu quero lembrar o Salmo 23, onde o rei Davi diz assim: unge a minha cabeça com óleo e o meu cálice transborda. Mas antes ele diz: o Senhor preparas para mim uma mesa na presença dos meus inimigos. Unges a minha cabeça com óleo e o meu cálice transborda. Então, é assentado à mesa, não sei qual. Se é do seu trabalho, se é da mesa da sua casa, se é na mesa da sua parentela, que Deus está preparando esta mesa para sentar você e te honrar na presença de todos aqueles que se fizeram seus inimigos, te humilharam, te maldisseram, te atacaram, desejaram todo tipo de mal contra você. Deus vai te honrar. A mesa. Pense nisso.

0: Talvez você tenha passado a vida olhando para tantas mesas sem perceber os profundos ensinamentos espirituais que elas carregam. Há mesas que alimentam a vida e há mesas que destroem destinos. Na Bíblia, mesas representam encontros, alianças, decisões, confrontos, traições e restauração. Muitas pessoas que se assentam em mesas erradas saem delas carregando consequências que jamais imaginaram. Nem toda cadeira vazia é um lugar onde você deve se assentar. Nem todo convite merece um sim. Nem tudo que alimenta o corpo deve alimentar sua alma. E nem tudo aquilo que parece uma oportunidade combina com o destino que Deus preparou para você. Nem toda mesa traz vida. Algumas escondem, em conversas aparentemente inocentes, a mentira, a inveja e a manipulação. Por isso, não podeis ser participantes da mesa do Senhor e da mesa dos demônios. 1 Coríntios 10, 21.
1: Há mesas que geram morte, há mesas que geram vingança, há mesas que geram tudo quanto é coisa ruim, traição, rancor, brigas, discórdia, afastamento. Há mesas de poder, de autoridades. E se aquela pessoa que tem autoridade usar a maldade, ela pode destruir pessoas, povos. Mas a mesa que Jesus se assenta, o extremo oposto disso, há misericórdia, há perdão, há poder, há restauração, a reintegração daquele perdido à mesa.
0: A verdadeira libertação acontece quando você decide alimentar sua vida somente naquilo em que a vontade de Deus prevalece. Mas por que Deus deu tanta importância à mesa? O que acontece espiritualmente quando nos assentamos com alguém? Existem mesas das quais você precisa se levantar? E existe uma mesa preparada por Deus esperando por você? Em qual mesa você está assentado? 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Discernir onde se assenta pode mudar o rumo da sua história. Há um lugar à mesa. Há um convite diante de você.

0: 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Foi no monte que Abraão ofereceu seu filho Isaque como sacrifício, conforme Deus ordenara.
1: Assim diz a palavra de Deus, no livro de Gênesis, capítulo 22, versículos de 3 a 13.
0: Então se levantou Abraão pela manhã de madrugada, e albardou o seu jumento, e tomou consigo dois de seus moços, e Isaque seu filho, e cortou lenha para o holocausto, e levantou-se, e foi ao lugar que Deus lhe dissera. Ao terceiro dia levantou Abraão os seus olhos, e viu o lugar de longe, e disse Abraão a seus moços: Ficai-vos aqui com o jumento, e eu e o moço iremos até ali, e havendo adorado, tornaremos a vós. E tomou Abraão a lenha do holocausto, e pôs-la sobre Isaque seu filho, e ele tomou o fogo e o cutelo na sua mão, e foram ambos juntos. Então falou Isaque a Abraão seu pai, e disse: Meu pai. E ele disse: Eis-me aqui, meu filho. E ele disse: Eis aqui o fogo e a lenha, mas onde está o cordeiro para o holocausto? E disse Abraão: Deus proverá para si o cordeiro para o holocausto, meu filho. Assim caminharam ambos juntos. E chegaram ao lugar que Deus lhe dissera. E edificou Abraão ali um altar, e pôs em ordem a lenha, e amarrou a Isaque seu filho, e deitou-o sobre o altar, em cima da lenha. E estendeu Abraão a sua mão, e tomou o cutelo para imolar o seu filho. Mas o anjo do Senhor lhe bradou desde os céus e disse: Abraão, Abraão. E ele disse: Eis-me aqui. Então disse: Não estendas a tua mão sobre o moço, e não lhe faças nada, porquanto agora sei que temes a Deus, e não me negaste o teu filho, o teu único filho. Então levantou Abraão os seus olhos e olhou, e eis um carneiro de trás dele, travado pelos seus chifres num mato. E foi Abraão, e tomou o carneiro, e ofereceu-o em holocausto, em lugar de seu filho. 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
1: 5:41.
2: Creio que quando a gente toma uma decisão, essa decisão de ser feliz, essa decisão de não parar no meio do caminho, não desistir, de enfrentar mesmo de frente os problemas, as dificuldades, porque é um dia após o outro. E a gente sabe que nem todo mundo que te cerca quer ver o seu bem. Então, a batalha espiritual é constante. Por isso que a gente está pisando no inimigo, esmagando mesmo. Que a briga é espiritual, a luta é espiritual. Mas quando a gente toma essa decisão de vencer, de ser um vencedor, de vencer mesmo a dor, não tem nada, não tem ninguém que consiga nos parar. Não tem ninguém que consiga nos deter. Porque quando você vai dar o primeiro passo e o segundo, e caminha, e de repente você está correndo e não para, e segue em frente, o reino dos céus inteiro, ele conspira em seu favor, ele age em seu favor. É impressionante quantas situações que eu já passei, enfrentei, enfrento até hoje, mas quando eu me levanto com força, quando eu me levanto com fé e vou para a batalha, firme na batalha e não paro, e sei do que eu quero, então logo vem o agir de Deus, o mover dos céus, dos anjos de Deus, agindo em meu favor. Eu sinto que essa palavra é para uma pessoa dentre as milhares de pessoas que estão me ouvindo agora, que você vem se sentindo acuado, cercado de tantas situações e que você já não sabia o que fazer, mas que agora você decidiu se levantar com força, com fé, com coragem, e não desistir, não recuar, mas seguir em frente. E só diante dessa decisão, então o reino dos céus conspira em seu favor, age em seu favor. É muito forte isso, se você sente no seu corpo e já começa a ver se mover ao seu redor. Aí é seguir em frente. É o sacrifício que gera milagres. É a fé violenta, poderosa, que te leva a não recuar jamais, mas a fazer o que tem que ser feito. Outro dia eu falei, quantas pessoas que elas são derrotadas por dentro, de tal forma que elas não tomam uma decisão, não têm uma iniciativa, e acabam, por medo, ou por causa do será, ou do achismo, será que vai dar certo? Ah, eu acho que não vai dar, não vou conseguir. Acabam não fazendo, e depois passam a vida inteira lamentando, sofrendo, e chega um tempo que não tem jeito mais. Mas tem jeito para você.

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0: Elias creu na mensagem do sacrifício e Deus derramou chuva abundante.
1: Quem creu em nossa pregação? 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
2: As pessoas comentam muito e falam: esta obra é forte, a corrente na sexta-feira é forte, os atos proféticos que acontecem no Monte Manaim são fortes, os trabalhos espirituais. Mas tudo isso a gente lembra que teve um início, quando Deus deu seu Filho amado Jesus, que morreu na cruz, derramou teu sangue, e o sangue de Jesus tem poder e nos garante a vitória. As pessoas hoje no santuário têm uma experiência muito profunda com Deus, a sua vida antes da Santa Ceia, de você participar todos os domingos da Santa Ceia, e a sua vida depois que você recebeu a revelação e passou a participar da Santa Ceia todos os domingos no santuário. Então você vê hoje pessoas alegres, fortalecidas, abençoadas por Deus, contando testemunhos do que Deus tem feito na vida delas, porque você recebe uma graça. A pessoa começa uma corrente na igreja, ela passa a ter uma experiência mais profunda com Deus, ela passa a ser fiel a Deus no seu compromisso espiritual, ser fiel no dízimo, ser fiel nas suas ofertas. É aquela pessoa que passa a ter uma visão do evangelismo, porque ela pensa: se Deus fez por mim, Ele pode fazer por outras pessoas também através da minha vida. Quando você conta o seu testemunho e leva uma pessoa até Jesus, Jesus curou um homem e disse para ele: não conte para ninguém, faz o que Moisés mandou, apresenta sua oferta como testemunho. E depois que ele fez, todas as pessoas que conheciam a trajetória de vida daquele homem, que era uma vida de fracasso, doenças, passaram a ver uma mudança. E aquela mudança despertou em algumas. Passaram a ver uma mudança. E aquela mudança despertou.

o caminho de ser fiel e poder ajudar o próximo. Se você pode fazer o bem e não faz, você comete pecados. Eu vejo o trabalho que os nossos irmãos presbíteros, diáconos, o grupo de irmãos da igreja que faz o trabalho de evangelismo, que é um trabalho maravilhoso. Pegar a visão do evangelismo. Amai uns aos outros como eu vos amei. Então você passa a amar o próximo, você passa a cuidar do próximo, ajudar as pessoas que estão sofrendo e trazer elas para o caminho que você encontrou e que você viu uma mudança em todos os aspectos da sua vida, seja sentimental, financeiro, profissional, porque são muitos testemunhos. O que, que Deus fez na sua vida? O que, que Ele pode fazer ainda mais por você, pela sua família, por alguém que está sofrendo? Às vezes tem pessoa que está dentro da igreja, ela pode fazer mais e não faz. Ela pode fazer um trabalho de evangelismo e levar as pessoas que estão sofrendo para o santuário, na corrente forte de sexta-feira, que é a corrente de libertação. Então, sexta-feira é o dia da corrente forte de batalha espiritual. Faça o que tiver de fazer, mas não fica aí sofrendo, não.

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1: 6:12.
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2: Muito bem, eu fico muito feliz de ser essa pessoa simples que eu sou. Eu amo ser assim. Para mim, as coisas mais valiosas da vida são as pequenas coisas. O gesto de amor, de carinho, o gesto de afeto, sabe, minha irmã, sabe, meu irmão, nós erramos muitas vezes quando esperamos receber dentro de casa o carinho que damos. O pai, a mãe, quando criam seus filhos, criam com tanto amor, com tanto carinho, dão antes de nascer todo o amor, a vida. A mãe que arrisca a sua vida e muda seu corpo para poder conceber, e é linda. A mulher grávida é linda, a concepção é muito linda. Deus não dependeu do homem para Jesus nascer, mas dependeu da mulher, Maria, para a concepção de Jesus. Mas o homem, o pai, ele prepara para receber, para ajudar, para festejar a chegada do filho e dar ao filho conforto, apoio, criar o filho, estudar o filho, dentro das suas possibilidades, porque nem todos os pais têm condição de estudar os filhos, mas dão amor, dão carinho. E quando chegam na velhice, muito embora hoje as pessoas estão conseguindo viver uma vida saudável e jovem até 80, 90 anos, e isso vai cada dia mais prolongar, e Deus abençoe que prolongue mesmo. Mas as pessoas se machucam muito dentro de casa, são muito machucadas dentro de casa, principalmente pelo desprezo. Principalmente pelo desprezo. Desprezo dos filhos, desprezo do marido, que não dá valor ao que a esposa faz. Desprezo da esposa, que muitas vezes não sabe reconhecer a luta do homem para manutenção da família e o apoio que dá. Tem pessoas que só dão valor depois que perdem. Só dão valor à mãe depois que perde. Só dão valor ao pai depois que perde. Só dão valor à esposa depois que perde. Só dão valor ao marido depois que perde. Eu tenho passado aqui a importância de cada pessoa seguir avante na vida. A depressão, ela aparece na vida de uma pessoa e ela sepulta, mata a pessoa em vida. Porque a pessoa passa a se sentir dentro de um buraco negro, sem prazer para nada na vida, porque não tem esperança, não tem um sonho. E a vida de um pai, de uma mãe que criou os filhos e recebeu desprezo, não acabou não. Não acabou não. Sua vida não acabou não. Você tem muito para dar às pessoas. Do seu amor, do seu carinho, do seu apoio. Nós temos muito para fazer para Deus. Você cumpriu sua obrigação de pai? Parabéns. Criou seus filhos, cumpriu sua obrigação de mãe, parabéns. Agora, uma nova etapa começa na sua vida. Nós temos muita gente para ajudar, muitos jovens que estão nas drogas, muita gente que está querendo suicidar, se matar, muita gente que precisa de você, que precisa de mim, que precisa de nós. E Deus me colocou no seu caminho para restituir a você a vontade de viver, para que você possa ter esperança de seguir avante na sua missão, porque cada um de nós tem uma missão, cada um tem a sua missão, não somente eu que sou missionário, mas cada um. E é esta missão a razão da nossa vida. Então, você está doente, você está sofrendo, vá para o santuário, seja curado, seja libertado, pegue seu castiçal, pegue sua espada e vá à luta. Pegue a sua arca da aliança, construa seu altar na sua casa, vá à luta, vamos ajudar as pessoas e vamos ser felizes também. Porque a vida, ela é linda. Ela é linda. A vida é linda e ela se constitui em fazer o bem e ser feliz. É isso aí, minha irmã. É isso aí, meu irmão, e eu estou aqui, ó, aqui eu, ó, do seu lado, passando força e fé para você.

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2: Eu quero ter uma conversa franca com você sobre a sua vida, seus problemas, seus desafios e Deus. Deus sendo seu pai, porque você é filho de Deus. Você é filha de Deus. Deus sendo seu pai, rico. Deus não é um pai miserável. Deus sendo seu pai, amoroso. O nosso Deus é um pai amoroso. Deus sendo seu pai, poderoso. Ele pode todas as coisas. E é chamado de todo poderoso, é o Shaddai. Deus sendo seu pai, meu pai, nosso pai, não está de braços cruzados diante do seu sofrimento. Não está de braços cruzados diante dessa situação que você está passando. Eu quero que chegue mais perto. Deus me colocou no seu caminho para ter uma conversa lúcida com você. Inteligente, clara, sem meias palavras, e dizer para você que se Deus é bom, e Ele é bom, se Ele é teu pai, e Ele é teu pai, se Ele é poderoso, e Ele é poderoso, o teu pai bom, poderoso, não vai deixar de te ajudar a sair dessa situação. Não vai deixar de agir em seu favor. Deus tem exércitos, miríades de anjos, que estão na terra, comandados pelo arcanjo Miguel, para guerrearem contra os teus inimigos, contra a inveja, contra o feitiço, contra a doença mandada, contra a magia, contra a amarração, contra todo tipo de laço que armaram para destruir seu casamento, sua vida, sua família, para destruir sua saúde, para roubar seu sono, para destruir sua vida emocional, te causar depressão, tristeza e vazio na alma. Você crê que Deus tem poder? Não o homem, Deus. Deus, o teu Deus, o nosso Deus, o teu Pai, o nosso Pai. Você crê que Ele tem poder para mudar a história da sua vida? Você crê que Deus tem poder para tirar você desse leito de dor? Você crê que Deus tem poder para levantar sua vida, salvar seu casamento? Você crê que Deus tem poder para tirar seu filho nas drogas, das drogas? Se você crê, você tem fé. Se você tem fé, Deus tem poder.

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0: Em Isaías 53 está escrito:
1: quem creu na mensagem do sacrifício?
0: Abraão creu na mensagem do sacrifício e Deus deu a ele o poder de dominar a cidade onde morava.
1: Isaac creu na mensagem do sacrifício e Deus deu a ele o poder de herança.
0: Moisés creu na mensagem do sacrifício e Deus deu a ele o poder de dominar Satanás.
1: Ana creu na mensagem do sacrifício e Deus deu a ela o direito de gerar filhos.
0: Gideão creu na mensagem do sacrifício e Deus tirou a força do inimigo e deu a ele a força de 1000 homens.
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2: Eu tenho tido a alegria de trazer aqui companheiros e companheiras que apresentam dentro da nossa programação quadros importantes, profundos. Verdadeiro manancial no deserto, porque uma palavra é capaz de mudar uma vida inteira. Nós vamos agora a mais um quadro do nosso programa e eu peço a Deus que abra seu entendimento, sua mente, para você entender as grandezas de Deus para a sua vida.
3: Conta-se que certa vez moravam numa floresta uma coruja e uma águia. A águia constantemente alçava voo alto e desaparecia diante dos olhos da coruja. Quando a águia voltava, a coruja dava notícias de tudo o que havia acontecido na floresta, contando para a águia a vida dos pássaros ao redor dela. A coruja sabia de tudo o que acontecia na floresta. Dava notícia da vida de todos os pássaros. Também dava notícia das árvores frutíferas que floreavam e das árvores que morriam. Numa rodada de pescoço, ela girava a cabeça e via tudo ao seu redor. Já a águia não tinha muito o que falar, pois fazia parte do caráter da águia enxergar longe e voar sozinha. Um dia colocaram fogo na floresta e a coruja não tinha para onde voar. Ela só enxergava o que estava perto. E tudo perto dela se queimou naquele incêndio criminoso. A coruja se perdeu na vida e ninguém nunca mais a viu. Ela não tinha foco. Já a águia, quando viu a floresta incendiando, ela alçou o voo para o penhasco, onde já havia construído o seu ninho. Lá em cima, ela teve seus filhotes e seguiu o curso natural da vida. A coruja representa a sabedoria humana e o conhecimento de tudo que está ao seu alcance. Já a águia representa a revelação do reino e a posse de tudo que está acima, fora do alcance dos outros. A Bíblia diz: os que confiam no Senhor voarão com asas como águia.
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4: A parábola da casa que ficou de pé. Era uma vez uma família que morava numa casa muito bonita. Naquela casa moravam o pai, a mãe, os dois irmãos e a avó. Todos se amavam, mas de vez em quando saía uma confusão. Um queria assistir televisão, o outro queria brincar, um pegava o brinquedo do outro, a mãe ficava brava, o pai tentava resolver e a avó dizia: minha gente, essa casa está mais parecendo uma feira. Até que um dia veio uma forte tempestade. O vento bateu nas janelas, a chuva caiu forte e a família ficou muito assustada. O pai correu para fechar as janelas, a mãe chamou as crianças e a avó disse: vamos ficar todo mundo juntinho. Vamos ficar abraçadinhos, todo mundo junto. E naquela hora eles perceberam uma coisa muito importante. Quando estavam separados, cada um no seu canto ficava com medo. Mas quando estavam juntos, conseguiam enfrentar a tempestade. Depois que a chuva passou, o pai disse: vocês sabem por que nossa casa ficou de pé? E as crianças responderam: porque ela é forte, papai. E ele disse: sim, mas existe algo muito mais importante. Uma família também precisa de uma base forte. Então ele abriu a Bíblia e ensinou: se o Senhor não edificar a casa, em vão trabalham os que a edificam. Salmos 127:1. E ele explicou: uma família pode não ser perfeita. Às vezes a gente briga, erra, fica triste e precisa pedir perdão. Mas quando Deus está no centro da família, aprendemos a amar, perdoar, ajudar e permanecer juntos. Aquele dia mudou a vida daquela família. Quando alguém errava, logo pedia: por favor, me perdoe. Quando alguém estava triste, o outro perguntava: eu posso te ajudar? E quando aparecia uma dificuldade, todos se lembravam: aqui em casa ninguém enfrenta a tempestade sozinho. A moral desta história, meu amigo, minha amiga, é que família não é um lugar onde ninguém erra, onde tudo tem que ser perfeito. Família é um lugar onde aprendemos a amar, a perdoar uns aos outros, com Deus no centro como base da família. Nós estamos numa caminhada para dia 2 de novembro, um dia em que muitas pessoas de todo o Brasil se reúnem com muita fé para buscar a Deus no Monte Manaim por problemas individuais, mas muitos vão também para buscar pela família, um casamento estável, filhos obedientes, filhos que possam honrar ou voltar a honrar os pais, filhos que pedem também por pais mais compreensivos ou pela saúde do pai e da mãe, especialmente pessoas que buscam a proteção do arcanjo Miguel. O arcanjo, aquele que Deus enviou na terra para guardar os filhos e os filhos dos seus filhos. Nesse dia 2 de novembro também, eu vou estar orando especialmente por pessoas que buscam de Deus um milagre. Assim como Ana recebeu um milagre na fonte de Ana, que está descrito no primeiro livro de Samuel, capítulo 1. Ana era uma mulher que sofria muito porque não podia ter filhos. Ela tinha um marido que ela amava demais. Ele era a alegria da vida dela. E ela sonhava em dar para este homem um filho. E ela era provocada dentro de sua própria casa por uma mulher que era sua rival, que dava ao marido de Ana tudo aquilo que ela desejava dar, que eram filhos. Ana fez a Deus um pedido, e foi de uma maneira tão inédita que ela balbuciava, ela mexia os lábios, mas ela não deixava a voz dela sair. Então só Deus podia escutar o pedido de Ana, e o pedido dela era: Senhor, me dá um filho. Dá-me um filho, Senhor. Abre o meu ventre. Tem tantas pessoas que agora estão ouvindo esta programação e que perderam a força até para falar com Deus. E às vezes pensam em seu coração: Deus sabe o que eu quero, Deus sabe o que eu desejo, Deus sabe o que eu preciso. E não conseguem nem falar, nem verbalizar para Deus aquilo que deseja o coração. E Ana fez algo que tocou o coração de Deus muito além da oração. Ela ofereceu a Deus um sacrifício pela sua família, a família que ela queria formar. Então veio Samuel. No dia que Ana apresentou a Deus aquela oferta, Deus se alegrou tanto com Ana que fez o marido dela a desejar naquele mesmo dia. Eles namoraram e Ana ficou grávida. E depois de Samuel, Ana teve muitos filhos. Ela conseguiu a família que ela tanto desejava. Você pode estar ouvindo essa programação agora e pensando: eu tenho uma família, mas ela está totalmente desestruturada. Eu tenho uma família, mas estou perdendo o meu marido. Eu tenho uma família, mas o meu filho me ignora, não me ouve mais. Conversa comigo, mas eu não consigo entender o que ele quer dizer. E ele também não me compreende. Eu quero a minha família de volta. Eu quero passar por essa tempestade e ter a minha família de pé, de volta. Dia 2 de novembro, eu vou fazer uma oração especial para você que busca este milagre para sua família, lá no Monte Manaim. Você pode procurar o santuário, conversar com o profeta de Deus, e ele vai preparar você para entrar na caravana da fé, estar no Monte Manaim e receber esta oração na fonte de Ana, um lugar especial aonde Deus atende homens e mulheres que buscam por sua família. Que Deus abençoe você, paz e luz.

E o Deus de Ana, o Deus dos milagres, continua vivo e continua fazendo o impossível por aqueles que buscam na fonte de Ana uma resposta. Uma resposta.

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1: 7 e 11.
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2: Paz e luz para você, que o nosso Deus te abençoe rica e abundantemente em nome de Jesus. A palavra de Deus nos conta que Bezalel construiu o tabernáculo do Senhor e todos os seus objetos sagrados, que por ordem de Deus foram feitos pelas mãos de Bezalel para a edificação ali do templo, e de todos os utensílios sagrados por ordem de Deus, utensílios estes que o próprio Deus escolheu, e Deus escolheu Bezalel para construir, encheu Bezalel do Espírito Santo, deu a Bezalel sabedoria e habilidades artísticas para que ele construísse estes objetos. O primeiro objeto que Deus ordenou a Bezalel que construísse foi o objeto que representa a presença máxima de Deus, que é a Arca Sagrada da Aliança. Foi Bezalel quem construiu. A Arca Sagrada da Aliança, ela ficava atrás do véu, e ela representava a presença máxima de Deus naquele lugar sagrado, o tabernáculo do Senhor. Depois Deus ordenou a Bezalel e o encheu do Espírito Santo e de habilidades e talentos para que ele construísse a mesa que receberia os pães da presença. Preste atenção. Esta mesa que Deus ordenou a Bezalel que construísse, ela representava ali no tabernáculo o relacionamento entre Deus e o homem. E no meio de Deus e do homem, a mesa com os pães da presença e os pães da presença que representam Jesus, como mediador entre Deus e o homem e Deus. Mas naquela época, o véu ainda era inteiro, porque Jesus ainda não havia vindo à terra para fazer a obra gloriosa da cruz e rasgar o véu como ele fez, e dando a nós, seres humanos, livre acesso a Deus pelo único caminho, a verdade e a vida, que é Jesus. Mas veja o mistério de Deus na mesa do relacionamento. Deus poderia ter escolhido qualquer outra coisa para representar o relacionamento entre Deus e o homem e Deus. Mas ele escolheu a mesa, porque mesa é lugar de relacionamento. Deus poderia ter escolhido qualquer outro símbolo para representar Cristo na nossa vida, mas ele escolheu os pães da presença, porque Jesus, ele é o pão da vida. Ele é o único capaz de matar a nossa fome. E algo muito interessante aqui, nesse registro das Sagradas Escrituras, é que a Arca Sagrada da Aliança ficava atrás do véu, e a mesa com os pães da presença ficava na frente do véu, num lugar aonde as pessoas que entravam em consagração ali dentro do tabernáculo podiam acessar. E algo tão forte para mim é quando a gente olha para o altar do Senhor no santuário e a gente vê os dois lugares mais sagrados do altar do Senhor. Os dois lugares do sacrifício que gera milagre. O primeiro é o ofertório. A Bíblia diz que Jesus ficava do lado do ofertório para conferir as ofertas e as pessoas que iriam ali depositar a sua oferta na casa do Senhor. E o registro dessa passagem, onde Jesus observa as pessoas no local das ofertas, e que destaca ali a contribuição da viúva pobre, e Jesus valorizando o pouco que aquela mulher deu, porque ela deu com inteireza de coração, e para ela aquilo significava tudo. E reprovou o muito que outros davam, mas não estavam dando sinceramente. Encontra-se em Marcos capítulo 12, dos versículos 41 a 44, e também em Lucas capítulo 21, dos versículos 1 ao 4. Mas meu ponto aqui é: o nosso Senhor Jesus Cristo, servido à mesa, não foi só no tabernáculo de Moisés, ali representado nos pães da presença, na mesa feita por Bezalel para o tabernáculo do Senhor. Mas isso acontece no altar de Deus. Quando nós olhamos e vemos os dois lugares mais sagrados do santuário, que é o ofertório, onde nós colocamos o nosso sacrifício no altar, nós depositamos a nossa oferta sincera, verdadeira, sacrificial, de amor a Deus e de dependência e necessidade dele. E depois, quando nós olhamos para a mesa da Santa Ceia do Senhor e vemos o pão da vida e o sangue do Cordeiro servidos à mesa do Cordeiro de Deus no altar. Então é a mesa do Senhor, a mesa do altar, que é o sacrifício de Deus para nos salvar e nos fazer pertencentes à família dele. E o ofertório, onde nós depositamos a nossa oferta e damos o nosso sangue no altar. Observe que a parte em que Deus oferece o sacrifício dele, ele escolheu a mesa. Antes de Jesus se entregar na cruz do Calvário para nos salvar, ele se reuniu ao redor de uma mesa com seus apóstolos e discípulos e disse: este é o meu corpo que é dado por vós. Fazei isto todas as vezes que comerdes em memória de mim. e depois de ter ceado ao redor da mesa, ele ergueu o cálice e disse: este é o meu sangue, a nova e eterna aliança do meu sangue. Fazei isso todas as vezes que bebedes em memória de mim. Então, todas as vezes que nós nos assentamos à mesa do Cordeiro para cear, nós estamos trazendo à memória o que nos dá esperança, a vida de Cristo em nós. O apóstolo Paulo, ele diz assim: nós não podemos participar da mesa do Senhor e da mesa dos demônios. Nós temos que ter o nosso foco espiritual cristão. Cristão significa um pequeno Cristo na terra, aquele que não mais vive, mas Cristo vive nele. Aquele que se assenta na mesa do Senhor, aquele que partilha o pão com o Senhor, aquele que está com Jesus na santa comunhão, tem relacionamento com o Espírito Santo, tem livre acesso a Deus Pai através do pão da presença, que é Jesus servido à mesa do Senhor. Sabe, Deus quer se relacionar conosco de forma íntima e profunda, e a mesa, ela tipifica relacionamentos de várias formas: relacionamento familiar, relacionamento profissional, relacionamento escolar, relacionamento em restaurante. Então, se você quer que Deus te acompanhe nas mesas que você for se assentar, primeiro de tudo, você precisa garantir a sua presença à mesa do Senhor, à mesa de Deus, à mesa da ceia. Entendeu? Pense nisso e se prepare. Eu estou lançando agora um livro que chama O Poder da Mesa. Você não faz ideia da amplitude de revelações do Espírito Santo e do despertamento que vai vir para a sua vida sobre as mesas que você tem se assentado, que eu escrevi nesse livro. Deus está fazendo uma revolução na sua vida a partir dessa revelação da mesa. Preste atenção nisso e se amolde ao poder de Deus, à revelação do Espírito, e não se amolde aos padrões deste mundo, porque são destruidores. Mas a vontade de Deus para você é que você se relacione com Ele e tenha relacionamentos cristãos, relacionamentos regados da presença de Deus, do amor de Deus e de tudo aquilo que de Deus você tem recebido e vai transbordar nas mesas que você se assenta. Antes de orar, eu quero lembrar o Salmo 23, onde o rei Davi diz assim: unge a minha cabeça com óleo e o meu cálice transborda. Mas antes ele diz: o Senhor preparas para mim uma mesa na presença dos meus inimigos. Unges a minha cabeça com óleo e o meu cálice transborda. Então, é assentado à mesa, não sei qual. Se é do seu trabalho, se é da mesa da sua casa, se é na mesa da sua parentela, que Deus está preparando esta mesa para sentar você e te honrar na presença de todos aqueles que se fizeram seus inimigos, te humilharam, te maldisseram, te atacaram, desejaram todo tipo de mal contra você. Deus vai te honrar. A mesa. Pense nisso.

0: Talvez você tenha passado a vida olhando para tantas mesas sem perceber os profundos ensinamentos espirituais que elas carregam. Há mesas que alimentam a vida e há mesas que destroem destinos. Na Bíblia, mesas representam encontros, alianças, decisões, confrontos, traições e restauração. Muitas pessoas que se assentam em mesas erradas saem delas carregando consequências que jamais imaginaram. Nem toda cadeira vazia é um lugar onde você deve se assentar. Nem todo convite merece um sim. Nem tudo que alimenta o corpo deve alimentar sua alma. E nem tudo aquilo que parece uma oportunidade combina com o destino que Deus preparou para você. Nem toda mesa traz vida. Algumas escondem, em conversas aparentemente inocentes, a mentira, a inveja e a manipulação. Por isso, não podeis ser participantes da mesa do Senhor e da mesa dos demônios. 1 Coríntios 10, 21.
1: Há mesas que geram morte, há mesas que geram vingança, há mesas que geram tudo quanto é coisa ruim, traição, rancor, brigas, discórdia, afastamento. Há mesas de poder, de autoridades. E se aquela pessoa que tem autoridade usar a maldade, ela pode destruir pessoas, povos. Mas a mesa que Jesus se assenta, o extremo oposto disso, há misericórdia, há perdão, há poder, há restauração, a reintegração daquele perdido à mesa.
0: A verdadeira libertação acontece quando você decide alimentar sua vida somente naquilo em que a vontade de Deus prevalece. 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Discernir onde se assenta pode mudar o rumo da sua história. Há um lugar à mesa. Há um convite diante de você.
2: A fé é a certeza das coisas que se esperam, a convicção dos fatos que não se veem, pois pela fé os nossos antigos, nossos antepassados, eles obtiveram bons testemunhos, bons resultados. A fé, ela traz resultados, primeiro de esperança, de força, de convicção. Então você vai para um projeto cheio de determinação. Então a sua energia vai boa. Então as pessoas que convivem com você sentem uma energia boa. Pela fé entendemos que foi o universo formado pela palavra de Deus, de maneira que o visível veio a existir, das coisas que não se parecem. Pela fé, Abel ofereceu a Deus mais excelente sacrifício do que Caim, pelo qual obtive testemunho até hoje, sendo justo e tendo a aprovação de Deus com a sua oferta. Por meio dela, também, mesmo depois de morto, ainda fala. Legado. A fé faz você criar um legado. O legado é aquilo que, mesmo depois de morto, continua. O legado para os seus filhos, o legado para a sua esposa, o legado para o seu esposo, o legado para a sua família. Um legado. Algo que será permanente. O que Deus quer que você constrói é um legado. Algo que vai beneficiar você e pessoas. O intuito de Deus é ver pessoas bem. Pela fé, Enoque foi transladado para não ver a morte. Não foi achado, porque Deus o transladara, pois antes da sua translatação, obteve resultado agradável a Deus. Olha pra você ver. De fato, sem fé, é impossível agradar a Deus, porquanto é necessário que aquele que se aproxima de Deus creia que Ele existe e é galardoador daqueles que o buscam. Sem dinamismo, sem coragem, sem entusiasmo, é impossível conseguir. Sem esforço, sem determinação, é impossível. Pela fé, Enoque, divinamente instruído acerca do que aconteceria, que ainda não se via sendo temente a Deus, Enoque não, Noé, aparelhou uma arca para a salvação da sua casa, pela qual ordenou o mundo e se tornou herdeiro da justiça em meio à fé. Então, esse texto que eu li está em Hebreus 11. Minha pergunta para você hoje é: como anda a sua fé? Como anda a sua determinação? Como anda a sua ousadia, sua coragem? Como anda a sua vontade de vencer? Sua vontade de viver? Como anda a sua determinação? O que você tem feito para expandir, para ir para frente, para ir à luta? O que você está fazendo para estar de pé? Pensa nisso. Deixa eu orar por você. Senhor nosso Deus e nosso Pai Todo-Poderoso, eu abençoo o dia deste meu irmão, dessa minha irmã, onde quer que ele esteja. Eu sei que esse devocional tem chegado a milhares e milhares de pessoas. Mas a fé, meu Pai, é algo que nos liga à nossa vitória. E tudo que o nosso adversário quer é roubar a nossa fé, fazer com que a pessoa para, desista, enfraqueça. Pai, em nome do Senhor Jesus, eu peço a direção do Teu Espírito, eu peço a visão que vem do alto, a luz do Senhor, meu Pai, que nos sustenta, que nos mantém de pé. Ser conosco, Pai. Dai-nos a Tua força e eu abençoo esse dia. E até o que ia dar errado, venha dar certo. Porque em tudo, damos graças a Deus. Que a glória, o louvor e a adoração seja dada a Ti, meu Pai. Bendito seja o Senhor. Eu Te agradeço por mais esse dia. Eu Te agradeço por nome do Senhor Jesus. Que assim seja. Amém e graças a Deus. Deus abençoe. Vamos para cima, que a mão do nosso Deus seja com você. É primavera, novo ar, novo tempo, nova alegria, nova perspectiva e uma certeza que Deus é conosco. Deus abençoe, paz e luz para você.

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3: 7:41.

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1: Diz a palavra de Deus no livro de Gênesis 12, 2 e 3. E far-te-ei uma grande nação, e abençoar-te-ei, e engrandecerei o teu nome, e tu serás uma bênção. E abençoarei os que te abençoarem, e amaldiçoarei os que te amaldiçoarem. E em ti serão benditas todas as famílias da terra.
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0: Então se levantou Abraão pela manhã de madrugada, e albardou o seu jumento, e tomou consigo dois de seus moços, e Isaque seu filho, e cortou lenha para o holocausto, e levantou-se, e foi ao lugar que Deus lhe dissera. Ao terceiro dia levantou Abraão os seus olhos, e viu o lugar de longe, e disse Abraão a seus moços: Ficai-vos aqui com o jumento, e eu e o moço iremos até ali, e havendo adorado, tornaremos a vós. E tomou Abraão a lenha do holocausto, e pôs-la sobre Isaque seu filho, e ele tomou o fogo e o cutelo na sua mão, e foram ambos juntos. Então falou Isaque a Abraão seu pai, e disse: Meu pai. E ele disse: Eis-me aqui, meu filho. E ele disse: Eis aqui o fogo e a lenha, mas onde está o cordeiro para o holocausto? E disse Abraão: Deus proverá para si o cordeiro para o holocausto, meu filho. Assim caminharam ambos juntos. E chegaram ao lugar que Deus lhe dissera. E edificou Abraão ali um altar, e pôs em ordem a lenha, e amarrou a Isaque seu filho, e deitou-o sobre o altar, em cima da lenha. E estendeu Abraão a sua mão, e tomou o cutelo para imolar o seu filho. Mas o anjo do Senhor lhe bradou desde os céus e disse: Abraão, Abraão. E ele disse: Eis-me aqui. Então disse: Não estendas a tua mão sobre o moço, e não lhe faças nada, porquanto agora sei que temes a Deus, e não me negaste o teu filho, o teu único filho. Então levantou Abraão os seus olhos e olhou, e eis um carneiro de trás dele, travado pelos seus chifres num mato. E foi Abraão, e tomou o carneiro, e ofereceu-o em holocausto em lugar de seu filho. 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
1: 8h39.
2: Creio que quando a gente toma uma decisão, essa decisão de ser feliz, essa decisão de não parar no meio do caminho, não desistir, de enfrentar mesmo de frente os problemas, as dificuldades, porque é um dia após o outro. E a gente sabe que nem todo mundo que te cerca quer ver o seu bem. Então, a batalha espiritual é constante. Por isso que a gente está pisando no inimigo, esmagando mesmo. Que a briga é espiritual, a luta é espiritual. Mas quando a gente toma essa decisão de vencer, de ser um vencedor, de vencer mesmo a dor, não tem nada, não tem ninguém que consiga nos parar. Não tem ninguém que consiga nos deter. Porque quando você vai dar o primeiro passo e o segundo, e caminha, e de repente você está correndo e não para, e segue em frente, o reino dos céus inteiro, ele conspira em seu favor, ele age em seu favor. É impressionante quantas situações que eu já passei, enfrentei, enfrento até hoje, mas quando eu me levanto com força, quando eu me levanto com fé e vou para a batalha, firme na batalha e não paro, e sei do que eu quero, então logo vem o agir de Deus, o mover dos céus, dos anjos de Deus, agindo em meu favor. Eu sinto que essa palavra é para uma pessoa dentre as milhares de pessoas que estão me ouvindo agora, que você vem se sentindo acuado, cercado de tantas situações e que você já não sabia o que fazer, mas que agora você decidiu se levantar com força, com fé, com coragem, e não desistir, não recuar, mas seguir em frente. E só diante dessa decisão, então o reino dos céus conspira em seu favor, age em seu favor. É muito forte isso, se você sente no seu corpo e já começa a ver se mover ao seu redor. Aí é seguir em frente. É o sacrifício que gera milagres. É a fé violenta, poderosa, que te leva a não recuar jamais, mas a fazer o que tem que ser feito. Outro dia eu falei, quantas pessoas que elas são derrotadas por dentro de tal forma que elas não tomam uma decisão, não têm uma iniciativa e acabam por medo ou por causa do será ou do achismo, será que vai dar certo? Ah, eu acho que não vai dar, não vou conseguir. Acabam não fazendo e depois passam a vida inteira lamentando, sofrendo e chega um tempo que não tem jeito mais. Mas tem jeito para você.

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2: As pessoas comentam muito e falam: esta obra é forte. A corrente na sexta-feira é forte. Os atos proféticos que acontecem no Monte Manaim são fortes. Os trabalhos espirituais. Mas tudo isso a gente lembra que teve um início. Quando Deus deu seu Filho amado, Jesus, que morreu na cruz, derramou teu sangue, e o sangue de Jesus tem poder e nos garante a vitória. As pessoas hoje no santuário têm uma experiência muito profunda com Deus. A sua vida antes da Santa Ceia, de você participar todos os domingos da Santa Ceia, e a sua vida depois que você recebeu a revelação e passou a participar da Santa Ceia todos os domingos no santuário. Então você vê hoje pessoas alegres, fortalecidas, abençoadas por Deus, contando testemunhos do que Deus tem feito na vida delas. Porque você recebe uma graça, a pessoa começa uma corrente na igreja, ela passa a ter uma experiência mais profunda com Deus, ela passa a ser fiel a Deus no seu compromisso espiritual, ser fiel no dízimo, ser fiel nas suas ofertas. É aquela pessoa que passa a ter uma visão do evangelismo, porque ela pensa: se Deus fez por mim, Ele pode fazer por outras pessoas também através da minha vida. Quando você conta o seu testemunho e leva uma pessoa até Jesus, Jesus curou um homem e disse para ele: não conte para ninguém, faz o que Moisés mandou, apresenta sua oferta como testemunho. E depois que ele fez, todas as pessoas que conheciam a trajetória de vida daquele homem, que era uma vida de fracasso, doenças, passaram a ver uma mudança. E aquela mudança despertou em algumas pessoas uma fé. Quem é esse homem? Se ele pôde curá-lo, pode me curar também. Porque deparamos hoje nesse mundo com várias pessoas necessitadas, pessoas que precisam ter um encontro com Deus. Não é somente você ir na igreja cantar, falar em mistérios. Não, a pessoa tem um compromisso com Deus de seguir o caminho, de ser fiel e poder ajudar o próximo. Se você pode fazer o bem e não faz, você comete pecados. Eu vejo o trabalho que os nossos irmãos presbíteros, diáconos, o grupo de irmãos da igreja que faz o trabalho de evangelismo, que é um trabalho maravilhoso. Pegar a visão do evangelismo. Amai uns aos outros como eu vos amei. Então você passa a amar o próximo, você passa a cuidar do próximo, ajudar as pessoas que estão sofrendo e trazer elas para o caminho que você encontrou e que você viu uma mudança em todos os aspectos da sua vida, seja sentimental, financeiro, profissional. E são muitos testemunhos. O que, que Deus fez na sua vida? O que, que Ele pode fazer ainda mais por você, pela sua família, por alguém que está sofrendo? Às vezes tem pessoa que está dentro da igreja, ela pode fazer mais e não faz. Ela pode fazer um trabalho de evangelismo e levar as pessoas que estão sofrendo para o santuário, na corrente forte de sexta-feira, que é a corrente de libertação. Então, sexta-feira é o dia da corrente forte de batalha espiritual. Faça o que tiver de fazer, mas não fica aí sofrendo, não.

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maravilhosa do meu Deus lindo! Bom dia! Estamos chegando com alegria nessa manhã maravilhosa! Dia 1, primeiro dia do mês de outubro de 2026! Quinta-feira maravilhosa, o meu abraço, o meu carinho pra você, que Deus te abençoe, que Deus te ilumine, envolva você na sua casa, com a sua família, no seu trabalho, com seus colegas de trabalho, abençoe você no trânsito, indo, voltando, o meu abraço, o meu carinho pra você. A você jovem, adolescente, baixinho, o meu abraço, o meu carinho, bom dia, está entrando no ar, bom dia, Ale.

Tiago tá imperfeito, ele quebra e faz de novo. Ei, Deus maravilhoso! 9 horas 10 minutos, 9:10, nós estamos começando a nossa festa pela 94.1 com muita alegria. O meu abraço e o meu carinho pra toda a equipe Rede do Coração. Pra você, Diana, um beijo. Ed Matos, bom dia, obrigada pelo carinho. O meu abraço da Central de Atendimento, Sueli, Maria Auxiliadora, Débora Maria, o meu abraço, o meu carinho, bom dia pra vocês. Em Campinas, bom dia, João Vitor. Em Goiânia, Goiás, Janaíra, o meu abraço, bom dia.

só quer de Deus, né? É só vem a nós. É, o vosso reino não, vem a nós. Sim, é assim, tem muita gente desse jeito. O meu abraço, meu carinho pra você, audiência da 94.1, nesse horário das 9 às 11, estamos juntinhos, eu e você, comemorando e celebrando essa vida maravilhosa. E é nesse embalo, nessa alegria que nós abraçamos o comandante do áudio do nosso programa. Vamos então abraçar ele, o diretor da Rede do Coração, Emerson Oliveira.

Anderson Oliveira, agora chega ela fazendo a abertura musical do nosso programa. Como sempre, com essa voz linda, ungida, canta pra gente. Quem tem, tem. No ar, Célia Meirelles.

0: 7 minutos, 9:17, nós ouvimos cantando pra gente lindamente Célia Meirelles.
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vida com Jesus, cantando, louvando, agradecendo, adorando a Ele, agradecendo por tudo que Ele faz por mim, porque Jesus é maravilhoso. Ai de mim, ai de mim, se não fosse Jesus por mim, ai de mim, né? É Ele que nos abençoa, é Ele que nos protege, é Ele que nos guarda, é Ele que nos conduz, é Ele que nos abençoa todos os dias quando acordamos para um dia lindo, maravilhoso, cheio de grandes alegrias, grandes conquistas, grandes realizações. O meu abraço para você na sintonia, você que está aí ó, ligadinho comigo, que Deus te abençoe, que Deus ilumine você de uma forma muito, muito especial. Daqui a pouco teremos uma palavra com o missionário Adelino de Carvalho. É importante que você se prepare para você ouvir essa palavra, para você se encher da unção, da alegria, da orientação e ser cada vez mais feliz, ter sua casa cada vez mais abençoada, ter os seus caminhos cada vez mais direcionados a conquistar, a conseguir aquilo que você precisa, aquilo que você busca para a sua vida. É muito importante e nós que temos a responsabilidade espiritual na nossa vida para com muitos que a gente representa, é importante que a gente esteja preparado, ungido, capacitado por Deus, para a gente conseguir caminhar e abençoar toda essa gente, não é assim? Então, para você o meu abraço, para você o meu carinho, Deus te abençoe, Deus ilumine você e realize os seus sonhos, realize tudo aquilo que você busca de Deus, que você espera receber dele, tá bom? O meu abraço e o meu carinho, lembrando que 11h45, ainda nesse período, entra no ar a prece do meio-dia. Hoje é quinta-feira, marque essa data, hoje é quinta-feira, a prece vai entrar 11h45, tá certo? O meu abraço, meu carinho pra você. Deus te abençoe, Deus ilumine sua vida, sua casa e também a sua família. E agora nós vamos ouvir um louvor maravilhoso, uma canção linda. Ele que vai trazer aí a prece do meio-dia pra nós, às 11h45, nos abençoando e abençoando também aquelas pessoas que nós representamos pela nossa fé. Tá certo? O meu abraço e o meu carinho. Então cheguei cantando pra gente Sonhos, missionário Adelino de Carvalho, brilhando no ar. 9h25, 9h25. Bom dia pra você.

0: cantou pra gente lindamente com o som e autoridade de Deus essa canção maravilhosa, Sonhos. Quem cantou pra gente foi ele, o missionário Adelino de Carvalho. E a Sueli já me mandou uma mensagem aqui dizendo: nossa, voltei lá no dia que eu me casei com o Marcinho. Olha que coisa linda, né? Porque tá no DVD dela de casamento, quando ela casou-se com o Marcinho, que é um casal que eu amo. Tanto eu amo a Sueli como eu amo o Marcinho. Olha como é bom declarar isso no ar, hein? Que amo o marido dos outros. Gracinha. Um amor de amigo eu tenho no Marcinho, gente. Então eu amo o Marcinho, eu amo o Sueli. É um casal que eu gosto de montão. Que Deus continue abençoando a vida de vocês, viu? Aí ela disse: nossa, essa canção me levou lá no dia em que eu me casei. Nossa, que lindo, né? Um beijo pra você, Su. Deus te abençoe, abençoe o seu trabalho que é brilhante.
1: Se você quer que tudo dê certo na sua vida, faça certo, que vai dar certo. 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Vá ao Monte Manaim com fé, com sacrifício, com determinação. E lá em cima do monte, Deus vai contemplar a sua fé. Vai te dar o que você precisa e o que só Ele pode fazer por você. Faça certo, que vai dar certo.

9h33, o meu abraço e o meu carinho pra você que me acompanha, que me faz companhia todos os dias. E amanhã, sexta-feira, será um dia pra gente comemorar, celebrar o nosso horário, né? Amanhã a gente vai juntinho de 9 horas da manhã até 1 da tarde. Amanhã é o único dia na semana que eu tenho oportunidade de dizer boa tarde pra você. O meu abraço e o meu carinho. Deus te abençoe, Deus ilumine você com toda sorte de bênçãos. Amanhã teremos mais horário, né, no ar juntinhos. Amanhã a gente vai mais 2 horas a mais do que o nosso horário, ouvindo parábola, ouvindo também uma palavra especial que chega pra gente, pra orientação, pra abrir a mente, né, pra conduzir, pra nos orientar na vida espiritual. É maravilhoso demais. Então amanhã tem muito mais, tem testemunhos, né, mais testemunhos, mais músicas, mais canções maravilhosas pra gente curtir juntinhos aqui pela 94.1, tá certo? O meu abraço e o meu carinho pra vocês. São 9 horas agora, 34 minutos, 9h34. E eu quero mandar o meu abraço pro Zenilton, lá em Contagem, Minas Gerais. Ligadinho comigo, Zenilton. O meu abraço pra você. Obrigada pelo carinho. Deus te abençoe, Zenilton. Você, sua casa e sua família. Quero mandar meu abraço também pro Richelle Hudson, lá em Santana do Paraíso. Richelle, o meu abraço, meu carinho pra você, pra sua mamãe Margarida, obrigada pelo carinho. Ontem eu mandei um abraço pra Margarida, pra sua mamãe, e depois a Sueli me mandou aí um retorno da Margarida agradecendo, falando muito obrigada porque falou meu nome no ar, porque me mandou um abraço, que gracinha, né? Isso mostra que você foi formado de uma pessoa, de uma mãe maravilhosa. O meu abraço, o meu carinho pra você, Richelle. O meu abraço, o meu carinho pra você, Margarida. Obrigada aí pelo carinho da companhia. Que Deus abençoe vocês assim, ó, de montão.

porta pra você sair dos seus problemas, da vida de horror que você pode estar enfrentando. Ele é a porta pra você sair, mas também em tanto ida quanto volta, isso é simultâneo. Você sai dos seus problemas e você entra pra uma vida de paz. Simultaneamente, é uma ida e uma volta ao mesmo tempo. Você sai e você entra. Jesus é a porta. Jesus é a porta para você sair desse mundo de vício. Jesus é a porta para você sair desse mundo de doença. Jesus é a porta para você sair desse mundo de enfermidade. Jesus é a porta para você sair desse mundo de fracasso sentimental, fracasso financeiro, fracasso profissional. Jesus é a porta para você sair dos seus problemas e entrar para uma vida de paz. E você pode se perguntar ou até mesmo fazer uma pergunta para mim: Suzane, quem está com Jesus, quem está na igreja, quem está no santuário, não enfrenta problemas? Enfrenta problemas sim, claro que enfrenta. Enfrenta barreiras sim, a diferença é aquele que serve a Deus e o que não serve, diz a palavra de Deus. Então vereis a diferença entre o que serve a Deus e o que não serve. Porque aquele que serve a Deus, aquele como eu, como você, a gente enfrenta as lutas, enfrenta os problemas, mas resolve os problemas. Resolve, porque nós temos a unção, nós temos a autoridade de Deus na nossa vida, nós temos a bênção de Deus, nós temos o Espírito Santo para nos conduzir. Essa é a diferença. Não é que quando vem para o santuário não enfrenta mais problema. Enfrenta sim. Eu não vou dizer para você que não enfrenta, não vou mentir para você, não. Enfrenta, mas a gente enfrenta problemas sabendo que a solução vai chegar. É assim que é a vida de um cristão. É assim que é a vida de uma pessoa ligada, conectada no trono de Deus. Orar, clamar a Deus, falar com Deus. Essa madrugada era 3:05 da manhã, eu estava orando ao meu Deus, agradecendo a Ele pela vida, falando: Deus, muito obrigada pela minha vida e pela vida das pessoas que o Senhor coloca no meu caminho. Obrigada, meu Deus, pela minha família, pelos meus amigos, pela audiência do programa. Eu agradeci muito a Deus. Mas você pode orar, se não orar 3 horas da manhã, que é um horário maravilhoso. Você pode orar a qualquer hora do dia. Você pode se conectar com Deus, falar com Ele. Senhor, eu não sei orar. Eu falo com Deus, sabia? Deus, eu não sei orar. Eu não sei falar da maneira que eu deveria falar. Mas eu vou falar para o Senhor aqui da situação que eu enfrento e peço ao Senhor a solução. É assim, uma conversa com Deus. E Deus vai dar a você a solução, vai dar a você a alegria para você comemorar e para você celebrar essa vida linda junto comigo, sempre, para a gente contar muito testemunho, tá certo? O meu abraço e o meu carinho para você. Vem chegando aí mais uma canção maravilhosa e você curte comigo aqui pela 94.1. Uma canção linda, linda, quem vai cantar para a gente é Gabriel da Bahia. Eu vim correndo, é o lançamento de Gabriel no ar.

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0: 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Dia 2 de novembro, finados, dia dos mortos. Haverá uma grande batalha espiritual e o arcanjo Miguel vai tomar as suas dores e vai defender você no pacto de vida com o comandante dos exércitos dos céus no quartel general do Monte Manaim. O pacto é um ato profético de vida segura nas mãos de Deus. Sem o pacto, você está sujeito ao perigo que não sabe de onde virá, mas sabe que virá. O mundo é perverso e a maldade não tem limite. O arcanjo Miguel é defensor do povo de Deus e está na terra. Só Jesus salva, mas quem te protege é o arcanjo Miguel. Diz a palavra de Deus em Êxodo 23, 20. Eu enviarei um anjo adiante de vocês para protegê-los no caminho e para levá-los ao lugar que lhes preparei. Enquanto o mundo celebra a morte, no dia 2 de novembro, acontece a grande celebração da vida no Monte Manaim. Coloque seu nome na caravana da fé, rumo ao Monte Manaim. Pacto de proteção com o arcanjo Miguel. Quem tem esse pacto, ninguém derruba. Ninguém.

0: você na sintonia. Deus abençoe sua vida, Deus abençoe sua casa. Você que está no trabalho, ouvindo o programa Bom Dia Alegria, me fazendo companhia. Você que todos os dias liga seu rádio e fica aí aguardando para participar com a Suzana de Paiva, participar tanto dos louvores, das canções maravilhosas, como ouvir a palavra, como também ouvir os testemunhos, como cantar, como louvar a Deus, como esperar pelo momento da prece do meio-dia. Tudo isso é feito com muito amor, com muito carinho, buscando de Deus a unção para trazer para você. Como diz o meu amigo e ouvinte, Antônio Peixoto, ele diz que o programa é um programa evangelístico. E é isso mesmo, a evangelização. Então agora nós vamos ouvir um testemunho, porque esse testemunho vai evangelizar você. Esse testemunho vai trazer para você alegria, força, fé, para você saber que se você enfrenta um problema igual ou semelhante, Deus tem para você a solução. Quem vai contar para a gente o testemunho é a Marli. A Marli, o filho dela estava com câncer e o médico havia dito, né, depois de tantos exames, né, imagina a luta, que aquele câncer se espalharia por todo o corpo. E aí aquele rapaz, aquele filho ficou em depressão e foi só no Monte Manaim, no altar de Elias. O que é altar de Elias? Deixa eu falar para você. Altar de Elias é um ato profético que a Berenice Costa realiza no Monte Manaim. Então tem o evento e dentro do evento tem esse ato profético realizado pela profetisa Berenice Costa. Então ela fez assim, ela foi no santuário, ela foi conduzida ao monte no dia 2 de novembro. Ela foi, fez o pacto, ela vai contar o testemunho dela. E aí ela lá no altar de Elias com a Berenice Costa, ela fez a parte dela lá, ela apresentou para Deus o filho dela e Deus curou. E hoje ela conta o testemunho maravilhoso. Vamos ouvir? Emerson, por favor, joga no ar.
1: 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Vamos agora acompanhar mais um resultado de quem usou a fé e recebeu o seu milagre.
2: Qual o nome da senhora?
3: Marli.
2: Marli, qual bairro e cidade que a senhora mora?
3: Eu moro no Romero Gil, cidade de Betim.
2: Marli, conta aqui para os nossos irmãos que estão aqui no santuário e para quem está ouvindo o seu testemunho, o que, que Deus fez na vida da senhora através do sacrifício do altar?
3: Tem vários testemunhos, mas o último que eu tenho muito forte é na vida do meu filho. Ele foi fazer uma cirurgia em setembro para retirada de uma bolsa que ele usa. Aí lá para tirar essa bolsa, não pôde tirar porque o médico disse que ele estava com outro câncer e que era aquele câncer que espalha muito rápido. Aí ele entrou em depressão, não queria mais receber, nem eu queria ver, desistiu mesmo. Aí eu procurei, vim para o santuário, procurei o profeta e o Senhor me orientou a fazer o sacrifício ao altar de Elias. Aí eu sacrifiquei, fiz o propósito lá do altar de Elias, que a profetisa Berenice Costa, e ele está curado. Ele repetiu os exames, o médico falou que não tem mais nada de câncer, cortou a quimioterapia, não usa mais medicamento nenhum e ele está curado. A honra e glória do Senhor.
2: E isso aconteceu no ano passado, dia 2 de novembro.
3: Dia 2 de novembro.
2: A senhora sacrificou, eu te orientei, a senhora sacrificou por ele. e para a glória de Deus, os exames comprovam que ele está totalmente curado. Nem tratamento precisa mais.
3: Mais nada, nada. Foi meu presente de Natal do ano passado.
2: Marli, o sacrifício gera milagres?
3: Gera milagres, o sacrifício gera milagres.
2: E valeu a pena a senhora, como mãe, ter sacrificado no altar para hoje contar aqui para todo mundo o testemunho do seu filho, que tinha essa doença grave que, segundo a medicina, ia espalhar para o corpo todo, mas a senhora acreditou em Deus, sacrificou e hoje ele está curado. Valeu a pena.
3: Valeu a pena.

Daí para as 10, o meu abraço e o meu carinho para você que tá na sintonia. E agora nós vamos ouvir uma canção maravilhosa com Ryan Lucas. O Ryan vai cantar pra gente. Que coisa linda aconteceu comigo. É uma coisa linda mesmo quando Deus opera, quando Deus faz, quando Deus molda a vida de uma pessoa, pega ela toda cheia de problema, toda errada, e conserta aquela vida e dá saúde para ela. É lindo demais. Olha, às vezes você enfrenta problemas diversos, né? Diversos. Mas você tem problema, às vezes, de saúde, você tem problema em casa, você tem problema no seu trabalho, e você busca de Deus a solução, tudo junto. No santuário, você vai saber falar com Deus, canalizar a sua fé, e Deus vai operar. E Deus, a gente pede uma coisa para Deus, e Deus faz para a gente tudo aquilo que a gente precisa. É assim, concentre a sua fé e você vai ver que coisa linda vai acontecer com você também. O meu abraço e o meu carinho, Ryan Lucas, chega aí cantando pra gente aos 4 minutos, faltando pras 10 da manhã. Que coisa linda aconteceu comigo, no ar.

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0: E o meu carinho pra você que tá na sintonia, me fazendo companhia todos os dias, 9 horas da manhã. Eu e você temos um encontro marcado. Eu falo bom dia de cá, você fala bom dia de lá. E a gente se encontra, se conecta, é maravilhoso demais. Essa conexão é maravilhosa. O meu abraço e o meu carinho pra você. Deus te abençoe, Deus te ilumine. E nós vamos ouvir agora uma palavra com a bispa Bárbara Barcelos, uma palavra de uma mulher de Deus. Essa palavra chega no ar para você no nosso programa e eu chamo a sua atenção para você ouvir juntinho comigo. Essa palavra certamente tem para você uma bênção especial do nosso Deus. Chegou agorinha para você. Então que Deus abençoe a sua vida, abençoe sua casa, abençoe sua família. Ouça essa palavra e daqui a pouco tem uma palavra com o missionário Adelino de Carvalho também no nosso programa. São 10 horas 8 minutos, 10 e 8 no ar, Bispa Bárbara Barcelos.
1: Conta-se que certa vez moravam numa floresta uma coruja e uma águia. A águia constantemente alçava voo alto e desaparecia diante dos olhos da coruja. Quando a águia voltava, a coruja dava notícias de tudo o que havia acontecido na floresta.

0: Olhando para a águia, a vida dos pássaros ao redor dela. A coruja sabia de tudo o que acontecia na floresta. Dava notícia da vida de todos os pássaros. Também dava notícia das árvores frutíferas que floreavam e das árvores que morriam. Numa rodada de pescoço, ela girava a cabeça e via tudo ao seu redor. Já a águia não tinha muito o que falar, pois fazia parte do caráter da águia enxergar longe e voar sozinha. Um dia colocaram fogo na floresta e a coruja não tinha para onde voar. Ela só enxergava o que estava perto e tudo perto dela se queimou naquele incêndio criminoso. A coruja se perdeu na vida e ninguém nunca mais a viu. Ela não tinha foco. Já a águia, quando viu a floresta incendiando, ela alçou o voo para o penhasco, onde já havia construído o seu ninho. Lá em cima, ela teve seus filhotes e seguiu o curso natural da vida. A coruja representa a sabedoria humana e o conhecimento de tudo que está ao seu alcance. Já a águia representa a revelação do reino e a posse de tudo que está acima, fora do alcance dos outros. A Bíblia diz: os que confiam no Senhor voarão com asas como águia. Bárbara Barcelos agora traz para você o quadro Águia ou Coruja.
1: A semente debaixo da terra. Era uma vez um homem que encontrou uma pequena semente caída no chão. Ele pegou aquela semente, levou para casa e plantou. Todos os dias ele ia até o lugar onde havia plantado. No primeiro dia, nada. No segundo dia, nada. No terceiro dia, nada também. Passaram-se dias, semanas e a terra continuava exatamente igual. Então alguém perguntou: você ainda acredita que a semente vai nascer? E ele respondeu com firmeza: eu não estou vendo nada acontecendo, mas isso não significa que nada esteja acontecendo. E continuou cuidando da terra. Até que certa manhã ele chegou ao jardim e viu uma pequena pontinha verde rompendo a terra. Aquela semente que parecia esquecida estava começando a nascer. E é assim com a esperança. Tem momentos em que a gente olha para a nossa vida e pensa: não está acontecendo nada. Mas só porque você não consegue enxergar, não significa que Deus esteja parado. Há coisas que Deus está fazendo debaixo da terra, longe dos nossos olhos, preparando o momento certo para aparecerem. Então, se hoje você está esperando uma resposta, uma mudança, uma porta se abrir, um milagre acontecer, não desista. Continue regando a terra, continue regando a sua fé, porque aquilo que parece estar enterrado pode estar apenas criando raízes profundas para finalmente florescer. Lembre-se, a esperança não é acreditar que tudo está fácil. É acreditar que Deus ainda está trabalhando, mesmo quando você não consegue enxergar.

Existem datas que a gente simplesmente marca na agenda, mas existem datas que a gente marca no coração. Dia 2 de novembro, nós estaremos no Monte Manaim para a grande celebração da vida. Enquanto o mundo celebra a morte, finados, nós vamos celebrar a vida. E eu vou estar neste lugar, um lugar que para mim tem um significado muito profundo. A Fonte de Ana no Monte Manaim. Talvez você já conheça a história de Ana, né? Uma mulher que tinha um desejo no coração de ser mãe. Mas os anos passavam e o seu sonho não acontecia. E além da espera, Ana ainda precisava suportar as palavras e as provocações de Penina, que constantemente a fazia lembrar daquilo que ela não tinha: filhos. Ana poderia ter desistido, poderia ter guardado aquela dor dentro dela e vivido uma vida frustrada. Mas ela decidiu fazer diferente. Ela levou a dor dela para o único lugar onde ela tinha certeza que poderia encontrar a esperança: o alto do monte, a presença de Deus. Ana entrou naquele lugar sagrado com o coração quebrantado, começou a orar, e não foi apenas uma oração bonita aos olhos das pessoas. Foi uma oração de quem já não tinha palavras suficientes para explicar aquilo que sentia. Ali, Ana entregou um sacrifício dobrado a Deus no intuito de chamar a atenção de Deus a qualquer custo. Ana ali derramou a sua alma e pediu. E naquele momento, só Deus viu aquilo que ninguém mais conseguia ver. Deus viu o coração de Ana. A história, que começou com lágrimas, terminou com um menino nos braços. Samuel nasceu, e aquele filho tão desejado não seria apenas uma resposta para Ana. Ele seria consagrado a Deus, teria uma missão. E Samuel fez história, porque só Samuel foi o profeta que ungiu reis de Israel. E o rei mais importante de Israel, que foi Davi. Essa história sempre falou muito comigo, porque eu também conheci o lugar de espera. Eu também carreguei no meu coração o desejo de gerar no meu ventre um filho. Eu também olhei para uma promessa e pensei: quando será que vai acontecer comigo? Até que um dia eu fui na Fonte de Ana, no Monte Manaim. Lá eu fiz uma oração. Lá eu entreguei um sacrifício dobrado. Lá eu não fui apenas pedir. Eu entreguei a Deus o meu desejo, os meus medos, a minha espera e a minha esperança. Deus escreveu na minha vida uma linda história, porque eu engravidei. E do meu ventre nasceu um filho que hoje eu recebo como um presente de Deus, um milagre de Deus para a minha vida. Ele chegou trazendo muita alegria para minha casa, para o meu marido, o apóstolo Adelino de Carvalho, para o meu filho do coração, Lucas Efraim, que eu amo muito, e para toda a nossa família. E por isso, no dia 2 de novembro, eu quero voltar a este lugar. Dia 2 de novembro eu quero voltar à Fonte de Ana, mas dessa vez eu não quero ir somente com o meu marido e o meu filho Lucas e agora o meu filho Samuel. Dessa vez eu quero voltar à Fonte de Ana e quero encontrar mulheres que também carregam um sonho, mulheres que desejam ser mãe, mulheres que estão esperando, mulheres que já derramaram lágrimas que ninguém viu, mulheres que estejam cansadas de esperar e precisem, mais uma vez, renovar a sua esperança. Eu quero estar ali com você. Quero que juntas nós façamos uma oração como Ana fez, uma oração sincera, profunda, colocada diante de Deus, apresentando no altar um sacrifício dobrado. Porque há momentos em que a nossa esperança parece pequena, mas Deus continua sendo grande. Anote isso.
2 de novembro, no Monte Manaim, celebração da vida, eu e você na Fonte de Ana. Coloque seu nome na caravana da fé, prepare o seu coração, venha viver conosco esse momento de oração, fé e consagração. Você pode chegar lá no Monte Manaim com uma pergunta, com uma lágrima, com um sonho que ainda não aconteceu. Mas você vai chegar lá no Monte Manaim com uma esperança. Porque a história de Ana nos ensina que uma espera não precisa ser o fim da história. Muitas vezes, enquanto nós esperamos, Deus está preparando tudo para um novo capítulo na nossa vida. Dia 2 de novembro, no Monte Manaim, eu estarei lá. E eu quero encontrar você na Fonte de Ana. Venha com fé, venha com esperança, venha com o coração aberto para receber o milagre que só o Deus de Israel pode fazer na sua vida.

0: Você ouviu agora o apóstolo Adelino de Carvalho e a canção Fonte de Ana. Agora eu quero que você preste atenção, vou colocar aqui os endereços dos santuários, os principais da região de Belo Horizonte, região metropolitana também de Belo Horizonte. Então preste atenção, você pode procurar o Santuário de Belo Horizonte e falar com a Bispa Sirlene Cristina. Ainda na região central de Belo Horizonte, você pode ir até a Igreja Cruzada Profética com a Bispa Berenice Costa. Tem a Igreja Forte, também com a Bispa Berenice Costa. Você pode também ir até o Santuário da Pampulha e conversar com a Bispa Aparecida Débora. Ou se você está em Betim, Bispo João Paulo Rodrigues. Mas se você está em Contagem, você vai procurar o Santuário do Jardim Industrial com a Bispa Paula Miranda. Ou se você está em Santa Luzia, você pode procurar o Pastor Fabrício. Bom, esses são os principais santuários da região metropolitana de Belo Horizonte. Você vai ouvir os endereços agora.
1: Santuário de Belo Horizonte, Rua Varginha 215, Colégio Batista, Floresta, Belo Horizonte. WhatsApp 31 98379 4517. Cruzada Profética do Pai das Luzes, Rua Santa Catarina 32, Centro, Belo Horizonte, esquina com a Rua Tupi. Telefone 31 3271 1974. WhatsApp 31 99321 8544. Santuário da Igreja Forte, Rua Tupinambás 841, esquina Paraná, Sobreloja. Telefone 31 3654 2482. Santuário da Pampulha, Avenida Dom Pedro I, 575, Santa Branca, Belo Horizonte, em frente ao Shopping Via Brasil. Telefone 31-3495-1111. Santuário de Betim, Avenida Amazonas 272, Centro, Betim, em frente à loja Mobile. Telefone 31 3532 1200. Santuário do Jardim Industrial, Avenida Tito Fulgêncio, 142, Jardim Industrial, Contagem, ao lado do INSS. Telefone 31 3364 7968. Santuário do Arcanjo Miguel de São Benedito, Avenida Brasília, 2395, ao lado do supermercado BH. WhatsApp 31 99810 4752. Telefone 31 3635 9840.
2: 10 horas 27 minutos e agora chega aí cantando pra gente uma canção linda. Maria de Deus canta pra gente Louvor da Vitória.

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0: 10h37, 10h37, 23 faltando para as 11. O meu abraço e o meu carinho para você que está na sintonia. Que Deus alcance você com toda sorte de bênçãos. E depois de nós termos ouvido aí Bárbara Barcelos trazendo aí uma parábola, né? Que eu anunciei errado, né? Eu anunciei errado no começo, mas é uma parábola e depois a palavra veio na sequência. O meu abraço e o meu carinho para você que me acompanha e que Deus nos abençoe, que possamos fazer cada dia o melhor para o nosso Deus e aperfeiçoando para que fique melhor a cada novo dia, não é verdade? O meu abraço para você, meu carinho, lembrando que às 11h45 vai entrar no ar a prece com a missionária Adelino de Carvalho e o telefone para você incluir você e a sua família na prece, anote aí, é um WhatsApp, é o 31-3283-5796. Vou repetir, 31-3283-5796. Você fala com a Diana ou deixa lá o nome lá no WhatsApp, né, na mensagem, para ela fazer a inclusão na prece do meio-dia.
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0: Agora nós vamos ouvir a palavra com o missionário Adelino de Carvalho. Já fomos abençoados aí com a palavra de Bárbara Barcelos, mostrando claramente a importância, né, de estar no monte no dia 2 de novembro, buscar de Deus, fazer o pacto, viver, sonhar, recomeçar é a palavra, né? A cada novo dia você precisa recomeçar. E agora nós vamos ouvir uma palavra também muito forte, muito especial para nos abençoar com o missionário Adelino de Carvalho. No ar.
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3: Paz e luz a todos os nossos irmãos e irmãs, todos os ouvintes desta programação, com a bênção do Pai, do Filho e do Espírito Santo. Vamos à reflexão de hoje.
4: No Evangelho de São Mateus, capítulo 7, versículo 7 e 8. Deus tem uma palavra para você, uma resposta para você. E ele disse: pedi, pedi, pedi e recebereis. Buscai, buscai, buscai e me achareis. Porque todo aquele que pede, recebe. E todo aquele que busca, encontra. E ele disse ainda: batei, batei, batei, e a porta se abrirá. Três verbos para reforçar a vontade de Deus: buscar a Deus, pedir a Deus e bater na porta do céu. Repetindo, bater na porta do céu, buscar a Deus, pedir a Deus e recebereis. Porque todo aquele que pede, recebe. O que busca, encontra. E o que bate, a porta se abrirá. Há uma visão, uma visão. Há uma visão gloriosa deste texto sagrado que nos empurra para acreditar na força da vontade de Deus. E veja só, meu irmão, veja só, minha irmã, qual é a vontade de Deus para a sua vida? A vontade de Deus para a sua vida é que você tenha paz, que você tenha alegria de viver, que você tenha prazer em viver, que você tenha saúde, que você seja livre e não preso por laços do inimigo, que você seja mais que vencedor. Mateus, capítulo 7, versículos 7 e 8. E o que eu estou fazendo aqui, minha irmã, meu irmão? Como profeta de Deus, eu estou ativando a sua fé novamente, para você crescer. Porque a palavra de Deus diz que é pela fé que nós recebemos tudo de Deus. Eu vi certa vez um desenho que explica o que é a oração. A oração é clamor. Com todo o corpo, nós clamamos, não é somente com a nossa voz, mas com a nossa voz, com o nosso corpo presente na casa de Deus, com as nossas mãos abertas para receber o que Deus tem para nos dar, e com a nossa fé acesa para clarear o nosso caminho de encontro com Deus. Mateus capítulo 7, versículo 7 e 8. Deus está falando com você. Pedi e recebereis. Buscai e me achareis. Batei e a porta se abrirá. Porque não existe pedido que Deus não atenda. Não existe busca de Deus que você não o encontra. Não o encontre. E não existe porta que permaneça fechada. E principalmente a porta do céu. Quando você bate com fé naquele que pode todas as coisas. Oremos.

Senhor meu Deus e meu Pai Todo-Poderoso, aqui estou, Senhor, perante Ti, para trazer essa mensagem revelada para esta irmã, para este irmão. Escute bem, meu irmão, porque esta mensagem é para você. Escute bem, minha irmã, porque essa mensagem é revelada de Deus para você. Porque em tempos sombrios não tem outro caminho, não tem outra saída a não ser buscar o Todo-Poderoso. Deus tem visto a sua luta. Deus tem visto o seu sofrimento. Deus tem visto a sua fé. Então use sua fé para que você possa receber dele aquilo que ele preparou para te dar. Em nome de Jesus, eu profetizo para a sua vida. Tudo aquilo que Deus tem para te dar e tudo aquilo que você precisa. Em nome de Jesus. Um abraço. Paz para você. Que Deus te abençoe. E um encontro com você no Monte Manaim. É muito importante para quem é fiel obedecer ao Pai e fazer a vontade de Deus. Paz e luz para você.

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E depois de ouvir essa palavra tão abençoadora com o missionário Adelino de Carvalho, temos a alegria, né? É tão boa, é tão gostoso quando a gente é abençoado com uma palavra, quando uma pessoa traz pra gente, na suavidade do Espírito de Deus, uma orientação, uma palavra, é maravilhoso demais. Eu quero agradecer a Deus pela oportunidade de estar aqui nesse microfone. Eu quero agradecer a Deus pela vida do patrocinador que patrocina a programação. Que Deus abençoe você, patrocinador. Patrocinador, com toda sorte de bênçãos. E se a gente, no caso, hoje, ouvindo aí tanto Bárbara Barcelos quanto também o apóstolo Adelino de Carvalho, é porque o patrocinador, ele patrocina a programação, o ouvinte tem a oportunidade de estar conectado no 94.1, traz a palavra o apóstolo, traz a palavra a Bárbara Barcelos, e aí a unção de Deus desce sobre nós, porque somos orientados, né? Somos conduzidos pelo Espírito de Deus. Então, assim que sejamos cada dia mais iluminados, mais felizes, e eu quero agradecer muito a Deus pela vida dos ouvintes que participam comigo. Por exemplo, eu tenho aqui a Kátia lá do Florenço, meu abraço e meu carinho para você. Deus te abençoe, Deus te ilumine. O Santuário do Florença está lá na Rua Águeda Carolina, número 123, lá no Florença, no final do ponto do ônibus, né? Então está lá o santuário da missionária Valci. A missionária Valci é uma mulher de Deus ungida, cheia da graça do nosso Deus, abençoadora. E amanhã tem corrente forte lá no Santuário do Florença, né? Rua Águeda Carolina, número 123, no bairro Florença. E também quero mandar o meu abraço e o meu carinho para a Francislane Ramalho. A Francislane, ouvindo o programa, maravilhada com tudo que está ouvindo, agradeceu a Deus, mandou um abraço especial para Suzana de Paiva. Deus te abençoe, viu, Francislane? Obrigada pelo carinho para você e para todos os moradores de Maria Helena. Meu abraço, meu carinho. Deus abençoe vocês muito. E assim nós encerramos o nosso programa nessa manhã de quinta-feira, 1º de outubro, mês 10. Nós estamos juntinhos amanhã. Sexta-feira estaremos das 9 da manhã até a 1 hora da tarde com o nosso programa no ar, comemorando e celebrando essa vida linda, linda que o nosso Deus nos dá de presente. Obrigada pelo carinho. Os meus colegas de trabalho, meu abraço, o meu carinho. Agora vocês ficam na companhia da profetisa Sirlene Cristina, que conduz a audiência até a prece do meio-dia, 11h45, quando a prece vai entrar no ar. O meu abraço para vocês. Obrigada pela companhia. E amanhã, 9 da manhã, eu e você temos encontro marcado para eu dizer bom dia para você e você dizer daí bom dia, Suzana. É assim que acontece todos os dias. E assim a gente abraça o comandante do áudio do nosso programa, Emerson Oliveira.

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1: 11:05.
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1: De madrugada, paz e luz para você, meu irmão, minha irmã de fé, meu companheiro, minha companheira da oração da madrugada. Madrugada de quinta-feira. Nós estamos em oração, estamos em jejum, concentrando forças espirituais nos 40 dias e 40 noites de um jejum poderoso. Juntamente com o apóstolo Adelino de Carvalho, a apóstola Sol, e assim milhares e milhares de profetas, profetisas, irmãos e irmãs de fé. Todo ano, nesse período, no finalzinho do mês de setembro, entrada do mês de outubro, e até o dia 2 de novembro, quando completa 40 dias e 40 noites de jejum. São 40 dias e 40 noites. Nós pegamos na Bíblia, Jesus também ele jejuou 40 dias e 40 noites. Moisés também jejuou 40 dias e 40 noites. E qual que era a finalidade daquele jejum que eles fizeram? Nós estamos nesse jejum, cada pessoa que está entrando, quem já entrou, quem está entrando ainda, ela tira 3 alimentos e fica esses 40 dias e 40 noites em consagração. Outros alimentos a pessoa come. Um exemplo, a pessoa fala assim, eu vou tirar o arroz, a carne vermelha e o café. Ela tirou esses 3 alimentos, ela fica 40 dias e 40 noites sem comer esses 3 alimentos que ela tirou para ela fazer o jejum. Outros alimentos você vai comer. Essa consagração, ela vai te trazendo forças espirituais. Existe uma casta de demônios que só sai com jejum e oração.

E nós estamos na unidade apostólica, porque unimos força com a apóstola Derinde Carvalho, a apóstola Sol Daniela Carvalho e todo o Brasil esse movimento de fé. O dia 2 de novembro, para muitas pessoas aí fora, é finados. Muitas pessoas vão no cemitério, umas vão para levar flores para quem partiu, para quem já morreu. Mas tem pessoas que usam desse dia também para fazer a prática de coisas ruins, para fazer maldade para as pessoas. E essa revelação que o apóstolo recebeu do dia 2 de novembro, de celebrarmos a vida. Porque a pessoa, antigamente no Egito, eles cultuavam os mortos, né? Até hoje lá é assim. E nós celebramos a vida. A vida, ela precisa ser celebrada. E não a morte. Jesus disse que aquele que crê em mim, mesmo estando morto, viverás. Nós não cremos na morte, nós cremos na vida. E por isso que nós celebramos a vida. Precisamos muito do Arcanjo Miguel, assim como aconteceu lá em Apocalipse, capítulo 12, 7, que houve batalha no céu, e Deus deu ordem que o Arcanjo Miguel entrasse na batalha. Tem batalhas que você não vence sozinho. Preciso muito do Arcanjo Miguel para livrar de espíritos de enfermidade, para livrar você das más companhias. A gente está vendo tantas pessoas nesse mundo sofrendo, pessoas morrendo, pessoas jovens, pessoas com a vida, com sonhos, com projetos de vida todo para frente, e você fica sabendo que aquela pessoa morreu, ou aquela pessoa foi atingida. Tem pessoas que tocam a vida como se nada existisse, como se Deus não existisse, né? E ela acha que nada de ruim pode acontecer com ela. Deus não quer, nem eu também. Mas só que os seus inimigos não têm uma estrela na testa. Eles fazem de tudo. Assim como nós celebramos a vida, tem pessoas que fazem muitas pessoas descerem à sepultura. Destruir casamentos, destruir empresas, famílias, destruir pessoas. Você que tem seu pacto com o Arcanjo Miguel, renova. Você que nunca fez, peça o Espírito de Deus para te revelar. Peça o Espírito de Deus para te revelar esse mistério, essa força. E vai até um santuário, entra no jejum, recebe o óleo do jejum. Você pode entrar no jejum ainda, mas é preciso ter unção. Por isso que é importante você receber o óleo do jejum. Você incluir sua família, né? Tem uma folha que muitos irmãos levaram, estão trazendo, para incluir a família no jejum. Não pensa só em você, não. Pensa nas pessoas que você quer verem salvas dentro da sua casa. Hoje é quinta-feira, amanhã é sexta-feira, e é a primeira sexta-feira, sim, desse mês de outubro, e nós estamos acumulando brasas de força, de poder, porque dia 2 de novembro nós vamos ter no Monte Manaim uma multidão muito grande. Muitas pessoas vão estar ali fechando seus sete mergulhos, porque um trabalho espiritual começado você não pode parar e quebrar, né? Tem que levar a sério a sua vida espiritual. Eu quero orar por você, eu quero orar pela sua família, e você pode entrar em contato com a equipe do missionário Adelinde Carvalho, indo até o santuário, onde ele vai preparar você para você fazer o seu pacto de proteção com o Arcanjo Miguel. Jesus salva, um anjo salva, mas o Arcanjo Miguel foi levantado por Deus para te proteger aqui nessa terra. Vamos falar com Deus.

nosso Deus e nosso Pai. É madrugada de quinta-feira, amanhã sexta-feira forte, estamos em oração, estamos em jejum, acumulando brasas e força de poder espiritual, Pai, para que nenhuma pessoa, meu Deus, quebre seu pacto com o Arcanjo Miguel, que ainda não tem, possa receber essa revelação. Que o Teu Espírito revele, meu Pai, este homem, esta mulher, esta pessoa, meu Deus, que está ouvindo a oração da madrugada, que está sendo atingida por inveja, pessoas que têm tudo na vida, Pai, para serem felizes, mas não conseguem por causa de entidades malignas que têm levado as pessoas à destruição, uma vida amarrada ao mundo do vício, da destruição, Pai. Eu coloco em Tuas mãos. Abençoe a nossa madrugada e juntos, na unidade apostólica, acumulamos brasas de fogo, de poder e conhecimento espiritual. Em nome de Jesus. Amém e graças a Deus. Nós vamos ouvir um louvor nessa madrugada para você refletir tudo aquilo que o Espírito de Deus me usou para falar com você. Que Deus te abençoe. Paz e luz.

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Avenida Independência, quadra C1, lote 14, setor Jardim Cristalino, em frente ao Autopeças Fabrini, em Aparecida de Goiânia. Santuário da Graça do Jardim Novo Mundo, Rua Santiago, com a Avenida Buenos Aires, ao lado do terminal do Jardim Novo Mundo, em frente à Escola Joaquim Edson de Camargo, na quadra 232, lote 20. 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

0: Paz e luz, paz e luz. Que Deus te abençoe, meu irmão, minha irmã de fé. Muita paz, muita luz para você. Que Deus te abençoe mais uma vez juntos aqui nessa programação abençoada por Deus e sempre aqui do seu lado, na minha participação no quadro Sete Mergulhos, no programa Momentos com o Apóstolo Missionário Adelino de Carvalho. Deus abençoe a sua casa, Deus abençoe a sua família, Deus abençoe todos que estão agora recebendo essa força espiritual através do rádio. Aí no seu trabalho, no seu carro, muitas pessoas têm contado testemunhos vitoriosos. Eu tenho recebido muitos testemunhos, daqui a pouco você vai ouvir mais um testemunho, uma experiência muito forte do Adalberto, como que era a história da vida dele. E hoje é um testemunho forte, hein? Testemunho no quadro Sete Mergulhos hoje, um testemunho muito forte, uma experiência, como é importante a pessoa ser cuidada, receber a orientação do profeta de Deus, da profetisa, e seguir a orientação do que é para ser feito. O que é para você fazer, Deus não vai fazer, e nem eu. É você que tem que fazer. O Adalberto, que vai contar o testemunho dele hoje, ele estava enfrentando um problema espiritual muito sério dentro da casa dele, estava muito doente, estava com depressão. Ele via dentro da casa dele vultos, presença de espíritos territoriais. Tem casas que a pessoa, ela não tem paz. Tem pessoas que têm a escritura da casa, mas não se sente dono da casa. Pessoas que às vezes saem de casa não têm prazer de voltar. Pode estar acontecendo isso com você, hein? Pode estar acontecendo isso com você. E estava acontecendo com Adalberto, que vai contar o testemunho dele daqui a pouquinho no quadro Sete Mergulhos, com você hoje na nossa programação. Tem um irmão no santuário que falou assim: bispo, olha, eu tenho prazer de ser fiel nas minhas ofertas e no meu dízimo, porque quando eu cheguei no santuário, cheguei desempregado, não tinha onde morar, não tinha meu carro, e hoje, graças a Deus, tenho minha casa própria, tenho meu carro, tenho a minha empresa e tenho prosperado a cada dia. A bênção de Abraão na vida das pessoas que acreditam na promessa de Deus. Promessa de Deus. Deus não vai deixar você, irmão, morrer sem antes cumprir na sua vida o que ele prometeu. Olha a importância da pessoa ela ser fiel. Como diz o Salmo 101, versículo 6, que os olhos de Deus procuram na terra os fiéis. Você é fiel? Muito importante. Mas vamos conhecer a história do Adalberto. O que aconteceu na casa dele, na vida dele? E você vai ver a importância da pessoa colocar a espada, hein? Fazer a corrente, receber a orientação do profeta. Mas quem não tem a espada na sua casa, é importante ter a espada de Gideão, a espada do arcanjo Miguel. Para Deus eu levanto o meu castiçal, mas para os meus inimigos, a espada de fogo. Vamos ouvir o que tem acontecido na vida das pessoas.
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2: Paz e luz para você, meu nome é Adalberto Pereira. Sou aqui da cidade de Inhumas, Goiás. Hoje eu vou contar para você meu testemunho de fé, do que Deus fez na minha vida. Antes de eu chegar no santuário do Reino do Céu, eu era muito doente, sabe, muito depressivo. Eu via vulto dentro da minha casa, via chamar pelo meu nome dentro de casa. Eu via muito espírito de tudo quanto é forma dentro da minha casa. Eu via seres de branco, eu via seres de preto, vulto, tudo quanto é lado dentro da minha casa, dentro do meu trabalho, a mesma coisa, onde que eu ia, eu via espírito, eu via coisa ruim. Eu estava também doente, muito debilitado. Quando eu liguei para uma missionária, para a missionária Edna, e ela comunicou ao missionário Devaí Oliveira que ele autorizou a fazer uma visita na minha casa. Foi quando a missionária Edna veio, mas o missionário Edmilson, fizeram uma visita aqui na minha casa, examinaram a minha casa e falaram para mim o que era que tinha dentro da minha casa. Muito espírito que eles via dentro da minha casa, falava que ele estava dentro da minha casa e que queria me matar, esses espíritos malignos. Foi quando eles me orientou a fazer a campanha de sexta-feira. Aí eu fui para a campanha de sexta-feira. Quando eu cheguei lá na igreja, que eu sentei lá na igreja, que eu fui no banheiro, que eu voltei, que eu passei perto do altar da Igreja Reino do Céu, eu senti uma quentura, o meu corpo começou a pegar fogo dentro da igreja, e eu não sabia o que era. Aí assisti a reunião de batalha espiritual, aí o Adevaí Oliveira conversou comigo, me orientou a continuar sempre na campanha de batalha espiritual, que minha vida ia mudar. Aí eu comecei a fazer a campanha de batalha espiritual no Reino do Céu. Hoje eu não sinto mais nada no meu corpo, a doença ela foi embora. Hoje eu não sinto nada, eu não vejo um vulto dentro da minha casa. Hoje eu não vejo um vulto no meu trabalho. Hoje eu tenho paz, hoje eu durmo, hoje eu acordo a hora que eu quero, não tenho medo de dormir. Antigamente eu não dormia com medo, eu via voz, via coisa dentro de casa. Hoje eu consigo viver uma vida normal, mas antes eu não vivia uma vida normal, eu vivia uma vida de perturbação, mas hoje eu vivo uma vida normal. Hoje eu tenho minha saúde, hoje eu tenho minha paz, minha tranquilidade dentro da minha casa. Mas eu iniciei essa campanha de batalha espiritual orientado pelo missionário Adevaí Oliveira e a missionária Edna e o missionário Edmilson, e eu estou fazendo essa campanha de batalha espiritual no Reino do Céu aqui do Nova Esperança. E também me orientaram a participar da Santa Ceia todos os domingos, onde estou me fortalecendo. Todos os domingos eu me sinto mais força. É tanto poder no Reino do Céu que as pessoas que estão fora elas estão perdendo. Fica dando ouvido para as pessoas que estão falando. E o Reino do Céu está só crescendo e vai crescer muito mais em nome de Jesus. Essa igreja tem Jesus mesmo, a igreja é forte, a igreja tem poder. Por honra e a glória do nosso Senhor Jesus Cristo, eu estou de pé. Hoje a minha vida voltou a normal. Hoje eu estou trabalhando no meu emprego. Hoje eu vivo, hoje eu como, eu bebo, sal, sem medo nenhum. Hoje eu não vejo mais vulto, nada dentro da minha casa. Minha vida mudou totalmente. Em nome de Jesus, nunca mais aqueles espíritos que eu via dentro da minha casa chamar pelo meu nome, aqueles espíritos que eu via em forma de vulto, eu via eles como seres brancos, sabe? Eles aparecem como se fosse um ser branco, resplandecente, mas são demônios, não são anjos. E eu via tudo dentro de casa, via no meu trabalho. A minha vida era uma perturbação dentro de casa, mas graças a Deus eu encontrei o santuário de Deus, aonde fui bem recebido pelos missionários, pela missionária Éder, me recebeu muito bem no Reino do Céu, o missionário Ademilson, o missionário Adevaí Oliveira, aqui do Nova Esperança, me recebeu muito bem, a missionária Janete também me respondeu muito bem. Todos do Reino do Céu te recebem muito bem quando você chega. E nessa campanha só é vitória. A minha vida tem mudado 100% nessa campanha. E eu estou lutando nessa campanha. Eu nunca vou deixar o Reino do Céu. Porque o reino do céu, onde eu encontrei a vida, cheguei no reino do céu morrendo, cheguei no reino do céu sem esperança de vida. O médico falou para minha esposa que eu não ia viver mais por causa da doença que estava no meu corpo. Mas em nome de Jesus, é só o começo do meu testemunho, ainda tem muito mais ainda. Em nome de Jesus, paz e luz para vocês. Amém. Que Deus abençoe cada um desses que estão ouvindo esse testemunho. Amém.

Graças a Deus, tá aí mais um testemunho. Tá aí pra você a prova do quanto Deus pode mudar a história. E nosso irmão Adalberto contando a experiência, os missionários, profetas, o qual ajudou ele. Esse acompanhamento, né? Toda a equipe do apóstolo Delino de Carvalho faz esse acompanhamento espiritual, porque não é só você fazer a corrente. Você começa uma corrente, tem pessoas que a gente precisa levá-la até o Monte Manaim para fazer uma quebra de maldição, uma quebra de demanda. Há um tratamento espiritual. Hoje ele está firme. Ele falou no finalzinho aí do testemunho dele, o Adalberto, que não sai do santuário nunca mais. Por quê? Hein? O que é conquistado pela fé é mantido pela fé. Não deixa o inimigo aparecer para trazer para sua mente ideias fracas, não, viu? Viu, minha irmã? Viu, meu irmão? Você que está no reino dos céus é olhar para frente e para cima. Não olha para os lados, não. Essa semana mesmo eu recebi uma senhora que chegou no santuário e ela falou assim: é, bispo, se eu tivesse dado ouvido para Deus, eu não teria afastado do santuário. Mas ela foi dar ouvido a uma pessoa fraca espiritualmente, de uma igreja evangélica aí, deu ouvido, ensinando para ela o caminho fácil, e lá vai ela dar ouvido àquela pessoa, porque nada é fácil, né? Tudo é com luta. O caminho de Deus não é largo, não. O caminho de Deus é estreito. O caminho de Deus é estreito. Largue as coisas do mundo. E às vezes aparecem pastores por aí que quer facilitar o caminho para a pessoa. Não, peraí, o caminho de Deus é estreito. Se a pessoa quer, ela tem que obedecer, porque a bênção vem de Deus. Conhecereis a verdade e a verdade vos libertarás. E ela voltou sexta-feira, foi bem recebida, recebi ela no santuário, mas ela perdeu tudo que ela havia conquistado dentro do santuário, a saúde dela, a casa que ela tinha conquistado, foi um apartamento dela. Depois que ela saiu do santuário, ela não conseguiu mais pagar as prestações, teve que devolver, perdeu tudo. Ela chegou no santuário, no fundo do poço, igual o filho pródigo, fundo do poço, mas foi bem-vinda. Mas que sirva de lição, que sirva de lição. E o nosso irmão aí hoje contando um testemunho, hoje a vida dele hoje mudou, porque ele está firme na corrente, no domingo toma na Santa Ceia, porque a corrente te levanta e a Santa Ceia te sustenta de pé. Tá aí para você no quadro Sete Mergulho, mais um testemunho, tá aí para você uma palavra de Deus. Você que ainda não conhece o santuário, tá ouvindo a programação hoje a primeira vez, eu tenho certeza que o Espírito de Deus me usou para falar com você. Agora, qual a decisão que você vai tomar? Ficar aí parado? Ficar só ouvindo? Ou você vai colocar o seu pé no caminho? Buscar sua vitória? Então, descruza os braços. Procure a equipe forte do apóstolo Delino de Carvalho. Eu, bispo Edu Ribeiro, estou no santuário sede de Goiânia. É sede de Goiânia. Rua 59, número 105, quadra 121, setor central de Goiânia. Está ali o santuário sede de Goiânia. Você pode estar falando comigo ou com a minha equipe no santuário. Deus abençoe a todos. Estarei de volta com você na próxima programação, trazendo para você aí o quadro Sete Mergulhos. Paz e luz, que Deus abençoe.

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1: Estamos aí nos 40 dias e 40 noites de jejum. Depois da abertura da primavera no Monte Manaim, estamos acumulando brasa de fogo, de poder, de unção, para um dos dias mais fortes do ano, a celebração da vida. Dia 2 de novembro, para o mundo, é finados. Para nós, é a celebração da vida. Eu sei que muitas pessoas no dia 2 de novembro, elas vão ao cemitério para relembrar. E alguém que partiu, alguém que ela ama, que foi embora, que partiu desse mundo. Mas eu vejo também pessoas que gostam de praticar o mal, que aproveitam desse dia para fazer mal às pessoas. Existem pessoas maus, pessoas maldosas, né? Pessoas de má índole, pessoas que pensam em fazer mal para os outros. Assim como tem pessoas que querem fazer o bem às pessoas que estão sofrendo e encaminhá-las até a presença de Deus. Mas existe o lado mau. E nós temos que estar preparados para vencer essa potestade, para vencer esse império das trevas, o império do mal. Dia 2 de novembro se reúne no Monte Manaim pessoas de todas as partes do Brasil e do mundo para um ato de fé. Um ato de fé. Que não adianta você lutar para conquistar na sua vida se você não tem uma proteção. Você precisa do Arcanjo Miguel do seu lado para te defender. Como aconteceu com Daniel. Havia algo que Deus queria entregar para Daniel, que foi um homem de Deus. Mas havia barreiras, impedimentos, e Daniel teve que se preparar a fazer um jejum. E o arcanjo Gabriel pediu auxílio ao arcanjo Miguel que interferisse e entrasse naquela batalha. E foi aonde que Deus abençoou a vida de Daniel. Quantas pessoas que estão assim? Impedimentos que aparecem no caminho delas. Às vezes algo que Deus já te deu, mas não consegue chegar até você. Por quê? Há barreiras, há impedimentos. E eu sei o quanto é importante eu ter o Arcanjo Miguel para me defender, como diz a palavra de Deus. E houve batalha no céu. Quem que entrou na batalha? Miguel. Às vezes tem pessoas, por não entender as coisas de Deus, confunde tudo, né? Ela confunde o Arcanjo Miguel com Jesus, com os profetas. Deus é Pai, Jesus é o nosso Salvador. Anjo nenhum salva ninguém, não. Quem nos salva é Jesus. E quem nos defende do mal, do império das trevas? O Arcanjo Miguel. Anjo forte, poderoso. E nós vivemos uma batalha espiritual no mundo tensa. E não dá para viver nesse mundo sem a proteção do Arcanjo Miguel conosco. Então nós estamos no jejum. Quem não entrou pode entrar no jejum. Você pode ir em um dos santuários da equipe do missionário Adelino de Carvalho, receber o santo óleo, entrar no jejum, já se informar para você entrar na Caravana da Fé, porque em todo o Brasil se organiza a Caravana da Fé para o grande encontro com Deus no dia 2 de novembro, neste lugar santo, sagrado. Vai ser grandioso. E desde agora, quero estar do seu lado, porque nada vai impedir você. Você que já tem esse pacto forte, você vai renovar. Você que não tem, faça. Agora, não seja louco de quebrar o seu pacto com o Arcanjo Miguel. Não deixe o inimigo colocar barreiras para você, não. Concentra a força nesse jejum, na sua oração, em uma ação de fé, porque uma ação, ela faz toda a diferença. Uma ação vale mais do que mil palavras. O apóstolo está em oração, a apóstola só está em oração, os profetas, profetisas estão em oração para que nada atrapalhe você. Deste ano você renovar seu pacto com o Arcanjo Miguel e ter um ano de 2027 totalmente diferente, abençoado por Deus. Quantas pessoas que morrem antes da hora, né? Morre de acidente, doenças. E a gente sabe o quanto que é importante a pessoa ter um compromisso com Deus. Deus não tem compromisso com o mundo. Ele tem compromisso com quem tem compromisso com Ele dentro do santuário.

0: Santuário de Goiânia, sede, Rua 59, número 105, Setor Central, em frente ao Colégio José Honorato. WhatsApp 62 98583 4609. 62 98583 4609. Santuário Jardim Tiradentes, Rua 23, quadra 42, lote 5, na Rua da Torre de Celular, Setor Jardim Tiradentes, Aparecida de Goiânia, na Rua da Torre de Celular, Setor Jardim Tiradentes, Aparecida de Goiânia. Santuário Jardim Tiradentes, 62 99267-3225. Santuário do Arcanjo Miguel, Rua 59, número 294, quadra 132, lote 11, Setor Central. WhatsApp 62 99371-3408.
1: Paz e luz para você, meu irmão. Paz e luz para você, minha irmã. Vamos agora à inclusão, à prece de hoje. E eu incluo a poderosa prece Lucas Mendes e família de Vermelho Novo, Minas Gerais. Paulo Gomes e família de Goiás. Ana Paula Nascimento e família de Goiânia. João Evangelista e família de Goiânia. Francisca Alves Marques e família de Goiânia. Mário e família, de Couto Magalhães, Minas Gerais. Roberta Lima e família, de Belo Horizonte, Minas Gerais. Sirlene Manhas e família, de Caiapônia. Wilson Alves e família, Caiapônia. Adilson José Machado e família. Ana e família. Anilza e família, de Vitória, Espírito Santo. Antônio José e família. Adriana e Giovana e família de Goiânia. Dejanilson e Genildo e família de Goiânia. Sofia e Davi Lucas e família de Brasília, Distrito Federal. Isadi Queiroz e família. Keila Rodrigues e família. Maria Andréia e família. Maria José Lima e família de Goiânia, Goiás. Também incluo aqui a poderosa prece Vanderlin Lima e família. Manuela e família, Expedita Novaes e família, todos da cidade de Goiás, Sérgio Barros e família, também incluo aqui a poderosa prece, Girley e família, Maria Aparecida e família, Maria José e família, Pedro Antônio e família, Sebastião Cláudio e família, da cidade de Goiás, também incluo aqui a poderosa prece, Janete Gomes e família, Gilson Santos e família, Paulo Toscano e família, Maria Santana, de Aparecida de Goiânia, Michele Pereira, Silvano Berto, Imara, Silvio e família, Fábio e família, Milena e família, Aderaldo e família, Zenaide e família, Zeneide e família, Sila Maurício e família, de Ponte Nova, Minas Gerais, Francisca Jaqueline e família, de Goiânia, Goiás, Vilma Cesário e família, Welton Rosa e família. Esses foram os nomes inclusos à prece de hoje. Vamos agora à poderosa prece em seu favor.
0: Um homem com uma força sobrenatural. No Monte Manaim, todos viram ele orar no altar do castiçal e a chuva de milagres descer. Muita gente foi curada na hora, com a chuva sobrenatural. Ele sempre foi chamado de o homem dos milagres.

0: Ele viaja pelo Brasil recolhendo cadeira de rodas, muletas e aparelhos de pessoas curadas através da sua oração. Impressionante o poder sobrenatural que Deus lhe concedeu. Uma certa vez, ele mandou as pessoas comprarem nas lojas da cidade um lenço branco comum, que nunca tivesse sido usado. Mandou as pessoas colocarem o lenço no local da enfermidade. E orou pedindo a Jesus que curasse as pessoas e tocasse no lenço com suas mãos ensanguentadas. Quando terminou a oração, ele mandou as pessoas olharem para o lenço e lá estava a marca do sangue, como sinal do toque das mãos ensanguentadas de Jesus. No Monte Manaim, onde esse homem ora, os anjos aparecem de forma sobrenatural. As pessoas veem a olhos nus os anjos de Deus que moram ali, na montanha sagrada de Manaim. Lá também foi fotografada uma porta misteriosa, junto ao rio sagrado, num lugar onde não há construção. Que mistério há nesse homem? Como explicar a oração que ele fez pelo rádio, mandando os espíritos que se escondem dentro das casas se manifestarem nas garrafas d'água? E sem tocar em nenhuma garrafa, apenas orando pelo rádio, muitas garrafas estouraram. Outras entortaram como se tivessem sido levadas ao fogo. E em outras apareceram terra de cemitério e bichos. Como explicar esses fenômenos sobrenaturais realizados através da simplicidade desse homem de Deus? A oração que ele faz para quem está com feitiçaria nas mãos, fazendo travar as mãos das pessoas de tal forma que elas não conseguem separar uma mão da outra. A oração de Manassés, que faz a pessoa esquecer completamente o passado de sofrimento dela. E mesmo que ela tente lembrar, ela não consegue mais. As pessoas que vão ao Monte Manaim perguntam: como pode um homem ter tanto poder assim? E as vezes que vimos ele tirar dores com a mão e ainda mostrar para as pessoas ao dizer: a dor dela está aqui na minha mão. E perguntar à pessoa: parou de doer? E a pessoa responder: sumiu a dor. Ele mostra na mão dele: a sua dor está aqui. Que mistério há nesse homem? Quem é ele para fazer isso? Por que ele é tão simples? A resposta é uma só. Estamos diante de um verdadeiro apóstolo de Cristo. O apóstolo Davi, missionário Adelino de Carvalho.
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lugar dos grandes milagres de Deus. Onde milhares de pessoas já foram curadas, tiveram visões de anjos, um lugar sagrado, onde o apóstolo sempre ora pelo povo.

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1: Esta é a prece do meio-dia. Quando os dois ponteiros do relógio apontam para os céus, milhares e milhares de católicos, espíritas, protestantes e evangélicos formam comigo a grande força espiritual da prece do meio-dia. Pelos que choram, pelos carentes de amor e de afeto, pelos injustiçados e encarcerados, e por todos aqueles que, irmanados numa grande força do pensamento positivo, fazem comigo a poderosa oração da proteção. Diante do altar, diante da Arca da Aliança, da estrela reveladora dos mistérios espirituais, do castiçal sagrado e da força espiritual da espada do Arcanjo Miguel, invoco o poder mais alto, Arcanjo Miguel, invoco

no meu corpo se derrame hoje e sempre. E eu andarei vestido e armado com as armas espirituais de Deus, para que meus inimigos, tendo pés, não me alcancem, tendo mãos, não me peguem, tendo olhos, não me enxerguem, e nem pensamentos eles possam ter para me fazer mal. Armas de fogo o meu corpo não alcançarão, facas e lanças se quebrem sem ao meu corpo chegar, cordas e correntes se arrebentem sem o meu corpo amarrar. O arcanjo Miguel derrube meus inimigos com o poder de sua espada de fogo. Jesus Cristo me proteja e me defenda com o poder de sua santa e divina graça. O Espírito Santo me cubra de luz e me guie na verdade. E Deus, com sua infinita misericórdia e grande poder, seja meu defensor contra as maldades e perseguições de meus inimigos. E eu, para sempre, saberei dizer: graças a Deus.

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6: O Palmeiras receberá o Corinthians no dia 11 de outubro, às 17h30, pela 30ª rodada do Campeonato Brasileiro. Mas o clássico terá capacidade reduzida no Nubank Park. A arena deverá receber cerca de 30 mil torcedores, por causa da montagem de um palco para o show de Robbie Williams, marcado para 2 dias depois. O setor Gol Norte funcionará com restrições, enquanto os setores Geral Norte e Superior Norte ficarão fechados. Para preservar os benefícios dos sócios torcedores, parte da Central Leste será incorporada ao Gol Norte. A venda de ingressos começa nesta quinta-feira, primeiro para sócios do Avante, com preços cheios entre R$ 190 e R$ 280.
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1: O plantio da safra 2027 de soja no Brasil segue em ritmo acelerado, com quase 4% das lavouras já semeadas, um avanço em relação ao ano passado e a média dos últimos 5 anos, segundo dados da Conab divulgados hoje. O Paraná lidera essa corrida, com 15% de sua área cultivada, impulsionado pelo tempo firme das últimas semanas, garantindo um bom começo para a oleaginosa. Contudo, o cenário para a próxima semana acende um alerta para os produtores. A Conab prevê chuvas fracas, que não devem ultrapassar 10 milímetros, em áreas do oeste de Mato Grosso, noroeste de Mato Grosso do Sul e leste de Goiás. Essa escassez hídrica, combinada com altas temperaturas, pode gerar restrição para a soja já plantada em algumas regiões de Mato Grosso, exigindo atenção redobrada dos agricultores.
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3: Olá, chegando para você o nosso Esporte Agora de hoje com a minha apresentação, locutora Patrícia. E o técnico Pep Guardiola se manifestou sobre a crise envolvendo Manchester City e a Premier League. Na última terça-feira, a Liga comunicou que a equipe foi considerada culpada de cometer 115 irregularidades financeiras em uma investigação que vinha ocorrendo desde 2018. As punições, que podem ser muito pesadas, ainda serão anunciadas pela entidade.
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4: Hora do Consumidor chegando nesta quinta-feira, 1 de outubro de 2026. E a pergunta é da Camila, de São José do Rio Preto, né? Ela fez uma compra e a empresa disse que o produto estava em falta só depois de ela pagar. E ela pergunta, o que posso fazer? Olha, Camila, o fornecedor deve informar corretamente as condições da oferta e não pode anunciar uma disponibilidade inexistente, viu? O artigo 35 do Código de Defesa do Consumidor determina que se o fornecedor recusar o cumprimento da oferta, o consumidor pode exigir o cumprimento, aceitar outro produto equivalente ou rescindir o contrato com restituição do valor pago e, quando cabível, perdas e danos, tá bom? Obrigado pela sua participação, Camila, e a gente vai atendendo aqui os nossos ouvintes e tentando esclarecer na medida do possível, né, dentro do quadro A Hora do Consumidor.
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4: Agora, no nosso quadro A Hora do Consumidor, vamos esclarecer a dúvida do nosso amigo Gustavo, né? Ele, que é de Natal, no Rio Grande do Norte, comprou um serviço por um preço promocional e, depois de pagar, a empresa disse que a promoção não valia para ele porque ele não era cliente antigo. Essa condição não estava no anúncio. Ele pergunta, e agora, o que fazer, né? Olha, Gustavo, se essa condição era essencial para a promoção, ela deveria estar claramente informada, viu? O artigo 30 do CDC estabelece que a oferta suficientemente precisa vincula o fornecedor e o artigo 31 exige informações corretas e claras. Se a empresa criou uma condição depois da contratação, você pode contestar e exigir uma solução, tá bom, meu amigo? Obrigado aí pela sua participação dentro do quadro A Hora do Consumidor.
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3: E Rafinha está fora do amistoso da seleção com a Índia. O camisa 10 foi substituído na vitória por 4-2 sobre a Austrália, ainda no intervalo, por conta de um desconforto muscular na coxa direita, e foi liberado pela CBF para retornar a Barcelona para tratamento. Apesar de não ter lesão diagnosticada, apenas um pequeno edema, a decisão foi por precaução para evitar maiores riscos. Rafinha já sofreu com problemas médicos na última temporada, inclusive na Copa do Mundo, e foi consenso de que o melhor a fazer seria retornar ao clube.
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7: Arrascaeta chegou ao Rio de Janeiro para iniciar o tratamento de uma fratura no punho esquerdo, sofrida durante o amistoso entre Uruguai e Coreia do Sul. O meia desembarcou com o braço imobilizado e passou uma mensagem de otimismo. Afirmou que está bem e que pretende fazer a cirurgia rapidamente para voltar aos gramados. O jogador será internado nesta quinta-feira para realizar novos exames antes da cirurgia, que será comandada pelo Departamento Médico do Flamengo. Ainda não existe prazo oficial para o retorno, pois dependerá do procedimento e da evolução da recuperação, mas o clube já sabe que Arrascaeta será desfalque em alguns jogos após a data FIFA e sua presença nas semifinais da Libertadores é considerada incerta.
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7: O Manchester City decidiu recorrer da decisão da Comissão Independente da Premier League, que considerou o clube culpado nas 115 acusações de irregularidades financeiras investigadas entre 2009 e 2018. A liga apontou contratos comerciais considerados simulados, informações financeiras incorretas e ocultação da real situação das contas, além de violações dos limites de gastos. Segundo a Premier League, os acordos teriam inflado artificialmente as receitas e reduzido os custos do clube em mais de 900 milhões de libras. O City nega as acusações e afirma possuir provas para contestar o veredito, alegando também que a decisão contém erros de fato, princípio e direito. O clube tem até 2 de outubro para apresentar o recurso. A punição ainda não foi definida e será discutida em uma audiência separada e confidencial, podendo incluir multa, perda de pontos ou outras sanções previstas no regulamento da Premier League.
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0: céu.
1: Paz e luz pra você, meu irmão. Paz e luz pra você, minha irmã. Para você que está acompanhando aí a nossa programação aqui na Web Rádio Reino, que Deus venha abençoar rica e abundantemente a sua casa e a sua família, em nome de Jesus. Lembrando a você que você pode estar enviando o seu nome e o da sua família para serem inclusos ao momento de oração. Adicione o nosso número, 62, nosso WhatsApp é o 62985834609. 62985834609. Ou dentro do nosso aplicativo ou no nosso site, o www.radioreino.com, ou nosso aplicativo baixado aí na sua Play Store, o aplicativo Web Rádio Reino. Nele você pode deixar aí o seu pedido de oração na aba de pedido de oração ou de recados. Que Deus abençoe a sua vida. Mais uma vez aí, o nosso WhatsApp, 62985834609. Paz e luz para você!

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1: Meio-dia e 24.
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5: Estamos aí nos 40 dias e 40 noites de jejum. Depois da abertura da primavera no Monte Manaim, estamos acumulando brasa de fogo, de poder, de unção, para um dos dias mais fortes do ano, a celebração da vida. Dia 2 de novembro, para o mundo, é finados. Para nós, é a celebração da vida. Eu sei que muitas pessoas no dia 2 de novembro, elas vão ao cemitério para relembrar. E alguém que partiu, alguém que ela ama, que foi embora, que partiu desse mundo. Mas eu vejo também pessoas que gostam de praticar o mal, que aproveitam desse dia para fazer mal às pessoas. Existem pessoas maus, pessoas maldosas, né? Pessoas de má índole, pessoas que pensam em fazer mal para os outros. Assim como tem pessoas que querem fazer o bem às pessoas que estão sofrendo e encaminhá-las até a presença de Deus. Mas existe o lado mau. E nós temos que estar preparados para vencer essa potestade, para vencer esse império das trevas, o império do mal. Dia 2 de novembro se reúne no Monte Manaim pessoas de todas as partes do Brasil e do mundo para um ato de fé. Um ato de fé. Que não adianta você lutar para conquistar na sua vida se você não tem uma proteção. Você precisa do Arcanjo Miguel do seu lado para te defender. Como aconteceu com Daniel. Havia algo que Deus queria entregar para Daniel, que foi um homem de Deus. Mas havia barreiras, impedimentos, e Daniel teve que se preparar a fazer um jejum. E o arcanjo Gabriel pediu auxílio ao arcanjo Miguel que interferisse e entrasse naquela batalha. E foi aonde que Deus abençoou a vida de Daniel. Quantas pessoas que estão assim? Impedimentos que aparecem no caminho delas. Às vezes algo que Deus já te deu, mas não consegue chegar até você. Por quê? Há barreiras, há impedimentos. E eu sei o quanto é importante eu ter o Arcanjo Miguel para me defender, como diz a palavra de Deus. E houve batalha no céu. Quem que entrou na batalha? Miguel. Às vezes tem pessoas, por não entender as coisas de Deus, confunde tudo, né? Ela confunde o Arcanjo Miguel com Jesus, com os profetas. Deus é Pai, Jesus é o nosso Salvador. Anjo nenhum salva ninguém, não. Quem nos salva é Jesus. E quem nos defende do mal, do império das trevas? O arcanjo Miguel. Anjo forte, poderoso. E nós vivemos uma batalha espiritual no mundo, tensa. E não dá para viver nesse mundo sem a proteção do arcanjo Miguel conosco. Então nós estamos no jejum, quem não entrou pode entrar no jejum. Você pode ir em um dos santuários da equipe do missionário Adelino de Carvalho, receber o santo óleo, entrar no jejum, já se informar para você entrar na caravana da fé, porque em todo o Brasil se organiza a caravana da fé para o grande encontro com Deus no dia 2 de novembro, neste lugar santo, sagrado. Vai ser grandioso. E desde agora, quero estar do seu lado, porque nada vai impedir você. Você que já tem esse pacto forte, você vai renovar. Você que não tem, faça. Agora, não seja louco de quebrar o seu pacto com o Arcanjo Miguel. Não deixe o inimigo colocar barreiras para você, não. Concentra a força nesse jejum, na sua oração, e uma ação de fé, porque uma ação, ela faz toda a diferença. Uma ação vale mais do que mil palavras. O apóstolo está em oração, a apóstola só está em oração, os profetas, as profetisas estão em oração para que nada atrapalhe você. Deste ano, você renovar seu pacto com o Arcanjo Miguel e ter um ano de 2027 totalmente diferente, abençoado por Deus. Quantas pessoas que morrem antes da hora, né? Morre de acidente, doenças, e a gente sabe o quanto que é importante a pessoa ter um compromisso com Deus. Deus não tem compromisso com o mundo, ele tem compromisso com quem tem compromisso com ele dentro do santuário.

Dia 2 de novembro. Finados. Dia dos Mortos. Haverá uma grande batalha espiritual. E o arcanjo Miguel vai tomar as suas dores e vai defender você no pacto de vida com o comandante dos exércitos dos céus no quartel-general do Monte Manaim. O pacto é um ato profético de vida segura nas mãos de Deus. Sem o pacto, você está sujeito ao perigo que não sabe de onde virá, mas sabe que virá. O mundo é perverso e a maldade não tem limite. O arcanjo Miguel é defensor do povo de Deus e está na terra. Só Jesus salva, mas quem te protege é o arcanjo Miguel. Diz a palavra de Deus em Êxodo 23, 20. Eu enviarei um anjo adiante de vocês, para protegê-los no caminho e para levá-los ao lugar que lhes preparei. Enquanto o mundo celebra a morte, no dia 2 de novembro, acontece a grande celebração da vida no Monte Manaim. Coloque seu nome na caravana da fé, rumo ao Monte Manaim. Pacto de proteção com o arcanjo Miguel. Quem tem esse pacto, ninguém derruba. Ninguém.

0: são milhares e milhares de pessoas que todos os anos saem de longe, viajam dias e dias num grande sacrifício para receberem no Monte Manaim uma cura ou a libertação de um ente querido escravizado pelo vício ou por espíritos de amarração.
1: A grandiosidade do Monte Manaim e a revelação do Espírito é um sonho de Deus.
0: A visão dos sete castiçais que se acendem no alto da montanha sagrada e a pedra energizante que o apóstolo trouxe da fonte de Gideão em Israel para edificar o altar do Pai das Luzes. O altar de Jeová Jiré, o Deus provedor, dono do ouro e da prata, realizador de sonhos.
1: A grandiosidade do Monte Manaim e a revelação do Espírito é um sonho de Deus.
0: São multidões de jovens, crianças e adultos que já receberam grandes benefícios e alcançaram verdadeiros milagres, realizando sonhos e conquistando vitórias quando tudo parecia estar perdido.
1: A grandiosidade do Monte Manaim e a revelação do Espírito é um sonho de Deus.
0: O mistério das pedras afogueadas no altar do Espírito de Emanuel, onde está o manto de Jesus e o poder das águas do rio sagrado de Manaim.

0: os sete mergulhos que fazem a purificação do corpo, da alma e do espírito da pessoa, retirando doenças mandadas, inveja e toda a substância escura e pegajosa da feitiçaria.
1: Estar no Monte Manaim é um sonho.

é força espiritual. É poder. É revelação. 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

0: Conta-se que certa vez moravam numa floresta uma coruja e uma águia. A águia constantemente alçava voo alto e desaparecia diante dos olhos da coruja. Quando a águia voltava, a coruja dava notícias de tudo o que havia acontecido na floresta, contando para a águia a vida dos pássaros ao redor dela. A coruja sabia de tudo o que acontecia na floresta. Dava notícia da vida de todos os pássaros. Também dava notícia das árvores frutíferas que floreavam e das árvores que morriam. Numa rodada de pescoço, ela girava a cabeça e via tudo ao seu redor. Já a águia não tinha muito o que falar, pois fazia parte do caráter da águia enxergar longe e voar sozinha. Um dia colocaram fogo na floresta e a coruja não tinha para onde voar. Ela só enxergava o que estava perto e tudo perto dela se queimou naquele incêndio criminoso. A coruja se perdeu na vida e ninguém nunca mais a viu. Ela não tinha foco. Já a águia, quando viu a floresta incendiando, ela alçou o voo para o penhasco, onde já havia construído o seu ninho. Lá em cima, ela teve seus filhotes e seguiu o curso natural da vida. A coruja representa a sabedoria humana e o conhecimento de tudo que está ao seu alcance. Já a águia representa a revelação do reino e a posse de tudo que está acima, fora do alcance dos outros. A Bíblia diz: os que confiam no Senhor voarão com asas como águia. Bárbara Barcelos agora traz para você o quadro Águia ou Coruja.
1: Casa das Janelas Abertas. Era uma vez uma família que morava numa casa muito bonita. Naquela casa havia uma coisa curiosa. Todas as janelas estavam sempre abertas. O pai dizia: com as janelas abertas, a casa recebe luz. E a mãe exclamava do outro lado: e também recebe vento. Mas, com o passar do tempo, aquela família começou a enfrentar dificuldades. Um dia o pai chegou em casa cansado e não conversou com ninguém. A mãe ficou chateada e se fechou também. Os filhos perceberam o clima e foram cada um para o seu quarto. E sem perceber, aquela casa foi ficando cheia de portas fechadas. Até que uma noite começou uma forte tempestade. O vento entrou pelas janelas, derrubou coisas dentro da casa. Então o pai chamou todo mundo e disse: venham, precisamos arrumar nossa casa juntos, a tempestade está quebrando todas as coisas. E eles começaram a recolher as coisas e guardar e organizar para que o vento não quebrasse. Um filho pegou a lanterna, o outro ajudou a mãe, o pai também. E eles começaram a recolher as coisas, um filho segurou a lanterna, o outro ajudou a mãe ajudou o pai, e enquanto arrumavam tudo, perceberam uma coisa. O problema não era a tempestade lá fora. O problema era que eles tinham começado a fechar as portas um para os outros. Então o pai disse: nossa família não precisa ser uma casa onde não existe tempestade. Precisa ser uma casa onde, quando a tempestade chega, todo mundo fica junto. Naquela noite, além das janelas abertas, eles abriram também as portas e aprenderam uma grande lição. Família não é um lugar de pessoas perfeitas, mas é um lugar de pessoas que aprendem a permanecer juntas, perdoar, conversar e recomeçar. E talvez essa seja a mensagem que alguém hoje precisa ouvir. Não deixe uma mágoa transformar a sua casa em um lugar de portas fechadas. Às vezes uma conversa, um abraço, um pedido de perdão podem abrir novamente a janela da família. E aí na sua casa? As janelas estão abertas?

Marque essa data no seu coração, dia 2 de novembro. No dia 2 de novembro, estaremos no Monte Manaim, uma grande celebração, a celebração da vida. E eu estarei em um lugar muito especial, um lugar de oração, de fé, de histórias que marcaram vidas. Eu estarei na Fonte de Ana. Quem conhece a história de Ana sabe que ela carregava no coração o sonho profundo de ser mãe. Ana era estéril e não conseguia engravidar. E enquanto ela sofria em silêncio, Penina, outra mulher do seu marido, a provocava, humilhava por aquilo que Ana não podia ter. Imagine a dor dessa mulher que desejava tanto ser mãe e ao mesmo tempo precisava conviver diariamente com aquilo que parecia lembrar que o sonho dela ainda não havia acontecido. Mas Ana não desistiu. Ana não desistiu. Quando chegou o momento de subir à presença de Deus, subir no monte, ela levou consigo aquilo que ninguém podia enxergar. Ela levou a dor, ela levou as lágrimas, mas ela levou também a esperança. E ali no lugar de oração, Ana derramou diante de Deus a sua alma. Ela não conseguia nem orar em voz alta, mas Deus não precisa ouvir a sua voz para conhecer aquilo que está dentro do seu coração. O coração de Ana estava no altar. O coração de Ana estava ali no sacrifício dobrado que ela ofereceu para Deus. E o sacrifício clama no altar e sobe até Deus com cheiro suave. A oração de Ana era silenciosa para os homens, mas audível para Deus. E foi naquele lugar de lágrimas que nasceu uma promessa. Ana pediu um filho e Deus lhe concedeu Samuel. Aquele menino não seria apenas um filho desejado. Seria um homem consagrado a Deus, separado para um propósito muito especial. Samuel era um nazireu. E sabe por que essa história toca tanto o meu coração? Porque eu também vivi algo semelhante à história de Ana. Eu também desejei engravidar do meu marido. Mas esse sonho parecia não acontecer. Durante anos não acontecia. E então eu fui à Fonte de Ana, no Monte Manaim. Ali eu dobrei os meus joelhos. Ali eu orei. Ali eu coloquei diante de Deus aquilo que estava dentro do meu coração e entreguei a Ele a minha esperança. E o que aconteceu depois marcou minha vida para sempre, porque eu engravidei. E desse ventre nasceu um filho que eu chamo de filho de um milagre, que encheu a minha casa de alegria, trazendo felicidade para o meu marido, para o meu filho Lucas e, é claro, para a minha vida. Por isso, no dia 2 de novembro, eu quero estar novamente neste lugar. E dessa vez eu quero levar comigo mulheres que carregam no coração o mesmo sonho de Ana. Mulheres que desejam ser mãe, mulheres que já choraram, mulheres que já esperaram, mulheres que talvez estejam cansadas de ouvir que não vai acontecer. Eu quero fazer junto com você a oração que Ana fez. Naquele lugar há um mistério especial. Eu quero fazer junto com você a oração que Ana fez. Naquele lugar há um mistério. Há um poder especial. E ali Deus ouve a oração de uma mulher que chora pela sua família. Então marque bem esta data, dia 2 de novembro, no Monte Manaim. Prepare o seu coração, venha participar da celebração da vida, coloque o seu nome na caravana da fé e venha viver esse momento de oração, esperança e consagração. Porque às vezes aquilo que parece impossível aos olhos ainda pode estar sendo preparado pelas mãos de Deus para ser gerado no seu ventre. Dia 2 de novembro, no Monte Manaim, eu estarei lá e eu quero encontrar com você na Fonte de Ana. Venha com fé, venha com esperança, venha com o coração cheio de fé, porque o Deus de Israel vai conceder o seu pedido.

Se você quer que tudo dê certo na sua vida, faça certo, que vai dar certo. Faça errado e vai dar errado. Se você quer ser feliz no amor e prosperar nos negócios, faça certo, que vai dar certo. 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Faça certo, que vai dar certo. Faça sua corrente de maneira certa, às 13 sextas-feiras. Faça certo, que vai dar certo. Vá ao Monte Manaim com fé, com sacrifício, com determinação. E lá em cima do monte, Deus vai contemplar a sua fé, vai te dar o que você precisa e o que só Ele pode fazer por você. Faça certo, que vai dar certo.

Talvez você tenha passado a vida olhando para tantas mesas sem perceber os profundos ensinamentos espirituais que elas carregam. 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

0: coisas que jamais imaginaram. 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Algumas escondem, em conversas aparentemente inocentes, a mentira, a inveja e a manipulação. Por isso, não podeis ser participantes da mesa do Senhor e da mesa dos demônios. 1 Coríntios 10, 21.
1: Há mesas que geram morte, há mesas que geram vingança, há mesas que geram tudo quanto é coisa ruim, traição, rancor, brigas, discórdia, afastamento. 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E se aquela pessoa que tem autoridade usar a maldade, ela pode destruir pessoas, povos. Mas a mesa que Jesus se assenta, o extremo oposto disso, há misericórdia, há perdão, há poder, há restauração, a reintegração daquele perdido à mesa.
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3: Carregamos no peito um coração cheio de fé. Na nossa alma, marca da confiança no nosso Pai que não falha. Na oração de Jesus, ele diz: Pai nosso que estás nos céus, venha a nós o vosso reino. E esse reino é o reino da paz, é o reino do amor, é o reino da alegria, é o reino de luz, é o reino dos céus, é o reino da fé. A fé nos conduz ao triunfo, à vitória. A fé nos conduz à cura, ao milagre, à libertação, a conquistar de Deus o impossível. A força da fé é violenta, e sem fé é impossível agradar a Deus.

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Santuário Jardim Cristalino, Avenida Independência, quadra C1, lote 14, setor Jardim Cristalino, em frente ao Autopeças Fabrini, em Aparecida de Goiânia. Avenida Independência, quadra C1, lote 14, setor Jardim Cristalino, em frente ao Autopeças Fabrini, em Aparecida de Goiânia. Santuário da Graça do Jardim Novo Mundo, Rua Santiago, com a Avenida Buenos Aires, ao lado do terminal do Jardim Novo Mundo, em frente à Escola Joaquim Edson de Camargo, na quadra 232, lote 20. 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
2: 1:23.

dia 2 de novembro. Finados, dia dos mortos. Haverá uma grande batalha espiritual e o arcanjo Miguel vai tomar as suas dores e vai defender você no pacto de vida com o comandante dos exércitos dos céus no quartel-general do Monte Manaim. O pacto é um ato profético de vida segura nas mãos de Deus. Sem o pacto, você está sujeito ao perigo que não sabe de onde virá, mas sabe que virá. O mundo é perverso e a maldade não tem limite. O arcanjo Miguel é defensor do povo de Deus e está na terra. Só Jesus salva, mas quem te protege é o arcanjo Miguel. Diz a palavra de Deus em Êxodo 23, 20. Eu enviarei um anjo adiante de vocês para protegê-los no caminho e para levá-los ao lugar que lhes preparei. Enquanto o mundo celebra a morte, no dia 2 de novembro, acontece a grande celebração da vida no Monte Manaim. Coloque seu nome na caravana da fé, rumo ao Monte Manaim. Pacto de proteção com o arcanjo Miguel. Quem tem esse pacto, ninguém derruba. Ninguém.

0: missionário Adelino de Carvalho.
1: Muito bem, eu fico muito feliz de ser essa pessoa simples que eu sou. Eu amo ser assim. Para mim, as coisas mais valiosas da vida são as pequenas coisas. O gesto de amor, de carinho, o gesto de afeto, sabe, minha irmã, sabe, meu irmão, nós erramos. Muitas vezes, quando esperamos receber dentro de casa o carinho que damos, o pai, a mãe, quando criam seus filhos, criam com tanto amor, com tanto carinho, dão antes de nascer todo o amor, a vida. A mãe que arrisca a sua vida e muda seu corpo para poder conceber, e é linda. A mulher grávida é linda, a concepção é muito linda. Deus não dependeu do homem para Jesus nascer, mas dependeu da mulher, Maria, para a concepção de Jesus. Mas o homem, o pai, ele prepara para receber, para ajudar, para festejar a chegada do filho e dar ao filho conforto, apoio, criar o filho, estudar o filho, dentro das suas possibilidades, porque nem todos os pais têm condição de estudar os filhos, mas dão amor, dão carinho. E quando chegam na velhice, muito embora hoje as pessoas estão conseguindo viver uma vida saudável e jovem, até 80, 90 anos, e isso vai cada dia mais prolongar, e Deus abençoe que prolongue mesmo. Mas as pessoas se machucam muito dentro de casa, são muito machucadas dentro de casa, principalmente pelo desprezo. Principalmente pelo desprezo. Desprezo dos filhos, desprezo do marido, que não dá valor ao que a esposa faz, desprezo da esposa, que muitas vezes não sabe reconhecer a luta do homem para manutenção da família e o apoio que dá. Tem pessoas que só dão valor depois que perdem, só dão valor à mãe depois que perde, só dão valor ao pai depois que perde, só dão valor à esposa depois que perde, só dão valor ao marido depois que perde. Eu tenho passado aqui a importância de cada pessoa seguir avante na vida. A depressão, ela aparece na vida de uma pessoa e ela sepulta, mata a pessoa em vida. Porque a pessoa passa a se sentir dentro de um buraco negro, sem prazer para nada na vida, porque não tem esperança, não tem um sonho. E a vida de um pai, de uma mãe que criou os filhos e recebeu desprezo, não acabou não. Não acabou não. Sua vida não acabou não. Você tem muito para dar às pessoas. Do seu amor, do seu carinho, do seu apoio. Nós temos muito para fazer para Deus. Você cumpriu sua obrigação de pai? Parabéns. Criou seus filhos? Cumpriu sua obrigação de mãe? Parabéns. Agora, uma nova etapa começa na sua vida. Nós temos muita gente para ajudar. Muitos jovens que estão nas drogas. Muita gente que está querendo suicidar. Se matar. Muita gente que precisa de você. Que precisa de mim. Que precisa de nós. E Deus me colocou no seu caminho para restituir a você a vontade de viver, para que você possa ter esperança de seguir avante na sua missão, porque cada um de nós tem uma missão, cada um tem a sua missão, não somente eu que sou missionário, mas cada um. E é esta missão a razão da nossa vida. Então, você está doente, você está sofrendo, vá para o santuário, seja curado, seja libertado, pegue seu castiçal, pegue sua espada e vá à luta. Pegue a sua arca da aliança, construa seu altar na sua casa, vá à luta, vamos ajudar as pessoas e vamos ser felizes também. Porque a vida, ela é linda, ela é linda, a vida é linda e ela se constitui em fazer o bem e ser feliz. É isso aí, minha irmã! É isso aí, meu irmão, e eu estou aqui, ó, aqui eu, ó, do seu lado, passando força e fé para você.

0: Talvez você tenha passado a vida olhando para tantas mesas sem perceber os profundos ensinamentos espirituais que elas carregam. 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Nem todo convite merece um sim. Nem tudo que alimenta o corpo deve alimentar sua alma. E nem tudo aquilo que parece uma oportunidade combina com o destino que Deus preparou para você. Nem toda mesa traz vida. Algumas escondem, em conversas aparentemente inocentes, a mentira, a inveja e a manipulação. Por isso, não podeis ser participantes da mesa do Senhor e da mesa dos demônios. 1 Coríntios 10, 21.
1: Há mesas que geram morte, há mesas que geram vingança, há mesas que geram tudo quanto é coisa ruim, traição, rancor, brigas, discórdia, afastamento. Há mesas de poder, de autoridades. E se aquela pessoa que tem autoridade usar a maldade, ela pode destruir pessoas, povos. Mas a mesa que Jesus se assenta, o extremo oposto disso, há misericórdia, há perdão, há poder, há restauração, a reintegração daquele perdido à mesa.
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3: Eu quero ter uma conversa franca com você sobre a sua vida, seus problemas, seus desafios e Deus. Deus sendo seu Pai, porque você é filho de Deus. Você é filha de Deus. Deus sendo seu Pai, rico. Deus não é um pai miserável. Deus sendo seu pai amoroso. O nosso Deus é um pai amoroso. Deus sendo seu pai poderoso, ele pode todas as coisas. e é chamado de Todo-Poderoso, é o Shaddai. Deus sendo seu Pai, meu Pai, nosso Pai, não está de braços cruzados diante do seu sofrimento. Não está de braços cruzados diante dessa situação que você está passando. Eu quero que chegue mais perto. Deus me colocou no seu caminho para ter uma conversa lúcida com você. Inteligente, clara, sem meias palavras. E dizer para você que se Deus é bom, e Ele é bom. Se Ele é teu Pai, e Ele é teu Pai. Se Ele é poderoso, e Ele é poderoso. O teu Pai bom, poderoso, não vai deixar de te ajudar a sair dessa situação. Não vai deixar de agir em seu favor. Deus tem exércitos, miríades de anjos, que estão na terra, comandados pelo arcanjo Miguel, para guerrearem contra os teus inimigos, contra a inveja, contra o feitiço, contra a doença mandada, contra a magia, contra a amarração, contra todo tipo de laço que armaram para destruir seu casamento, sua vida, sua família, para destruir sua saúde, para roubar seu sono, para destruir sua vida emocional, te causar depressão, tristeza e vazio na alma. Você crê que Deus tem poder? Não o homem, Deus. Deus, o teu Deus, o nosso Deus, o teu Pai, o nosso Pai. Você crê que Ele tem poder para mudar a história da sua vida? Você crê que Deus tem poder para tirar você desse leito de dor? Você crê que Deus tem poder para levantar sua vida, salvar seu casamento? Você crê que Deus tem poder para tirar seu filho nas drogas, das drogas? Se você crê, você tem fé. Se você tem fé, Deus tem poder.

0: que no monte? Foi no monte que Abraão ofereceu seu filho Isaque como sacrifício, conforme Deus ordenara.
1: Assim diz a palavra de Deus, no livro de Gênesis, capítulo 22, versículos de 3 a 13.
0: Então se levantou Abraão pela manhã de madrugada, e albardou o seu jumento, e tomou consigo dois de seus moços, e Isaque seu filho, e cortou lenha para o holocausto, e levantou-se, e foi ao lugar que Deus lhe dissera. Ao terceiro dia levantou Abraão os seus olhos, e viu o lugar de longe, e disse Abraão a seus moços: Ficai-vos aqui com o jumento, e eu e o moço iremos até ali, e havendo adorado, tornaremos a vós. E tomou Abraão a lenha do holocausto, e pôs-la sobre Isaque seu filho, e ele tomou o fogo e o cutelo na sua mão, e foram ambos juntos. Então falou Isaque a Abraão seu pai, e disse: Meu pai. E ele disse: Eis-me aqui, meu filho. E ele disse: Eis aqui o fogo e a lenha, mas onde está o cordeiro para o holocausto? E disse Abraão: Deus proverá para si o cordeiro para o holocausto, meu filho. Assim caminharam ambos juntos. E chegaram ao lugar que Deus lhe dissera. E edificou Abraão ali um altar, e pôs em ordem a lenha, e amarrou a Isaque seu filho, e deitou-o sobre o altar, em cima da lenha. E estendeu Abraão a sua mão, e tomou o cutelo para imolar o seu filho. Mas o anjo do Senhor lhe bradou desde os céus e disse: Abraão, Abraão. E ele disse: Eis-me aqui. Então disse: Não estendas a tua mão sobre o moço, e não lhe faças nada, porquanto agora sei que temes a Deus. E não me negaste o teu filho, o teu único filho. Então levantou Abraão os seus olhos e olhou, e eis um carneiro detrás dele, travado pelos seus chifres num mato. E foi Abraão, e tomou o carneiro, e ofereceu-o em holocausto, em lugar de seu filho. Por que no monte?
1: Por que no monte é o lugar da resposta de Deus?
0: Monte Manaim, o lugar dos grandes milagres de Deus. 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

que reflete comigo sobre a vida. Ainda mais porque eu acho que a vida nos leva à fé. Os sofrimentos que todos nós passamos, os desafios, as humilhações, as dificuldades, nos empurram para os braços de Deus. Tem uma palavra que Jesus disse, que aquele que não vem por amor, vem pela dor, mas vem. Eu vim para a casa de Deus pela dor, pelo sofrimento, pela doença. Eu vim pela dor e fiquei por amor. Me apaixonei pelo santuário, me apaixonei pelas coisas de Deus. E esta paixão, este amor, esta fé viva, esta fé avivada, é que me mantém de pé, animado, feliz e alegre, e mantém de pé, animado, felizes e alegres, milhares de pessoas. Somos assim, movidos pela fé, pela alegria de ter encontrado uma oportunidade na vida de ser feliz. E a felicidade está aqui dentro, ó, dentro do meu coração, dentro do seu coração. E o nosso coração está no santuário. Jesus disse: onde estiver o vosso tesouro, ali também estará o vosso coração. É lindo, né? Meu Deus do céu, é lindo!

0: Em Isaías 53 está escrito:
1: quem creu na mensagem do sacrifício?
0: Abraão creu na mensagem do sacrifício e Deus deu a ele o poder de dominar a cidade onde morava.
1: Isaac creu na mensagem do sacrifício e Deus deu a ele o poder de herança.
0: Moisés creu na mensagem do sacrifício e Deus deu a ele o poder de dominar Satanás.
1: Ana creu na mensagem do sacrifício e Deus deu a ela o direito de gerar filhos.
0: Gideão creu na mensagem do sacrifício e Deus tirou a força do inimigo e deu a ele a força de 1000 homens.
1: Salomão creu na mensagem do sacrifício e Deus disse a ele: o que você me pedir, eu vou te dar.
0: Elias creu na mensagem do sacrifício e Deus derramou chuva abundante.
1: Quem creu em nossa pregação? E a quem foi revelado o braço do Senhor?

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Santuário de Trindade, Rua Padre Bernardes, quadra 25, lote 1, setor Maísa 1, Trindade 2, em frente ao Colégio Homero Honorato, próximo à Avenida Goiânia. Rua Padre Bernardes, quadra 25, lote 1, setor Maísa 1, Trindade 2, em frente ao Colégio Homero Honorato, próximo à Avenida Goiânia. 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
2: 2h27.
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4: A todos os ouvintes do programa O Poder da Fé, que vos fala é o missionário Júlio Ribeiro. Faço parte da equipe do missionário Adelino de Carvalho e da apóstola Sol Daniela Carvalho. E tem uma palavra de Deus ao seu coração. Eu estava fazendo uma visita hoje pela manhã e conversando com a dona da casa, mãe de um jovem de 26 anos, um casamento abençoado, uma casa leve. A gente entra na casa, se sente bem na casa dessa pessoa, devido ao pensamento da pessoa. Isso faz uma diferença muito grande. Eu estava vendo um vídeo de um líder de uma nação falando uma frase mal colocada e que isso leva a revolta a milhares de pessoas, principalmente de mães, falando sobre toque, que a mulher desde pequena, menina, está acostumada a levar toque. Isso é só uma observação, não estou aqui para criticar a política, não estou aqui para falar de governo, mas falar o que está acontecendo na humanidade. Falta de conhecimento espiritual. A nossa luta é contra o principado das trevas, contra as potestades do mal. Então a mente da pessoa é que conduz a vida que ela vai ter diante de Deus ou diante das trevas. São situações que precisa ser revista, ser colocada da forma que o Espírito Santo de Deus age na vida de uma pessoa. Eu sou missionário aqui da cidade de Goiás e vim para trazer a mensagem do Espírito Santo de Deus. Falar de vida, falar de amor, falar da importância que nós temos diante de Deus, o valor à vida, o valor à família, uma harmonia dentro de casa. Você que está me ouvindo agora, queridos ouvintes, eu não sei como que está a situação sua, o seu convívio, não sei como que você está enxergando as coisas ao seu redor. Mas a especialidade minha é de combater toda a ação do inimigo através de setas que são lançadas para destruir vidas, destruir famílias. Através da inveja, através de uma palavra mal colocada, feitiçaria, uma obra de esquerda que impede da pessoa ser feliz e ter uma vida digna e abençoada. Então, sexta-feira, a partir das 7 horas da manhã, no santuário da cidade de Goiás, você irá dar início à corrente forte de batalha espiritual. você terá a orientação, a direção, para que você tenha uma vida em abundância. Em nome de Jesus, tudo é possível para a vida daquele que crê em Deus. Tudo eu posso naquele que me fortalece a alma, fortalece o meu espírito, fortalece até mesmo o meu corpo, para que o Espírito de Deus venha manifestar a sua obra, a sua graça, por intermédio de nosso Senhor Jesus Cristo. Então, nessa sexta-feira, a partir das 7 horas da manhã, às 3 horas da tarde e às 7 horas da noite, no santuário da cidade de Goiás. Fica na rua Aeroporto número 17. Você pode mandar um WhatsApp para o meu número 62982253770. 62982253770. Eu faço parte da equipe do missionário Delino de Carvalho, especialista em batalha espiritual. Quem dá ordem é Deus, e Deus dá ordem ao arcanjo Miguel, com espada nas mãos desembainhada, para nos livrar de todo mal. A oração do Pai Nosso nos ensina, nos alerta sobre a ação do mal. Então nos livra, Senhor, de todo mal, para que nós chegamos diante das dificuldades, diante das diversidades da vida, diante das perseguições, e vencemos, porque só um fica de pé. Somente aquele que age pela fé, na cobertura da potente mão de Deus, na orientação apostólica, na obediência da ordem da palavra de Deus, exercendo uma fé viva e poderosa, materializando essa fé viva e poderosa, para que as coisas de Deus, coisas sagradas de Deus, venham acontecer na sua vida. Então me procure nesta sexta-feira no santuário da cidade de Goiás, a partir das 7 horas da manhã, às 3 da tarde, 7 horas da noite.
2: Diz a Bíblia revelada que o inimigo vem contra você por um caminho e foge de você por 7 caminhos. Desesperado, ele foge porque não esperava encontrar à sua frente o arcanjo Miguel. Preste atenção.

e profetas de Deus, guerreiros vencedores, derrubadores de qualquer inimigo, porque eles têm o arcanjo mais poderoso da terra.

0: de fogo.
1: Eu, missionário Júlio Ribeiro, vou estar ajudando você, orientando você, direcionando você. Eu já ajudei muitas pessoas e eu vou ajudar você a sair dessa situação. Não importa a causa, não importa o tamanho do seu problema. Deus é o Todo-Poderoso. Ele tem as mãos fortes e poderosas para te livrar de todo mal. Porque dia 2 de novembro nós estaremos no Monte Manaim celebrando a vida. Vida! Eu não estou falando de religião, eu não estou falando de placa, de igreja, eu não estou falando de crença religiosa, eu estou falando é de vida, é a sua vida. É a sua vida que tem importância. Você ama a sua vida. Você foi levantada por Deus para ter uma vida. Eu estava conversando com essa mulher no início dessa fala, conversando com essa mulher e ela contando de uma jovem que estava completamente perturbada, desorientada, sem saber o que fazer, a ponto de tirar a sua própria vida. Não valorizou a vida, não respeitou a vida, anulou o plano de Deus, o fôlego de vida que Deus deu a essa jovem foi interrompido. Então, queridos ouvintes do programa O Poder da Fé, me procure no santuário da cidade de Goiás para que eu possa ajudar você a sair dessa situação. Não importa se é financeiro, se é conjugal, se é profissional e é espiritual. Eu estou aqui para ajudar você. Há batalhas no campo espiritual. E a palavra de Deus nos fala com muita simplicidade, com muita clareza. Miguel, o arcanjo, príncipe do céu, guerreiro do céu, expulsou Satanás e foi precipitado na terra. Então está na terra para atormentar, para destruir, para matar e roubar o sonho de milhares de pessoas. Então não permita mais perder essa guerra, essa batalha. Venha ao meu encontro no santuário da cidade de Goiás para que eu possa ajudar você em nome de Jesus.
2: 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Ou você se posiciona para vencer, ou dá espaço para o inimigo avançar. Não permita que os inimigos espirituais roubem a sua alegria, a sua paz, a sua saúde, a sua prosperidade e a felicidade na sua vida sentimental. 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Tiago 4:7. 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Todo vício, amarração financeira, ataque espiritual, doença mandada, inveja e todo o embaraço do diabo que estiver agindo contra a sua vida, não resistirão ao poder da espada de fogo do arcanjo Miguel.
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1: Estamos aí nos 40 dias e 40 noites de jejum. Depois da abertura da primavera no Monte Manaim, estamos acumulando brasa de fogo, de poder, de unção, para um dos dias mais fortes do ano, a celebração da vida. Dia 2 de novembro, para o mundo, é finados. Para nós, é a celebração da vida. Eu sei que muitas pessoas no dia 2 de novembro, elas vão ao cemitério para relembrar. E alguém que partiu, alguém que ela ama, que foi embora, que partiu desse mundo. Mas eu vejo também pessoas que gostam de praticar o mal, que aproveitam desse dia para fazer mal às pessoas. Existem pessoas maus, pessoas maldosas, né? Pessoas de má índole, pessoas que pensam em fazer mal para os outros. Assim como tem pessoas que querem fazer o bem às pessoas que estão sofrendo e encaminhá-las até a presença de Deus. Mas existe o lado mau. E nós temos que estar preparados para vencer essa potestade, para vencer esse império das trevas, o império do mal. Dia 2 de novembro se reúne no Monte Manaim pessoas de todas as partes do Brasil e do mundo para um ato de fé. Um ato de fé. Porque não adianta você lutar para conquistar na sua vida se você não tem uma proteção. Você precisa do Arcanjo Miguel do seu lado para te defender, como aconteceu com Daniel. Havia algo que Deus queria entregar para Daniel, que foi um homem de Deus, mas havia barreiras, impedimentos, e Daniel teve que se preparar a fazer um jejum. E o Arcanjo Gabriel pediu auxílio ao Arcanjo Miguel que interferisse e entrasse naquela batalha. E foi aonde que Deus abençoou a vida de Daniel. Quantas pessoas que estão assim? Impedimentos que aparecem no caminho delas. Às vezes algo que Deus já te deu, mas não consegue chegar até você. Por quê? Há barreiras, há impedimentos. E eu sei o quanto é importante eu ter o Arcanjo Miguel para me defender, como diz a palavra de Deus. E houve batalha no céu, quem que entrou na batalha? Miguel. Às vezes tem pessoas, por não entender as coisas de Deus, confunde tudo, né? Ela confunde o Arcanjo Miguel com Jesus, com os profetas. Deus é Pai, Jesus é o nosso Salvador. Anjo nenhum salva ninguém, não. Quem nos salva é Jesus. E quem nos defende do mal, do império das trevas? O Arcanjo Miguel. Anjo forte, poderoso. E nós vivemos uma batalha espiritual no mundo tensa. E não dá para viver nesse mundo sem a proteção do Arcanjo Miguel conosco. Então nós estamos no jejum. Quem não entrou pode entrar no jejum. Você pode ir nos santuários da equipe do missionário Adelino de Carvalho, receber o santo óleo, entrar no jejum, já se informar para você entrar na caravana da fé, porque em todo o Brasil se organiza a caravana da fé para o grande encontro com Deus no dia 2 de novembro, neste lugar santo, sagrado. Vai ser grandioso. E desde agora, quero estar do seu lado, porque nada vai impedir você. Você que já tem esse pacto forte, você vai renovar. Você que não tem, faça. Agora, não seja louco de quebrar o seu pacto com o Arcanjo Miguel. Não deixe o inimigo colocar barreiras para você, não. Concentra a força nesse jejum, na sua oração, em uma ação de fé, porque uma ação, ela faz toda a diferença. Uma ação vale mais do que mil palavras. O apóstolo está em oração, a apóstola só está em oração, os profetas, profetisas estão em oração para que nada atrapalhe você. Deste ano você renovar seu pacto com o Arcanjo Miguel e ter um ano de 2027 totalmente diferente, abençoado por Deus. Quantas pessoas que morrem antes da hora, né? Morre de acidente, doenças, e a gente sabe o quanto que é importante a pessoa ter um compromisso com Deus. Deus não tem compromisso com o mundo. Ele tem compromisso com quem tem compromisso com Ele dentro do santuário.

0: Missionário Adelino de Carvalho. A gratidão é, sobretudo, uma forma inteligente de cativar as pessoas. Cativar a presença de Deus, porque o grato recebe mais. O ingrato nunca mais recebe. É uma vez só. O grato recebe mais de Deus. E de você, né? Quando uma pessoa é grata a você, você faz. Quando uma pessoa não é grata, você não faz mais. É a vida, né? É a vida. Nós vamos agora a mais um quadro do nosso programa, e esses quadros são maravilhosos porque eles trazem o conhecimento, são companheiros e companheiras que se preparam para trazer aqui para você o conhecimento espiritual, a visão de reino, a visão espiritual, para que você possa evoluir espiritualmente e na evolução aumentar a sua luz. E quanto mais forte a luz, mais longe de você estarão os espíritos das trevas, porque os espíritos das trevas, assim como o peixe depende da água para andar, eles se movem. Os espíritos das trevas se movem somente na densa escuridão das trevas. Lógico, por isso que eles são chamados espíritos das trevas. E a luz, ela aumenta com o conhecimento espiritual. Entender isso é tão simples, mas é tão importante e decisivo na sua vida. Vamos agora a mais um quadro do nosso programa.
1: Conta-se que certa vez moravam numa floresta uma coruja e uma águia. A águia constantemente alçava voo alto e desaparecia diante dos olhos da coruja. Quando a águia voltava, a coruja dava notícias de tudo o que havia acontecido na floresta, contando para a águia a vida dos pássaros ao redor dela. A coruja sabia de tudo o que acontecia na floresta. Dava notícia da vida de todos os pássaros. Também dava notícia das árvores frutíferas que floreavam e das árvores que morriam. Numa rodada de pescoço, ela girava a cabeça e via tudo ao seu redor. Já a águia não tinha muito o que falar, pois fazia parte do caráter da águia enxergar longe e voar sozinha. Um dia colocaram fogo na floresta e a coruja não tinha para onde voar. Ela só enxergava o que estava perto e tudo perto dela se queimou naquele incêndio criminoso. A coruja se perdeu na vida e ninguém nunca mais a viu. Ela não tinha foco. Já a águia, quando viu a floresta incendiando, ela alçou o voo para o penhasco, onde já havia construído o seu ninho. Lá em cima, ela teve seus filhotes e seguiu o curso natural da vida. A coruja representa a sabedoria humana e o conhecimento de tudo que está ao seu alcance. Já a águia representa a revelação do reino e a posse de tudo o que está acima, fora do alcance dos outros. A Bíblia diz: os que confiam no Senhor voarão com asas como águia. Bárbara Barcelos agora traz para você o quadro Águia ou Coruja.
2: Casa das janelas abertas. Era uma vez uma família que morava numa casa muito bonita. Naquela casa havia uma coisa curiosa. Todas as janelas estavam sempre abertas. O pai dizia: Com as janelas abertas, a casa recebe luz. E a mãe exclamava do outro lado: e também recebe vento. Mas, com o passar do tempo, aquela família começou a enfrentar dificuldades. Um dia o pai chegou em casa cansado e não conversou com ninguém. A mãe ficou chateada e se fechou também. Os filhos perceberam o clima e foram cada um para o seu quarto. E sem perceber, aquela casa foi ficando cheia de portas fechadas. Até que uma noite começou uma forte tempestade. O vento entrou pelas janelas, derrubou coisas dentro da casa. Então o pai chamou uma forte tempestade. O vento entrou pelas janelas, derrubou coisas dentro

E enquanto arrumavam tudo, perceberam uma coisa. O problema não era a tempestade lá fora. O problema era que eles tinham começado a fechar as portas um para os outros. Então o pai disse: nossa família não precisa ser uma casa onde não existe tempestade. Precisa ser uma casa onde, quando a tempestade chega, todo mundo fica junto. Naquela noite, além das janelas abertas, eles abriram também as portas e aprenderam uma grande lição. Família não é um lugar de pessoas perfeitas, mas é um lugar de pessoas que aprendem a permanecer juntas, perdoar, conversar e recomeçar. E talvez essa seja a mensagem que alguém hoje precisa ouvir. Não deixe uma mágoa transformar a sua casa em um lugar de portas fechadas. Às vezes uma conversa, um abraço, um pedido de perdão podem abrir novamente a janela da família. E aí, na sua casa, as janelas estão abertas?

Marque essa data no seu coração, dia 2 de novembro. No dia 2 de novembro, estaremos no Monte Manaim, uma grande celebração, a celebração da vida. E eu estarei em um lugar muito especial, um lugar de oração, de fé, de histórias que marcaram vidas. Eu estarei na Fonte de Ana. Quem conhece a história de Ana sabe que ela carregava no coração o sonho profundo de ser mãe. Ana era estéril e não conseguia engravidar. E enquanto ela sofria em silêncio, Penina, outra mulher do seu marido, a provocava, humilhava por aquilo que Ana não podia ter. Imagine a dor dessa mulher que desejava tanto ser mãe e ao mesmo tempo precisava conviver diariamente com aquilo que parecia lembrar que o sonho dela ainda não havia acontecido. Mas Ana não desistiu. Ana não desistiu. Quando chegou o momento de subir à presença de Deus, subir no monte, ela levou consigo aquilo que ninguém podia enxergar. Ela levou a dor, ela levou as lágrimas, mas ela levou também a esperança. E ali no lugar de oração, Ana derramou diante de Deus a sua alma. Ela não conseguia nem orar em voz alta, mas Deus não precisa ouvir a sua voz para conhecer aquilo que está dentro do seu coração. O coração de Ana estava no altar. O coração de Ana estava ali no sacrifício dobrado que ela ofereceu para Deus. E o sacrifício clama.

derrama no altar e sobe até Deus com cheiro suave. A oração de Ana era silenciosa para os homens, mas audível para Deus. E foi naquele lugar de lágrimas que nasceu uma promessa. Ana pediu um filho e Deus lhe concedeu Samuel. Aquele menino não seria apenas um filho desejado, seria um homem consagrado a Deus, separado para um propósito muito especial. Samuel era um nazireu. E sabe por que essa história toca tanto o meu coração? Porque eu também vivi algo semelhante à história de Ana. Eu também desejei engravidar do meu marido, mas esse sonho parecia não acontecer. Durante anos não acontecia. E então eu fui à fonte de Ana, no Monte Manaim. Ali eu dobrei os meus joelhos, ali eu orei, ali eu coloquei diante de Deus aquilo que estava dentro do meu coração e entreguei a Ele a minha esperança. E o que aconteceu depois marcou minha vida para sempre, porque eu engravidei. E desse ventre nasceu um filho que eu chamo de filho de um milagre, que encheu a minha casa de alegria, trazendo felicidade para o meu marido, para o meu filho Lucas e, é claro, para a minha vida. Por isso, no dia 2 de novembro, eu quero estar novamente neste lugar. E dessa vez eu quero levar comigo mulheres que carregam no coração o mesmo sonho de Ana. Mulheres que desejam ser mãe, mulheres que já choraram, mulheres que já esperaram, mulheres que talvez estejam cansadas de ouvir que não vai acontecer. Eu quero fazer junto com você a oração que Ana fez. Naquele lugar há um mistério especial. Eu quero fazer junto com você a oração que Ana fez. Naquele lugar há um mistério, há um poder especial. E ali Deus ouve a oração de uma mulher que chora pela sua família. Então marque bem esta data, dia 2 de novembro, no Monte Manaim. Prepare o seu coração, venha participar da celebração da vida, coloque o seu nome na caravana da fé e venha viver esse momento de oração, esperança e consagração. Porque às vezes, aquilo que parece impossível aos olhos ainda pode estar sendo preparado pelas mãos de Deus para ser gerado no seu ventre. Dia 2 de novembro, no Monte Manaim, eu estarei lá e eu quero encontrar com você na fonte de Ana. Venha com fé, venha com esperança, venha com o coração cheio de fé, porque o Deus de Israel vai conceder o seu pedido.

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1: Eu quero que você coloque um copo com água, uma fotografia. Se você estiver dirigindo, estaciona o seu carro, coloca a sua mão direita sobre o rádio do seu carro e receba nesse momento a oração a seu favor. Grande e poderoso Deus e eterno Pai Todo-Poderoso, eu apresento aos meus queridos ouvintes do programa O Poder da Fé, para que sexta-feira, a partir das 7 horas da manhã, às 3 horas da tarde, 7 horas da noite, venha ao meu encontro no santuário da cidade de Goiás, dar início à corrente forte de batalha espiritual, para sair dessa tribulação, desse sofrimento, dessa perturbação terrível, em nome de Jesus. Que Deus o abençoe, que você tenha uma paz e luz na sua vida.
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Dia 2 de novembro. 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E o Arcanjo Miguel vai tomar as suas dores e vai defender você no pacto de vida com o comandante dos exércitos dos céus no quartel-general do Monte Manaim. 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Sem o pacto, você está sujeito ao perigo que não sabe de onde virá, mas sabe que virá. 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O Arcanjo Miguel é defensor do povo de Deus e está na terra. Só Jesus salva, mas quem te protege é o Arcanjo Miguel. 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Quem tem esse pacto, ninguém derruba. Ninguém.

0: 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Foi no monte que Abraão ofereceu seu filho Isaque como sacrifício, conforme Deus ordenara.
1: Assim diz a palavra de Deus, no livro de Gênesis, capítulo 22, versículos de 3 a 13.
0: Então se levantou Abraão pela manhã de madrugada, e albardou o seu jumento, e tomou consigo dois de seus moços, e Isaque seu filho, e cortou lenha para o holocausto, e levantou-se, e foi ao lugar que Deus lhe dissera. Ao terceiro dia levantou Abraão os seus olhos, e viu o lugar de longe, e disse Abraão a seus moços: Ficai-vos aqui com o jumento, e eu e o moço iremos até ali, e havendo adorado, tornaremos a vós. E tomou Abraão a lenha do holocausto, e pôs-la sobre Isaque seu filho, e ele tomou o fogo e o cutelo na sua mão, e foram ambos juntos. Então falou Isaque a Abraão seu pai, e disse: Meu pai. E ele disse: Eis-me aqui, meu filho. E ele disse: Eis aqui o fogo e a lenha, mas onde está o cordeiro para o holocausto? E disse Abraão: Deus proverá para si o cordeiro para o holocausto, meu filho. Assim caminharam ambos juntos. E chegaram ao lugar que Deus lhe dissera. E edificou Abraão ali um altar, e pôs em ordem a lenha, e amarrou a Isaque seu filho, e deitou-o sobre o altar, em cima da lenha. E estendeu Abraão a sua mão, e tomou o cutelo para imolar o seu filho. Mas o anjo do Senhor lhe bradou desde os céus e disse: Abraão, Abraão. E ele disse: Eis-me aqui. Então disse: Não estendas a tua mão sobre o moço, e não lhe faças nada, porquanto agora sei que temes a Deus, e não me negaste o teu filho, o teu único filho. Então levantou Abraão os seus olhos e olhou, e eis um carneiro de trás dele, travado pelos seus chifres num mato. E foi Abraão, e tomou o carneiro, e ofereceu-o em holocausto, em lugar de seu filho. 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

0: Talvez você tenha passado a vida olhando para tantas mesas sem perceber os profundos ensinamentos espirituais que elas carregam. Há mesas que alimentam a vida e há mesas que destroem destinos. Na Bíblia, mesas representam encontros, alianças, decisões, confrontos, traições e restauração. Muitas pessoas que se assentam em mesas erradas saem delas carregando consequências que jamais imaginaram. Nem toda cadeira vazia é um lugar onde você deve se assentar. Nem todo convite merece um sim. Nem tudo que alimenta o corpo deve alimentar sua alma. E nem tudo aquilo que parece uma oportunidade combina com o destino que Deus preparou para você. Nem toda mesa traz vida. Algumas escondem, em conversas aparentemente inocentes, a mentira, a inveja e a manipulação. Por isso, não podeis ser participantes da mesa do Senhor e da mesa dos demônios. 1 Coríntios 10, 21.
1: Há mesas que geram morte, há mesas que geram vingança, há mesas que geram tudo quanto é coisa ruim, traição, rancor, brigas, discórdia, afastamento. Há mesas de poder, de autoridades. E se aquela pessoa que tem autoridade usar a maldade, ela pode destruir pessoas, povos. Mas a mesa que Jesus se assenta, o extremo oposto disso, há misericórdia, há perdão, há poder, há restauração, a reintegração daquele perdido à mesa.
0: A verdadeira libertação acontece quando você decide alimentar sua vida somente naquilo em que a vontade de Deus prevalece. Mas por que Deus deu tanta importância à mesa? O que acontece espiritualmente quando nos assentamos com alguém? Existem mesas das quais você precisa se levantar? E existe uma mesa preparada por Deus esperando por você? Em qual mesa você está assentado? Poder da Mesa é o novo livro da Apóstola Sol, Daniela Carvalho. Em breve, disponível em todos os santuários, Reino dos Céus. Discernir onde se assenta pode mudar o rumo da sua história. Há um lugar à mesa. Há um convite diante de você.

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1: 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Por causa da tua fidelidade, repreenderei o espírito devorador."
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0: Que no Monte. Foi no monte que Abraão ofereceu seu filho Isaque como sacrifício, conforme Deus ordenara.
1: Assim diz a palavra de Deus, no livro de Gênesis, capítulo 22, versículos de 3 a 13.
0: Então se levantou Abraão pela manhã de madrugada, e albardou o seu jumento, e tomou consigo dois de seus moços, e Isaque seu filho, e cortou lenha para o holocausto, e levantou-se, e foi ao lugar que Deus lhe dissera. Ao terceiro dia levantou Abraão os seus olhos, e viu o lugar de longe, e disse Abraão a seus moços: Ficai-vos aqui com o jumento, e eu e o moço iremos até ali. E havendo adorado os moços: Ficai-vos aqui com o jumento, e eu e o moço iremos até ali.

0: tal cordeiro para o holocausto. E disse Abraão: Deus proverá para si o cordeiro para o holocausto, meu filho. Assim caminharam ambos juntos. E chegaram ao lugar que Deus lhe dissera. E edificou Abraão ali um altar, e pôs em ordem a lenha, e amarrou a Isaque seu filho, e deitou-o sobre o altar, em cima da lenha. E estendeu Abraão a sua mão, e tomou o cutelo para imolar o seu filho. Mas o anjo do Senhor lhe bradou desde os céus e disse: Abraão, Abraão. E ele disse: Eis-me aqui. Então disse: Não estendas a tua mão sobre o moço e não lhe faças nada, porquanto agora sei que temes a Deus. E não me negaste o teu filho, o teu único filho. Então levantou Abraão os seus olhos e olhou, e eis um carneiro de trás dele, travado pelos seus chifres num mato. E foi Abraão, e tomou o carneiro, e ofereceu-o em holocausto, em lugar de seu filho. 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
2: 4 e 13.
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0: 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Pare agora de fazer tudo o que você está fazendo e ouça uma lição de vida na palavra do apóstolo Davi, missionário Adelino de Carvalho.
1: Imagina, você que mexe com construção, a profundidade de uma cunha. Cunha é um instrumento curto que fura só na superfície, não dá profundidade. É fácil de ser derrubada uma cunha. Meteu a marreta ali do lado, ela pula fora. Só que quando você aprofunda a sua vida espiritual, e essa é a razão pela qual quarta-feira está cheio de gente fazendo curso, você não é uma cunha, você deixa de ser uma cunha e você passa a ser uma estaca usado em bate-estaca para levantar grandes edifícios. Então você passa a ter profundidade. E tendo profundidade, nada vai te derrubar nem para cá, nem para lá.
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2: 4:33.
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1: Nós precisamos aprender com Deus, o autor da vida, e com Jesus, o autor e consumador da nossa fé, como nós viveremos uma vida de excelência aqui na Terra. E isso só é possível praticando a palavra de Deus. Jesus disse assim: sem mim, nada podeis fazer. Mas o apóstolo Paulo deixou claro: posso todas as coisas naquele que me fortalece.
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2: Está aqui do meu lado mais uma filha que vai contar a graça alcançada depois que ela veio para o santuário. Qual o nome da senhora?
3: Francisca de Assis Neres.
2: Dona Francisca, qual o bairro que a senhora mora?
3: Parque Santa Cruz.
2: Qual foi o sofrimento que trouxe a senhora até o santuário?
3: Eu tinha vários sofrimentos, mas o sofrimento maior mesmo foi um câncer que eu tive no intestino.
2: Quanto tempo a senhora estava sofrendo com essa enfermidade no intestino?
3: Eu já tinha uns 3 anos que eu vinha fazendo tratamento e nada descobria. Depois que eu fiz uns exames profundos, aí descobri o que, que eu tinha e imediatamente fizeram a cirurgia. E eu vi pelo raio, o meu filho viu pelo raio e encaminhou eu para essa igreja e eu fui ao Monte Manaim e eu fui curada, em nome de Jesus.
2: Vamos entender melhor, a senhora está me contando que estava com essa infecção no intestino e através da programação de rádio que o seu filho ouviu, a senhora veio para o santuário e iniciou a corrente das 13 preces e a senhora alcançou a graça sendo curada?
3: Sendo curada.
2: O que mais a senhora recebeu depois que a senhora iniciou a corrente das 13 preces?
3: Quando eu voltei, fiz a tomografia, já estava tudo pronto para me operar o pulmão. Quando eu voltei, o médico olhou o exame e disse assim, não vou operar mais, o seu caroço sumiu, era só uma carne inflamada. Eu saí gritando de alegria, agradecendo a Deus.
2: Maravilha! Então, depois que a senhora iniciou a corrente das 13 preces, sacrificou no santo altar de Deus, tudo aconteceu e hoje a senhora está curada. O que a senhora tem para falar para as pessoas que estão te ouvindo agora através dessa programação?
3: Que todos que frequentam a igreja, creia em Deus, creia no Arcanjo Miguel, tenha fé e faça seu sacrifício que você vai receber o milagre. Não desista, porque Deus é maravilhoso.
2: A corrente das 13 preces é forte?
3: Muito forte. Todos que fizer com fé, ele vai alcançar. Mas tem que ter fé e crer que Deus existe e ele cura. Ele é o médico dos médicos e ele cura.
2: Graças a Deus, está aí mais uma pessoa que acaba de contar o seu depoimento, depois que ela iniciou a corrente das 13 preces, veio para o santuário e alcançou o milagre em nome de Jesus.
1: No mundo espiritual não existe empate. Ou você se posiciona para vencer, ou dá espaço para o inimigo avançar. Não permita que os inimigos espirituais roubem a sua alegria, a sua paz, a sua saúde, a sua prosperidade e a felicidade na sua vida sentimental. É tempo de tomar uma atitude de fé, se posicionar no mundo espiritual e derrubar todo o mal que se levanta contra você e sua família. 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
1: Nós recebemos do Espírito de Deus conhecimentos profundos que nos levam a refletir, que nos levam a corrigir, que nos levam a conferir nossa postura espiritual, porque é tudo uma questão postural. E você define sua postura mediante o que está dominando a sua mente, mediante a sua visão de vida, mediante a visão que você tem de Deus e da sua identidade espiritual. Você não é qualquer uma, você não é qualquer um. Você é uma filha do Deus vivo, você é um filho do Deus vivo, alguém poderoso aqui na terra, capaz de, pela fé, mudar qualquer realidade na sua vida.
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Igreja Viva de Jesus, paz e luz. Que o nosso Deus abençoe você e toda a sua família, rica e abundantemente, em nome de Jesus. Levante as suas mãos bem alto aos céus. Deixa eu orar por você agora. Meu Deus e meu Pai Todo-Poderoso, Deus da minha vida,

e te apresento a vida deste teu filho amado. Te apresento a vida desta tua filha amada. Esta pessoa de fé, meu Pai, em quem o Senhor tem tanto prazer. E eu te agradeço porque o nome desta pessoa está escrito no livro da vida. E eu abençoo ela agora, meu Pai, daqui do altar do Monte Manaim, esse lugar tão sagrado, com força de fé, para ela lutar e vencer todos os inimigos, lutar pela fé e vencer todos os desafios. E profetizo que nenhum inimigo deste homem, desta mulher, permanecerá de pé. Todos vão cair por terra, em nome de Jesus. Levanta a mão direita e repita comigo: inimigo meu, não fica de pé. Agora bate o pé e fala bem forte: caia por terra todo inimigo na minha vida, na minha casa, no meu caminho, em nome de Jesus. Amém. E graças a Deus. Vamos aplaudir bem forte o nosso Deus vivo, poderoso de Israel. De pé, pegue na sua mão a sua Bíblia e abra em Efésios, capítulo 6, versículo 10 em diante. A armadura de Deus. Repita comigo: a armadura de Deus. De novo, repita bem forte: a armadura de Deus. A armadura de Deus. Pela terceira vez, repita comigo: a armadura de Deus. A armadura de Deus. Nós estamos nos preparando para dia 2 de novembro nos encontrarmos com uma grande multidão no Monte Manaim para selar o pacto de proteção e vida com o Arcanjo Miguel. Todo mundo sabe que quem tem esse pacto, ninguém derruba. E eu quero que você marque na sua Bíblia Efésios capítulo 6, versículos do 10 em diante. Quem achou, diga amém. Diz assim: no demais, irmãos meus, fortalecei-vos no Senhor. Repita comigo: fortalecei-vos no Senhor. E na força do seu poder. Então nós temos que nos fortalecer em dois poderes. Primeiro, fortalecei-vos no Senhor. Repita comigo: fortalecei-vos no Senhor. Agora fala comigo bem forte: e na força do seu poder. Preste atenção. Olha a orientação do apóstolo Paulo sobre a armadura de Deus, sobre a proteção de Deus a nosso favor. Você tem que se fortalecer em Deus e na força do seu poder. Palavra de Deus, palavra da salvação. Dá um beijo na sua Bíblia e pode se assentar. Fala comigo assim: eu tenho que me fortalecer em Deus. Eu tenho que me fortalecer no forte poder de Deus. A palavra de Deus diz que quando Josué foi fazer

13 voltas ao redor das muralhas de Jericó, um homem impressionantemente grande, imponente, forte, um guerreiro, apareceu para Josué. E ele era numa figura tão assustadora, de imponência, que Josué, assustado, perguntou para ele: você é um dos nossos ou um dos nossos inimigos? E ele respondeu: eu sou o príncipe, comandante dos anjos do céu. Eu sou o arcanjo Miguel. E o arcanjo Miguel passou a estratégia de batalha espiritual para Josué dar as 13 voltas ao redor das muralhas de Jericó. E na 13ª volta, a palavra de Deus diz que as muralhas ruíram e o povo conquistou a terra. Conquistou a terra prometida, aquele lugar poderoso que Deus deu para eles esta vitória. O arcanjo Miguel, ele não brinca. O arcanjo Miguel, ele não perdoa. O arcanjo Miguel mata. A palavra de Deus deixa claro para nós que o arcanjo Miguel, ele é o comandante dos anjos da guarda de Deus. Ele vem com a espada de fogo desembainhada. E ele foi colocado pelo próprio Deus para guardar o caminho da árvore da vida. E a árvore da vida representa a nossa vida. Quando aqui em Efésios capítulo 6, versículo 10, o apóstolo Paulo orienta a igreja de Jesus a se fortalecer em Deus, mas também se fortalecer no forte poder de Deus. Ele está dizendo que nós precisamos fazer tudo o que está ao nosso alcance para dar condições para Deus nos proteger. O relacionamento de Deus é comigo, é com você. Jesus é o nosso Salvador e não há outro. Põe a mão direita no seu coração e fala comigo assim: só Jesus salva. Repita comigo assim: aqui Jesus salvou a minha vida. Então, a Santa Ceia é o fortalecimento em Deus. Ela é Jesus em você como igreja. Então repita comigo assim: fortalecei-vos no Senhor. O fortalecimento no Senhor é para você ser forte. Quando Deus chamou Josué para liderar o povo de Israel, ele falou 9 vezes para Josué. Ele repetiu 9 vezes até entrar: Josué, seja forte e corajoso. Bate no peito e fala comigo assim: Deus me manda ser forte e corajoso. Isso é entre Deus e você, você e Deus. Entra o arcanjo Miguel nesse relacionamento, sim ou não? Fala comigo assim: não. Fortalecei-vos no Senhor. Só há um mediador entre você e Deus, e não sou eu, irmão, nem o arcanjo Miguel. O nome dele é Jesus Cristo, nosso único e suficiente Salvador. Ele rasgou o véu
e você tem livre acesso ao Pai. Você pode orar a Deus Pai, de onde você estiver. Se você falar a senha, fala comigo, a senha. Qual que é a senha? Em nome de Jesus. Então a palavra de Deus te assegura que a sua oração sobe até Deus. Você só precisa do nome de Jesus para falar com Deus. Você tem livre acesso a Deus Pai. E o único caminho que nos leva a Deus Pai é Deus Filho. E quando você tem uma comunhão íntima e profunda com Deus Pai, em nome de Deus Filho, você é cheio do Deus Espírito Santo. Repita comigo: fortalecei-vos no Senhor. Vira para o seu irmão e pergunta para ele: entendeu? Fala para ele assim: seja forte em Deus. Forte e corajoso, cheio de Deus, animado para a vida. Deus é comigo e me garante a vitória. Agora fala comigo bem forte. Forte não. Fala comigo bem forte. Que mais? Fortalecei-vos na força do seu poder. O que, que é isso? É o arcanjo Miguel lidando com os teus inimigos. É o arcanjo Miguel lidando com os teus inimigos. O que, que é a força do seu poder? Não é Deus pessoalmente fazendo, muito menos Jesus, que é o Rei dos Reis, Senhor dos Senhores. Ele é majestade, irmão. É na força do seu poder que o arcanjo Miguel age. O arcanjo Miguel é príncipe, comandante dos anjos de batalha espiritual, os anjos da guarda de Deus, porque ele é a ordem de Jeová de Sebaô, o Senhor dos Exércitos, em constante ação. Por isso que o pacto de proteção e vida, a proteção é contra o inimigo. Você não tem que ser protegido contra Deus, você tem que ser protegido contra o mal, contra o inimigo. O pacto é com o arcanjo Miguel, o pacto é aliança, para que ele tenha compromisso de guardar você, porque você vai pôr o seu nome no livro da proteção, como está em Daniel 12:1. Eu sei que você já ouviu muitas mensagens reveladas no santuário sobre o arcanjo Miguel, principalmente porque toda sexta-feira nós fazemos a corrente de batalha espiritual no santuário. A corrente te levanta e a santa ceia te sustenta de pé. Mas o pacto de proteção e vida não é um levantar, é um defender. Ele é a força do seu grande poder, o grande poder de Deus em favor da nossa vida. Agora que eu expliquei isso para vocês de uma forma muito simples, eu quero ler com você exatamente como o apóstolo Paulo registrou isso e pregou isso, para você entender. Então diz assim, acompanhe comigo na sua Bíblia e marque esse texto, porque ele fala sobre a armadura de Deus. Diz assim: no demais, irmãos meus, fortalecei-vos no Senhor e na força do seu poder. São duas coisas distintas. Revesti-vos de toda a armadura de Deus. Não é só alguma, toda. Para que possais estar firmes contra as astutas ciladas do diabo. Ele é astuto. Ele não vai querer te pegar de uma forma que você está esperando.
Ele vai usar de astúcia. Eu vi um grupo apresentando ali, maravilhoso, mostrando a astúcia do mal. Acho que foi o Rio de Janeiro. Mostrando a astúcia do mal, fazendo a pessoa cair todo dia um pouquinho e se afastar de Deus, se afastar da mesa, da ceia. Astúcia. Porque não podemos lutar contra carne e sangue. Sua luta não é contra carne ou sangue, mas sim contra os principados, contra as potestades, contra os príncipes das trevas deste século, contra as hostes espirituais da maldade nos lugares celestiais. Quem foi que precipitou Lúcifer? O diabo, Satanás, que engana todo mundo, que era um arcanjo no céu, lindo, iluminado. Quem que derrotou ele no céu e mandou ele para a terra? Quem? Arcanjo Miguel. Aqui está falando do Arcanjo Miguel. Então, como diz o meu pai, o apóstolo, e como diz a palavra de Deus, porque ele diz isso porque está na palavra de Deus, de Gênesis a Apocalipse, se o Arcanjo Miguel derrotou o principado das trevas, uma vez, duas, três, dez, vinte, eu preciso é dele para me guardar, porque ele derrota quantas vezes for preciso. Irmão, no mundo espiritual é assim, só um fica de pé, ou você, ou o seu inimigo. Portanto, tomai toda a armadura de Deus, para que possais resistir no dia mau, e havendo feito tudo, fala comigo assim, eu tenho que fazer tudo. Fica firme. Estais, pois, firmes, tendo cingidos vossos lombos com a verdade, e vestida a couraça da justiça, e calçados os pés na preparação do Evangelho da Paz, tomando sobretudo o escudo da fé, com o qual podeis apagar todos os dardos inflamados do maligno. O que é um dardo inflamado maligno? Sofismas. Batalha espiritual na mente, uma tentativa de enfraquecimento da sua mente, investidas de Satanás, dos inimigos espirituais que você tem, para te enfraquecer e te derrubar. Tomai também o capacete da salvação. Observe que é tomai também. Lamentavelmente, a maioria dessas igrejas fracas que tem por aí só prega a salvação. E é uma ignorância espiritual tão grande, é uma cegueira religiosa tão grande, irmãos, que no início da armadura de Deus está dizendo: revesti-vos, fortalecei-vos no Senhor e na força do seu poder. O apóstolo Paulo diz: tomai também o capacete da salvação. E eles estão aí ensinando as pessoas a serem fracas, não batalhar na guerra espiritual, ignorar o arcanjo Miguel, abrir brecha à torta e à direita para o inimigo cirandar com a vida da pessoa. Afinal de contas, sofre mesmo aqui na terra, porque daqui a pouquinho você morre, e aí você para de sofrer no céu. Irmão, se você quer essa vida, eu te respeito, eu não quero isso para mim não, tá amarrado. Quem aqui quer sofrer muito aqui na terra e orar para morrer rápido, para parar de sofrer quando for para o céu, diga amém. Ô, gente, vocês são águias demais. Eu tenho essa mesma fé. Eu não abro mão de tudo o que Deus tem para mim. Se Ele tem o arcanjo Miguel para me proteger, guardar a minha vida, facas e lanças se quebrarem sem ao meu corpo chegar, cordas e correntes serem arrebentadas sem ao meu corpo amarrar, eu quero isso na minha vida, porque eu não vou ser escrava do sofrimento.
Eu não vou ser escrava do inimigo. Eu não vou ser dominada pelo inimigo. Mas se você não pôr o seu inimigo no chão, o seu inimigo de pé te derruba. Quem está entendendo, diga amém. Então tomai também o capacete da salvação e a espada do Espírito, que é a palavra de Deus, orando em todo tempo, com toda oração e súplica no Espírito, e vigiando nisso com perseverança e súplica por todos os santos, por mim, porque o apóstolo Paulo é o primeiro, ele se coloca como o primeiro a cumprir o que ele está orientando. Ou você acha que o apóstolo fica sem renovar o pacto com o arcanjo Miguel? Você acha que eu fico sem renovar o pacto com o arcanjo Miguel? Irmão, a gente vive o que prega. O apóstolo Paulo viveu o que ele pregou. Para que me seja dada no abrir da minha boca a palavra com confiança, para fazer notório o mistério do evangelho, pelo qual sou embaixador em cadeias, para que possa falar livremente como me convém falar. Se coloque de pé no seu lugar. Levante suas mãos para os céus. Feche os seus olhos. Irmão, não tem conversa. No mundo espiritual, só um fica de pé. Ou você fica de pé, e o seu inimigo fica no chão. Ou se você não derrubar seu inimigo, ele derruba você. E eu quero que você faça uma oração agora. E com os olhos da fé em batalha espiritual, eu quero que você diga profeticamente: eu vejo a queda do inimigo. Eu vejo a queda do inimigo. Eu quero que você ore e pise: eu vejo a queda do inimigo. Eu vejo a queda dos meus inimigos. Inimigo meu, não fica de pé. Em nome de Jesus. Levante suas mãos para os céus, feche os seus olhos. Meu Deus e meu Pai Todo-Poderoso, Jeová de Sebaô, o Deus dos exércitos, eu preparo agora, na força e autoridade do nome de Jesus, este meu irmão, esta minha irmã, para selar o pacto de proteção e vida com o arcanjo Miguel, dia 2 de novembro, o dia dos mortos para o mundo, mas nós não somos do mundo. Para nós é a celebração de uma vida guardada e protegida no teu forte poder. Ó Deus, fortaleça cada homem de fé, cada mulher de fé aqui presente. Sejam fortalecidos no poder de Deus agora, em nome de Jesus. E eu os preparo para receber a força do seu grande poder, através do pacto de proteção e vida com o arcanjo Miguel. Em nome de Jesus, amém e graças a Deus. Irmãos, não brinque com o mundo espiritual. Nós estamos entrando agora num período onde vai ter aí Halloween, festa das bruxas. E eu falei sobre a astúcia de Satanás. Ele maquia, fazendo parecer divertido. Aí vai para as escolas, vai para as ruas. E até no tom da brincadeira, tem o ranço dos principados, a potestade do mal, em tom de ameaça. Doces ou travessuras? Uma criança vestida de demônio na porta da sua casa.
Ou você vai querer o doce oferecido, ou você quer que eu apronte uma com você? O menino vestido de Satanás, a menina vestida de bruxa na escola, fantasmas, assombrações. Não se deixe contaminar. Esteja focado. Fala comigo assim: o meu Deus é o Deus dos vivos. Tudo isso aí é culto à morte. Isso tudo é brecha. 2 de novembro é um dia determinado nas trevas, no vuduísmo, na macumba, no satanismo, para o caixão passar em determinada hora. O apóstolo mandou nos grupos essa semana uma mulher passando na porta da casa da vizinha jogando a terra de cemitério. Agora é a época do ano mais agressiva, porque é a mais forte para as trevas por causa do culto à morte. O mundo cultuando a morte. E nós temos que nos revestir de toda a armadura de Deus, nos fortalecer no Senhor e no seu forte poder, para ficar firmes contra as astutas ciladas do mal.

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1: Sabe o que acontece? As pessoas acham que podem brincar com Deus. As pessoas acham que a blasfêmia, os ataques contra Deus não vão custar nada a elas. Mas a conta chega, irmão. Irmã, a conta chega. Vocês me conhecem, sabem que para mim o texto da Bíblia que mais me causa temor é aquele que diz que de Deus não se zomba. Tudo que o homem semear, certamente ele colherá. Olha o que diz aqui, Êxodo 20, versículo 7. Com Deus não se brinca. Olha o que, que Deus disse: não tomarás o nome do Senhor teu Deus em vão, porque o Senhor não terá por inocente o que tomar o seu nome em vão.
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0: 5h55.
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Frase do dia. Há momentos na vida que é preciso parar. Parar para refletir, refletir para recomeçar. Recomeçar e ser feliz. Livro Vencer e Ser Feliz, autor Adelino de Carvalho.

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1: Muito bem, amigos! Aqui quem vos fala é a profetisa Graça Fernandes. Estou aqui hoje para te abençoar e abençoar também a sua casa, sua família. Está chegando aí uma data muito forte no mundo espiritual. Dia 2 de novembro é dia de finados. É uma data muito perigosa para aquelas pessoas que não têm com Deus um verdadeiro compromisso espiritual. Porque no mundo espiritual, vence aquele que é mais forte, aquele que tem mais força espiritual. E por isso eu venho aqui chamar a sua atenção para esta data. As portas do Monte Manaí irão se abrir nesta data para receber você e receber também a sua família, para a renovação do pacto com o Arcanjo Miguel. Quem tem o pacto vai renovar, e quem não tem precisa fazer. A palavra de Deus nos fala que a nossa luta, ela não é contra a carne e nem o sangue, mas é contra os bichos, é contra os espíritos trevosos que têm atacado a vida de muitas pessoas por falta de proteção espiritual. O livro de Efésios 6:10 nos fala sobre isso, a armadura de Deus. Então, quando uma pessoa ela carrega sobre a vida dela a proteção espiritual, ela se torna mais forte do que o adversário dela, o inimigo dela. Ela vence aonde ninguém venceu, ela consegue o que ninguém conseguiu. Eu sei que agora eu falo para muitas pessoas, mas o Espírito revelador de mistérios que me usa, ele me revela um homem que está me ouvindo agora, e esse filho tem passado na sua vida por grandes provações, ataques um atrás do outro, espiritualmente falando. Filho, preste atenção, eu falo com você. Você precisa buscar do alto, buscar do Pai das Luzes, de Jesus, a proteção espiritual. Você pode agora entrar em contato aqui comigo no WhatsApp 62 993 54 0914 e falar com a minha equipe de trabalho, e você vai estar agendando um horário para você falar comigo. Eu vou te atender e vou estar te ajudando, te orientando dentro da palavra de Deus, como você se tornar mais forte do que os seus inimigos.

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dia 2 de novembro. Finados, dia dos mortos. 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Sem o pacto, você está sujeito ao perigo que não sabe de onde virá, mas sabe que virá. O mundo é perverso e a maldade não tem limite. O arcanjo Miguel é defensor do povo de Deus e está na terra. Só Jesus salva, mas quem te protege é o arcanjo Miguel. Diz a palavra de Deus em Êxodo 23, 20. Eu enviarei um anjo adiante de vocês para protegê-los no caminho e para levá-los ao lugar que lhes preparei. Enquanto o mundo celebra a morte, no dia 2 de novembro, acontece a grande celebração da vida no Monte Manaim. Coloque seu nome na caravana da fé, rumo ao Monte Manaim. Pacto de proteção com o arcanjo Miguel. Quem tem esse pacto, ninguém derruba. Ninguém.

0: Porquê no Monte. Foi no monte que Abraão ofereceu seu filho Isaque como sacrifício, conforme Deus ordenara.
1: Assim diz a palavra de Deus, no livro de Gênesis, capítulo 22, versículos de 3 a 13.
0: Então se levantou Abraão pela manhã de madrugada, e albardou o seu jumento, e tomou consigo dois de seus moços, e Isaque seu filho, e cortou lenha para o holocausto, e levantou-se, e foi ao lugar que Deus lhe dissera. Ao terceiro dia levantou Abraão os seus olhos, e viu o lugar de longe, e disse Abraão a seus moços: Ficai-vos aqui com o jumento, e eu e o moço iremos até ali, e havendo adorado, tornaremos a vós. E tomou Abraão a lenha do holocausto, e pôs-la sobre Isaque seu filho, e ele tomou o fogo e o cutelo na sua mão, e foram ambos juntos. Então falou Isaque a Abraão seu pai, e disse: Meu pai. E ele disse: Eis-me aqui, meu filho. E ele disse: Eis aqui o fogo e a lenha, mas onde está o cordeiro para o holocausto? E disse Abraão: Deus proverá para si o cordeiro para o holocausto, meu filho. Assim caminharam ambos juntos. E chegaram ao lugar que Deus lhe dissera. E edificou Abraão ali um altar, e pôs em ordem a lenha, e amarrou a Isaque seu filho, e deitou-o sobre o altar, em cima da lenha. E estendeu Abraão a sua mão, e tomou o cutelo para imolar o seu filho. Mas o anjo do Senhor lhe bradou desde os céus e disse: Abraão, Abraão. E ele disse: Eis-me aqui. Então disse: Não estendas a tua mão sobre o moço, e não lhe faças nada, porquanto agora sei que temes a Deus, e não me negaste o teu filho, o teu único filho. Então levantou Abraão os seus olhos e olhou, e eis um carneiro de trás dele, travado pelos seus chifres num mato. E foi Abraão, e tomou o carneiro, e ofereceu-o em holocausto, em lugar de seu filho. Por que no monte?
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Muito bem, amigos! Aqui quem vos fala é a profetisa Graça Fernandes. Estou aqui hoje para te abençoar e abençoar também a sua casa, sua família. Está chegando aí uma data muito forte no mundo espiritual. Dia 2 de novembro é dia de finados. É uma data muito perigosa para aquelas pessoas que não têm com Deus um verdadeiro compromisso espiritual. Porque no mundo espiritual, vence aquele que é mais forte, aquele que tem mais força espiritual. E por isso eu venho aqui chamar a sua atenção para esta data. As portas do Monte Manaí irão se abrir nesta data para receber você e receber também a sua família, para a renovação do pacto com o Arcanjo Miguel. Quem tem o pacto vai renovar, e quem não tem precisa fazer. A palavra de Deus nos fala que a nossa luta, ela não é contra a carne e nem o sangue, mas é contra os bichos, é contra os espíritos trevosos que têm atacado a vida de muitas pessoas por falta de proteção espiritual. O livro de Efésios 6:10 nos fala sobre isso, a armadura de Deus. Então, quando uma pessoa ela carrega sobre a vida dela a proteção espiritual, ela se torna mais forte do que o adversário dela, o inimigo dela. Ela vence aonde ninguém venceu, ela consegue o que ninguém conseguiu. Eu sei que agora eu falo para muitas pessoas, mas o Espírito revelador de mistérios que me usa, ele me revela um homem que está me ouvindo agora, e esse filho tem passado na sua vida por grandes provações, ataques um atrás do outro, espiritualmente falando. Filho, preste atenção, eu falo com você. Você precisa buscar do alto, buscar do Pai das Luzes, de Jesus, a proteção espiritual. Você pode agora entrar em contato aqui comigo no WhatsApp 62 993 54 0914 e falar com a minha equipe de trabalho, e você vai estar agendando um horário para você falar comigo. Eu vou te atender e vou estar te ajudando, te orientando dentro da palavra de Deus, como você se tornar mais forte do que os seus inimigos.

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0: Em Isaías 53 está escrito:
1: quem creu na mensagem do sacrifício?
0: Abraão creu na mensagem do sacrifício e Deus deu a ele o poder de dominar a cidade onde morava.
1: Isaac creu na mensagem do sacrifício e Deus deu a ele o poder de herança.
0: Moisés creu na mensagem do sacrifício e Deus deu a ele o poder de dominar Satanás.
1: Ana creu na mensagem do sacrifício e Deus deu a ela o direito de gerar filhos.
0: Gideão creu na mensagem do sacrifício e Deus tirou a força do inimigo e deu a ele a força de 1000 homens.
1: Salomão creu na mensagem do sacrifício e Deus disse a ele: o que você me pedir, eu vou te dar.
0: Elias creu na mensagem do sacrifício e Deus derramou chuva abundante.
1: Quem creu em nossa pregação? E a quem foi revelado o braço do Senhor?

0: Talvez você tenha passado a vida olhando para tantas mesas sem perceber os profundos ensinamentos espirituais que elas carregam. Há mesas que alimentam a vida e há mesas que destroem destinos. Na Bíblia, mesas representam encontros, alianças, decisões, confrontos, traições e restauração. Muitas pessoas que se assentam em mesas erradas saem delas carregando consequências que jamais imaginaram. Nem toda cadeira vazia é um lugar onde você deve se assentar. Nem todo convite merece um sim. Nem tudo que alimenta o corpo deve alimentar sua alma. E nem tudo aquilo que parece uma oportunidade combina com o destino que Deus preparou para você. Nem toda mesa traz vida. Algumas escondem, em conversas aparentemente inocentes, a mentira, a inveja e a manipulação. Por isso, não podeis ser participantes da mesa do Senhor e da mesa dos demônios. 1 Coríntios 10:21.
1: Há mesas que geram morte, há mesas que geram vingança, há mesas que geram tudo quanto é coisa ruim, traição, rancor, brigas, discórdia, afastamento. Há mesas de poder, de autoridades. E se aquela pessoa que tem autoridade usar a maldade, ela pode destruir pessoas, povos. Mas a mesa que Jesus se assenta, o extremo oposto disso, há misericórdia, há perdão, há poder, há restauração, a reintegração daquele perdido à mesa.
0: A verdadeira libertação acontece quando você decide alimentar sua vida somente naquilo em que a vontade de Deus prevalece. Mas por que Deus deu tanta importância à mesa? O que acontece espiritualmente quando nos assentamos com alguém? Existem mesas das quais você precisa se levantar? E existe uma mesa preparada por Deus esperando por você? Em qual mesa você está assentado? Poder da Mesa é o novo livro da Apóstola Sol, Daniela Carvalho. Em breve, disponível em todos os santuários, Reino dos Céus. Discernir onde se assenta pode mudar o rumo da sua história. Há um lugar à mesa. Há um convite diante de você.

Muito bem, amigos! Aqui quem vos fala é a profetisa Graça Fernandes. Estou aqui hoje para te abençoar e abençoar também a sua casa, sua família. Está chegando aí uma data muito forte no mundo espiritual. Dia 2 de novembro é dia de finados. É uma data muito perigosa para aquelas pessoas que não têm com Deus um verdadeiro compromisso espiritual. Porque no mundo espiritual, vence aquele que é mais forte, aquele que tem mais força espiritual. E por isso eu venho aqui chamar a sua atenção para esta data. As portas do Monte Manaí irão se abrir nesta data para receber você. E receber também a sua família para a renovação do pacto com o Arcanjo Miguel. Quem tem o pacto vai renovar, e quem não tem precisa fazer. A palavra de Deus nos fala que a nossa luta, ela não é contra a carne e nem o sangue, mas é contra os bichos, é contra os espíritos trevosos que têm atacado a vida de muitas pessoas por falta de proteção espiritual. O livro de Efésios 6:10 nos fala sobre isso, a armadura de Deus. Então, quando uma pessoa ela carrega sobre a vida dela a proteção espiritual, ela se torna mais forte do que o adversário dela, o inimigo dela. Ela vence aonde ninguém venceu, ela consegue o que ninguém conseguiu. Eu sei que agora eu falo para muitas pessoas, mas o Espírito revelador de mistérios que me usa, ele me revela um homem que está me ouvindo agora. E esse filho tem passado na sua vida por grandes provações, ataques um atrás do outro, espiritualmente falando. Filho, preste atenção, eu falo com você. Você precisa buscar do alto, buscar do Pai das Luzes, de Jesus, a proteção espiritual. Você pode agora entrar em contato aqui comigo no WhatsApp 62 993 54 0914 e falar com a minha equipe de trabalho. E você vai estar agendando um horário para você falar comigo. Eu vou te atender e vou estar te ajudando, te orientando dentro da palavra de Deus, como você se tornar mais forte do que os seus inimigos.